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0: federal que movimentaram o país no dia de hoje.
1: Olá, boa noite.
2: Boa noite para você que nos acompanha em todo o país.
1: Quarta-feira, 3 de junho de 2026.
2: Vamos ao destaque do dia: reunião ministerial.
1: Melhoria da qualidade de vida do brasileiro ganha destaque.
2: Desenrola Brasil. Em menos de um mês já foram feitas 1.400.000 operações de renegociação de dívidas.
1: O governo anuncia que será lançado programa para quem está adimplente, ou seja, em dia com o débito.
2: Presidente Lula cita a taxação dos Estados Unidos a produtos nacionais e destaca a soberania brasileira.
1: E ainda...
3: A gente vai vender para quem quiser comprar. Se não quiser investir aqui, nós vamos procurar outro. O que tem que saber é que o Brasil é dono do seu nariz. Isso aqui é um país democrático e soberano.
1: E ainda, mais empresas podem acessar recursos do Plano Brasil Soberano.
2: O programa atende empresas exportadoras que tiveram impacto com tarifa norte-americana ou conflitos no Oriente Médio. Cláudio Mário Carvalho.
4: Portaria reduziu de 5% para 1% o impacto mínimo no faturamento bruto, exigido para que exportadores e fornecedores tenham acesso às linhas de crédito.
1: Você vai ouvir também vacina contra pneumonia e meningite.
2: A Pneumovinte já está sendo distribuída a estados e municípios para ampliar a proteção a crianças de 2 meses a 4 anos.
1: Imunização deve ter início na segunda quinzena de junho.
2: Hoje, na apresentação da Voz do Brasil, Mariana Jungmann e Luciano Seixas.
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2: Avanços nas áreas social, econômica e melhorias para as famílias brasileiras.
1: O presidente Lula realizou uma reunião ministerial e foi apresentado um balanço das ações do governo.
2: O presidente disse que espera realizar novas entregas até o mês de julho e ressaltou a soberania do país.
1: O editor Nazi Brum acompanhou a reunião e traz os detalhes para a gente ao vivo. Boa noite, Nazi.
5: Olá, boa noite, Mariana, boa noite, Luciano e os ouvintes da Voz do Brasil. Olha, nessa reunião ministerial foram apresentadas as ações do governo e como isso se refletiu na melhoria de vida para a população brasileira. O presidente Lula iniciou o discurso e foi o primeiro a destacar que pela primeira vez o Brasil atingiu o índice de desenvolvimento humano no patamar de muito alto. O IDH é medido pelas Nações Unidas para avaliar a qualidade de vida e o desenvolvimento de uma população.
2: Nazi, que outros avanços foram destacados nesse balanço do governo?
3: Bom, é um motivo de regozijo para todos nós saber que o Brasil atingiu a sua maior performance na questão do IDH. Não é que a gente tem o melhor. A gente hoje faz parte de um núcleo de países que são países de ponta em questão de qualidade de vida do povo.
2: Vamos lá então, Nazi, que outros avanços foram destacados nesse balanço do governo?
5: Olha, Luciano, o governo do Brasil focou nas ações implementadas nos últimos meses. Entre os destaques, a aprovação do fim da escala 6x1 na Câmara dos Deputados e o fim da chamada taxa das blusinhas e imposto de importação para produtos de até $50. Na área social, a construção de 138 novas creches e a entrega de 31 mil cisternas pelo país. Na saúde, o programa agora tem especialistas, que já chegou a 52% dos municípios, e o programa Gás do Povo, que alcança todos

0: Olha, Mariano, o ministro da Fazenda, Dario Durigan, fez um balanço positivo, citando a criação de 5 milhões de empregos desde 2023, com o aumento de renda do trabalhador. O ministro ressaltou ainda que o crescimento do país superou as expectativas e que os brasileiros estão pagando menos impostos. Lembrando que o governo isentou o pagamento do imposto de renda para quem recebe até R$5.000 por mês. Vamos ouvir o que ele disse.
1: Por isso que nós acertamos as contas do país, colocando o pobre no orçamento e cobrando de quem tem capacidade econômica. Quem hoje vive de salário paga menos tributo. E quem tem fundo offshore, quem é dono de bet, hoje paga pela primeira vez tributo no país, o que é muito devido, o que é muito justo.
0: Olha, o presidente Lula também aproveitou a reunião ministerial para falar sobre os Estados Unidos indicarem que vão impor uma taxa de 25% a produtos brasileiros. Lula lembrou que o governo, mais uma vez, vai adotar o caminho do diálogo, sem abrir mão da soberania do país em nenhum momento nesse processo.
2: Se os Estados Unidos quer problema, ele tem o direito de não querer. Agora, nós não vamos ficar chorando, nós vamos procurar outros parceiros. Se ele não quer comprar, a gente vai vender para quem quiser comprar. Se não quiser investir aqui, nós vamos procurar outro. O que tem que saber é que o Brasil é dono do seu nariz. Isso aqui é um país democrático e soberano. E por conta dessa soberania, nós faremos tudo o que for necessário. Nós queremos respeitar todo mundo, mas nós também queremos respeito.
3: E sobre as próximas ações do governo, o que foi divulgado na reunião, Nazi?
0: Luciano, muitas entregas estão previstas para as próximas semanas. A gente pode citar um novo plano para o combate ao feminicídio, uma nova fase do programa Desenrola para pessoas que estão com os pagamentos em dia não caiam na inadimplência. E o Move Motos, uma nova modalidade de linha de crédito voltada para motociclistas que trabalham com aplicativos de entregas e transporte. Mariana, Luciano.
4: Nazi, obrigada pelas suas informações ao vivo.
3: O governo do Brasil manifestou hoje profunda discordância da conclusão dos Estados Unidos de que a pecuária brasileira utilizaria trabalho forçado em sua produção.
4: A investigação da seção 301 foi concluída pelo governo norte-americano para apurar situações de concorrência desleal praticada por países com os quais os Estados Unidos têm parceria comercial, entre eles o Brasil.
3: As conclusões dela vêm sendo utilizadas para justificar a aplicação de tarifas de importação sobre produtos desses países.
4: O Brasil considerou absurda a conclusão e destacou que a Organização Internacional do Trabalho reconhece o Brasil há décadas como referência no combate a práticas que violam a dignidade dos trabalhadores.
3: Por meio de nota, o governo brasileiro disse ainda esperar que as recomendações de taxação dos produtos brasileiros não sejam efetivadas e que atuará para reduzir danos que venham a ser causados à economia, aos empregos e à renda dos brasileiros.
4: Mais empresas brasileiras vão poder acessar os recursos do Plano Brasil Soberano.
3: O programa foi criado para minimizar os impactos das tarifas impostas pelos Estados Unidos ou aos conflitos no Oriente Médio.
5: Portaria publicada pelos Ministérios da Fazenda e do Desenvolvimento, Indústria, Comércio e Serviços reduziu de 5% para 1% o impacto mínimo no faturamento bruto, exigido para que exportadores e fornecedores afetados pelas tarifas impostas pelos Estados Unidos ou pelos conflitos no Oriente Médio tenham acesso às linhas de crédito. As solicitações vão poder ser feitas a partir da próxima segunda-feira, dia 8, no site ws.bnds.gov.br/elegibilidade-brasil-soberano. A medida beneficia empresas de setores como aço, cobre, alumínio, automotivo e moveleiro, além de exportadoras que mantêm relações comerciais com países do Oriente Médio. Segundo o governo, a iniciativa busca proteger a produção nacional e preservar empregos diante das incertezas do cenário internacional. O Plano Brasil Soberano oferece financiamento para capital de giro, produção voltada à exportação, compra de máquinas e equipamentos, ampliação da capacidade produtiva e inovação tecnológica. De acordo com o BNDES, o programa já recebeu pedidos que somam 6,5 bilhões de reais, dos quais 1,6 bilhão de reais já foi aprovado. Claudimário Carvalho, para a Voz do Brasil.
4: Os estados e municípios brasileiros já começaram a receber as doses da vacina Pneumovinte, que será introduzida no SUS, ampliando a proteção contra doenças como pneumonia e meningite.
3: O público principal dessa vacina são bebês e crianças de 2 meses até 4 anos de idade.
4: O uso novo do imunizante

0: postos vai começar na segunda quinzena desse mês.
1: Também hoje foram firmados novos contratos de financiamento para entidades filantrópicas, como as Santas Casas.
2: Estados e municípios já começaram a receber as doses da vacina pneumocócica conjugada 20 valente, a Pneumo 20. O imunizante protege contra 20 sorotipos da bactéria causadora de infecções, como pneumonia e meningite. É o dobro da proteção da Pneumo 10, que hoje é oferecida no Sistema Único de Saúde e que será substituída gradualmente. O início da vacinação está previsto para ocorrer na segunda quinzena de junho, como anunciou o ministro da Saúde, Alexandre Padilha.
3: Mais ou menos 6 milhões e 100 mil doses sendo distribuídas já, uma parte já chegou, inclusive, nos estados e municípios. Estão programando o início, chamando a população para iniciar, procurar a unidade de base de saúde a partir do começo da segunda quinzena de junho, a partir de 15 de junho, essa ação já nas unidades de base de saúde. Nós vamos fazer, como sempre, uma ação aí na unidade básica de saúde para reforçar.
2: Também nesta quarta-feira foram assinados 8 novos contratos da linha de crédito Caixa Hospitais FGTS, somando R$800 milhões. O recurso vai atender hospitais e entidades filantrópicas conveniados ao SUS, como a Santa Casa de São Paulo. O vice-presidente Geraldo Alckmin explicou que, com as condições facilitadas do crédito, esses hospitais vão continuar reforçando o atendimento no país.
4: São hospitais que não têm lucrativo, que atendem o SUS, inclusive a alta complexidade. Em dificuldade financeira, muitos deles. Então, a boa notícia é que os juros, como pode utilizar recurso do FGTS, caiu de mais de 20% para 11%, e as Santas Casas e hospitais podem ter uma saúde financeira melhor, ampliar os seus serviços, atender bem a população do SUS.
2: O uso de recursos do FGTS para esses hospitais foi autorizado pelo presidente Lula no início do ano. O objetivo é socorrer algumas dessas entidades que enfrentam dificuldades financeiras. Ao todo, são R$4 bilhões para refinanciamento, alívio de dívidas e capital de giro até 2030, com taxas de juros reduzidas e prazos de até 180 meses. O valor contratado até agora já passa de R$1 bilhão e 600 milhões. Reportagem Gabriela Noronha.
0: E a gente segue falando de saúde, porque existe uma substância que também funciona como uma vacina natural para bebês. É o leite humano.
1: Pois é, através dele a mulher passa ao bebê anticorpos e proteção contra doenças, além da nutrição tão necessária nos primeiros meses de vida.
0: Mas nem sempre a amamentação mãe-bebê é possível, e nesses casos as crianças recém-nascidas precisam de leite doado.
1: Para garantir que eles tenham acesso a esse alimento natural tão poderoso, o Ministério da Saúde lançou uma campanha para estimular a doação.
5: O Brasil tem a maior rede pública de bancos de leite humano do mundo. O leite é destinado a todos os bebês que precisam desse auxílio, em especial os prematuros e de baixo peso, internados em UTIs neonatais. Nos últimos 5 anos, mais de 4 milhões de recém-nascidos foram beneficiados pelas doações coletadas nos mais de 300 bancos de leite de todo o Brasil. E para que outras mães se tornem doadoras, o Ministério da Saúde lançou uma campanha nacional de incentivo à doação.
6: Para bebês prematuros e de baixo peso, internados nas unidades neonatais, o leite humano é muito mais que alimento. É nutrição, imunidade e mais chance de recuperação. Quando você doa esse leite para o Banco de Leite Humano, entra em uma rede de cuidado e chega a quem mais precisa. Doação de leite humano. Solidariedade que nutre, vida que cresce.
5: A coordenadora da Rede Brasileira de Bancos de Leite Humano, Daniela Aparecida da Silva, explica quem pode doar.
7: Para ser doadora, ela precisa estar amamentando e produzindo uma quantidade excedente do que o seu filho consome. Então ela entra em contato com o banco de leite e ali ela faz a inscrição dela como doadora. E ela vai ter que apresentar os últimos exames realizados no pré-natal, os exames de sangue mesmo, e também responder um questionário que é justo sobre isso.
5: E uma pequena quantidade de leite pode transformar a vida de uma mãe e de um bebê. É o que garante a coordenadora das políticas de aleitamento materno da Secretaria de Saúde do Distrito Federal, Maria das Graças Rodrigues.
8: A quantidade que ele precisa é mínimo, é pouquinho. É um ato de solidariedade, porque eu estou pensando em outra pessoa que às vezes eu nem conheço, ela está levando saúde para ele. Quando esse bebê recebe o leite dessa mulher, esse neném está livre de infecções, ele está melhorando a imunidade, esse bebê está se recuperando mais rápido.
5: Para saber qual banco de leite mais perto da sua casa, você pode ligar no número 136 do Ministério da Saúde. Reportagem Graziele Bezerra.
0: E cerca de 3 mil doulas profissionais que oferecem assistência às gestantes conquistaram o reconhecimento da atuação no Brasil.
1: A lei que regulamenta a atividade garante o acompanhamento em hospitais públicos e privados.
0: Agora, o governo quer ampliar esse atendimento no Sistema Único de Saúde.
9: A gestação e o parto representam momentos marcantes na vida de muitas mulheres. Julie já está na reta final da gravidez. Conta com o apoio de uma doula, profissional que oferece assistência à gestante, contribuindo para o bem-estar da mãe e do bebê.
10: Toda dúvida eu tiro com ela. Eu quero saber alguma coisa, eu tô sentindo alguma dor, eu pergunto para ela se é normal.
9: A doula de Julie, Gabriela Santos, fala da importância da grávida ser acompanhada por essa profissional durante o período de gestação.
11: Ser doula é acolhimento, é você instruir e você está ali com o apoio de uma mulher que está trazendo uma nova vida ao mundo.
9: Agora, a proposta do governo federal é ampliar esse atendimento também no SUS. Recentemente, o presidente Lula sancionou lei que regulamenta a profissão de doula no país. Com recente marco, as mulheres passam a ter o direito garantido de serem acompanhadas por doulas em qualquer maternidade. Para formar e capacitar mais doulas a atuarem no Sistema Único de Saúde, o governo do Brasil anunciou investimentos de cerca de 3 milhões de reais para qualificação dessas profissionais na rede pública. O secretário de Gestão do Trabalho e da Educação na Saúde, Felipe Proenço, explica sobre a estratégia nacional e como os recursos vão ser utilizados.
12: É um investimento do Ministério da Saúde, vai ser repassado para as instituições que têm experiência e com isso a gente mobiliza tanto as escolas de saúde do SUS quanto as universidades para que possam realizar essa formação e com isso tenhamos mais doulas.
9: Segundo o secretário Felipe Proenço, para receber os recursos federais e formar novas doulas, estados e municípios precisam apresentar propostas ao Ministério da Saúde. Reportagem Cleide Lopes.
1: Nesta quinta-feira é Corpus Christi e a expectativa é de movimento intenso nas rodovias em mais um feriado prolongado.
0: Com o aumento do fluxo, a Polícia Rodoviária Federal reforça o policiamento até o próximo domingo, com foco na prevenção de acidentes.
1: De acordo com Estênio Pires, coordenador-geral de Segurança Viária da PRF, os motoristas devem estar atentos às condições do trânsito.
13: Três fatores que nos preocupam muito é a ultrapassagem, né? Muitas vezes até em local permitido, mas não com tempo hábil para concluir a manobra, ocasionando o tipo de acidente que mais mata nas rodovias federais, que é a colisão frontal. O outro fator é o excesso de velocidade e o terceiro fator, a alcoolemia. Vários desses acidentes, nós temos a soma desses três fatores.
0: A PRF também vai intensificar a fiscalização em ônibus, micro-ônibus e vans nesse feriado.
1: Isso porque as rodovias federais registraram um aumento de cerca de 8% nos acidentes de trânsito envolvendo o transporte de passageiros.
0: Serão observados os documentos dos motoristas e dos veículos, o estado de conservação dos veículos e a forma como os passageiros são transportados.
1: Reforçando que a empresa de transporte de passageiros só pode exercer essa atividade após autorização da ANTT, a Agência Nacional de Transportes Terrestres.
0: Apoio à pesquisa nas cadeias produtivas da Amazônia, como açaí, cacau e babaçu.
1: Para isso, o governo do Brasil vai aplicar 150 milhões de reais do Fundo Amazônia em projetos de desenvolvimento e inovação do setor.
14: O governo do Brasil anunciou um investimento de 150 milhões de reais para o programa Desafios da Amazônia. O programa visa estimular projetos de pesquisa, desenvolvimento e inovação que tragam soluções para as cadeias socioprodutivas da Amazônia Legal. O investimento será feito com recursos do Fundo Amazônia, administrado pelo BNDES, o Banco Nacional de Desenvolvimento Econômico e Social, e coordenado pelo Ministério do Meio Ambiente e Mudança do Clima, em parceria com o Ministério da Ciência, Tecnologia e Inovação. No primeiro edital, os recursos destinados ao programa vão apoiar o desenvolvimento de soluções tecnológicas para as cadeias do açaí, cacau, castanha, cupuaçu e pescado. O superintendente da área de meio ambiente do BNDES, Nabil Kadri, aponta quais são os resultados esperados.
15: Essa iniciativa é uma iniciativa que visa fortalecer as redes de pesquisa e inovação em todos os estados da Amazônia brasileira. A gente pretende aprovar e apoiar 36 soluções tecnológicas para melhorar a tecnologia em cadeias produtivas de produtos da biodiversidade amazônica. São mais de 630 pesquisadores envolvidos nessa iniciativa, com bolsas de pesquisa e mais de 32 universidades e institutos públicos podendo ser beneficiados.
14: Os projetos deverão ser liderados por instituições de ciência e tecnologia da Amazônia Legal, mas podem reunir organizações de todo o Brasil. Poderão participar universidades públicas e privadas sem fins lucrativos, instituições de pesquisa e institutos federais, em parceria com associações comunitárias e cooperativas. Reportagem André de Barros Lima.
0: A partir de agora, famílias que recebem o Bolsa Família não perdem o benefício quando solicitarem o BPC.
1: O pagamento continua enquanto é feita a análise do pedido ao INSS.
16: Famílias em situação de vulnerabilidade social que solicitarem o benefício de prestação continuada, o BPC, podem receber o Bolsa Família durante todo o período de análise do pedido pelo INSS, o Instituto Nacional do Seguro Social. A mudança evita que os beneficiários precisem deixar o programa de transferência de renda antes da decisão sobre o BPC. Até então, muitas famílias eram obrigadas a pedir o desligamento do Bolsa Família porque o valor recebido podia elevar a renda familiar acima do limite exigido para acesso ao benefício assistencial. Com a nova medida, o desligamento do Bolsa Família só acontece se o BPC for concedido ao final do processo. Nesse caso, o INSS comunica a decisão ao Ministério do Desenvolvimento e Assistência Social, Família e Combate à Fome, que interrompe o pagamento do programa. Os beneficiários continuam tendo direito aos valores retroativos do BPC, desde a data do requerimento, com possibilidade de compensação dos recursos pagos pelo Bolsa Família durante a análise do pedido. Para mais informações, acesse gov.br/MDS. Raquel Mariano, para a Voz do Brasil.
0: Mais de 246 mil famílias de baixa renda já receberam antenas parabólicas digitais gratuitas por meio do programa Brasil Antenado.
1: A iniciativa atende moradores inscritos no CadÚnico que vivem em municípios com baixa ou nenhuma cobertura de televisão.
0: A ação contempla 323 municípios de 16 estados e pode beneficiar cerca de 650 mil famílias.
1: Com a nova antena, os moradores passam a ter acesso à televisão aberta com melhor qualidade de som e imagem e a mais de 100 canais gratuitos.
0: As famílias que moram nas cidades atendidas podem solicitar o kit gratuitamente pelo telefone 0800-729-2404 ou pelo site do programa brasilantenado.org.br.
1: O serviço inclui tanto o fornecimento quanto a instalação da antena digital sem custo para os beneficiários.
0: Essas foram as notícias do Governo do Brasil.
1: Uma realização da Secretaria de Comunicação Social da Presidência da República.
0: Com produção da empresa Brasil de Comunicação.
1: Fique agora com o Minuto do TCU. Em seguida, as notícias do Poder Judiciário e do Congresso Nacional. Lembramos que amanhã, dia de Corpus Christi, não tem Voz do Brasil. Boa noite.
0: A gente volta sexta-feira. Bom descanso. Até lá.
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18: 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Você vai ouvir agora notícias do Poder Judiciário.
21: STF invalida a idade mínima para a aposentadoria especial em atividades insalubres.
22: TSE mantém inelegibilidade do ex-governador do Rio de Janeiro, Cláudio Castro.
21: Consulta pública sobre o desempenho da Justiça do Trabalho vai até sexta-feira.
22: Boa noite, eu sou Marcela Luiza.
21: E eu sou Walter Lima.
22: O Supremo Tribunal Federal, por maioria, considerou inconstitucional a exigência de idade mínima para aposentadoria especial em atividade insalubre.
21: A corte, no entanto, manteve o fim da conversão de tempo especial em comum e a nova regra de cálculo do benefício. Marta Ferreira.
23: A Confederação Nacional dos Trabalhadores da Indústria questiona dispositivos da reforma da Previdência que passaram a exigir idade mínima para aposentadoria especial e vedaram a conversão de tempo especial em tempo comum para períodos posteriores à promulgação da emenda.
24: Por maioria, o plenário decidiu que é inconstitucional a idade mínima criada pela reforma da Previdência, mas manteve a validade da proibição da conversão do tempo especial em comum e da nova forma de cálculo do benefício.
22: Motoristas e cobradores de ônibus e motoristas de caminhão podem ter direito à aposentadoria especial.
21: Esse entendimento é do STJ. Fátima Uchoa.
25: A tese firmada pela primeira sessão do STJ deve ser seguida por juízes e tribunais de todo o país. O INSS defendeu que após a Lei 9.032 de 95, não seria mais possível conceder aposentadoria especial a motoristas e cobradores de ônibus e a motoristas de caminhão por causa da profissão, pois teria de ser comprovada a exposição a agentes nocivos químicos, físicos ou biológicos, e que não há previsão expressa sobre o caráter penoso da atividade. Porém, segundo o relator ministro Gurgel de Faria, o regulamento da Previdência não exclui esses trabalhadores do benefício, mas cabe a cada um demonstrar que exerceu atividade com riscos à saúde ou integridade física.
22: TSE mantém inelegibilidade de Cláudio Castro, ex-governador do Rio.
21: Ele foi condenado por abuso de poder político e econômico, condutas vedadas e captação ilícita de recursos nas eleições 2022. Fábio Ruas.
26: Os ministros do TSE entenderam que não houve omissão, obscuridade ou contradição na decisão de março deste ano. O relator ministro Vilas Boas Cueva destacou que não há contradição e omissão quanto à suposta maioria formada para cassação do diploma, isso porque apenas 3 ministros votaram nesse sentido, de um total de 7. Com isso, Cláudio Castro continua inelegível, mas não teve o diploma eleitoral cassado.
22: Termina sexta-feira o prazo para quem quiser participar da consulta pública da Justiça do Trabalho.
21: Você pode ajudar o Judiciário a desempenhar melhor suas funções em todo o país. Larissa Batista.
27: Até sexta-feira, você pode dar a sua opinião sobre o que deve ser prioridade da Justiça do Trabalho para os próximos anos. Você pode, por exemplo, dizer o que pensa sobre a forma como a Justiça do Trabalho atua e como poderia melhorar. Será que os processos são analisados com agilidade? É fácil ter acesso aos serviços da Justiça do Trabalho? Em qualquer lugar do país, o trabalhador ou a trabalhadora deve conseguir esse atendimento. Mas será que ele acontece? Se você tem alguma sugestão, essa é a chance de fazer a Justiça do Trabalho se tornar cada vez mais um meio seguro de cuidar das relações trabalhistas. Então, acesse tst.jus.br e participe.
22: Justiça condena motorista por transporte de cocaína em carga de carne em Goiás.
2: A denúncia foi apresentada pelo MPF, Vanessa Pereira.
3: Os mais de 529 quilos de cocaína, avaliados em cerca de 37 milhões de reais, estavam escondidos em meio à carga de carne bovina que utilizava selos adulterados para simular a regularidade do transporte. Além disso, a droga exibia marcas de consórcios internacionais. O motorista do caminhão foi condenado a 10 anos de prisão e pagamento de multa por tráfico transnacional de drogas e uso de lacres com selos de serviço de inspeção federal falsificados.
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22: Uma boa noite.
2: E até sexta-feira.
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0: Eu sou Paula Groba.
1: E eu sou Humberto Pinheiro.
0: E estes são os destaques de hoje do Jornal do Senado, que começa agora.
1: Presidente do Senado anuncia sessão de esforço concentrado na próxima semana.
0: Proposta pode acabar com financiamento de conteúdos online de ódio e misoginia.
1: Sancionada lei da Copa do Mundo Feminina.
0: Boa noite.
1: Boa noite.
0: Falta pouco mais de um ano para o Brasil receber pela primeira vez a Copa do Mundo de Futebol Feminino. E as regras para a realização do torneio já estão definidas.
1: Uma lei sancionada pelo presidente da República estabelece responsabilidades do governo, garante direitos à FIFA e prevê até indenizações para jogadoras que participaram de edições anteriores da competição. Repórter Bruno Lourenço.
2: O Poder Executivo sancionou a lei que estabelece as regras para viabilizar a realização da Copa do Mundo de Futebol Feminino, que ocorrerá de 24 de junho a 25 de julho de 2027 no Brasil. O texto trata da venda de ingressos, da decretação de feriado nacional em dias de jogos da equipe brasileira, proteção de direitos autorais, regras para captação e distribuição de imagens do campeonato e garantias aos torcedores e profissionais, como a facilitação para obtenção de vistos temporários, de turismo e de trabalho. A ex-jogadora Formiga, que defendeu a seleção em 7 Copas do Mundo e 7 Olimpíadas, torce pelo sucesso do evento e das atletas.
3: E que o ano que vem possamos comemorar tanto quanto esse ano e que as duas taças fiquem no Brasil, né? Desse ano venha e que a outra fique e que possamos cada vez mais evoluir em questão a respeito nós mulheres, que possamos mudar a mentalidade que existe hoje de pessoas achando que ainda não somos capazes, né?
2: A lei também prevê o pagamento de R$500 mil às jogadoras que representaram o Brasil na primeira edição da Copa do Mundo Feminina em 1991 e do primeiro torneio global feminino organizado pela FIFA em 1988. A presidente da Comissão de Esporte do Senado, senadora Leila Barros, do PDT do Distrito Federal, defendeu a premiação.
4: O futebol feminino brasileiro carrega marcas profundas de proibição estatal e de preconceito social. A proibição perdurou por 4 décadas, sendo formalmente revogada apenas em 1979. As atletas que persistiram em sua paixão pelo esporte, durante e após a proibição, são pioneiras em sentido pleno. E a elas, o Estado brasileiro deve não apenas reconhecimento, mas reparação.
2: 8 capitais brasileiras vão receber jogos da Copa do Mundo de Futebol Feminino: Belo Horizonte, Brasília, Fortaleza, Porto Alegre, Recife, Rio de Janeiro, Salvador e São Paulo.
0: E o Comitê Olímpico do Brasil, responsável pela participação do país nos Jogos Olímpicos e em outras competições internacionais, teve seus 112 anos celebrados em sessão solene do Congresso Nacional.
1: Durante a sessão especial, o presidente do COB, Marco Antônio Laporta, destacou avanços na legislação que fortaleceram o esporte olímpico brasileiro. Repórter Rodrigo Rezende.
5: Em 8 de junho de 1914, foi fundado o Comitê Olímpico do Brasil. A organização foi homenageada em sessão solene do Congresso Nacional. A senadora Leila Barros, do PDT do Distrito Federal, ressaltou o pioneirismo da organização esportiva brasileira.
4: O Comitê Olímpico do Brasil foi o primeiro Comitê Olímpico Nacional da América do Sul. Desde então, sua trajetória acompanha a própria evolução do esporte brasileiro, desde os primeiros passos da organização esportiva nacional até a consolidação do Brasil como uma potência olímpica reconhecida internacionalmente.
5: O presidente do COB, Marco Antônio Laporta, lembrou os avanços legislativos que permitiram mais investimentos no esporte olímpico brasileiro, como a destinação de recursos das loterias ao setor. A sessão solene contou com a presença de diversos atletas, entre eles Miraildes Maciel Mota, ou Formiga, jogadora do futebol feminino que disputou 7 Olimpíadas com a conquista de 2 medalhas de prata. Formiga ressaltou que a qualificação para uma edição de uma Olimpíada já é a coroação para a carreira de muitos esportistas.
3: Então eu espero que as pessoas elas tenham consciência que chegar não é fácil. Conquistar uma medalha também não é, né? Que tem adversários ali que não são fáceis. Mas quando conseguimos o passaporte para chegar a uma Olimpíada, já é uma glória, já é uma grande conquista.
5: Leila Barros afirmou durante a sessão solene que os congressistas devem se debruçar nas próximas semanas sobre projetos ligados ao esporte. Caso da derrubada do veto sobre a isenção de impostos de importação para equipamentos esportivos e a criação da Universidade do Esporte.
0: O presidente do Senado, Davi Alcolumbre, anunciou um esforço concentrado para acelerar a votação de matérias pendentes.
1: A primeira delas já tem data para ser analisada: a indicação do novo Corregedor Nacional de Justiça. Repórter Douglas Castilho.
6: O esforço concentrado é um período em que ocorrem sessões para discussão e votação de proposições, podendo ser dispensado o tempo dos discursos dos parlamentares. A votação do nome de Benedito Gonçalves para corregedor do CNJ é a única pauta definida até o momento. Os senadores Stevenson Valentim, do Podemos do Rio Grande do Norte, e Paulo Paim, do PT do Rio Grande do Sul, questionaram o presidente do Senado sobre a proposta de emenda à Constituição que acaba com a escala 6-1. PEC recentemente aprovada na Câmara dos Deputados. Mas Davi Alcolumbre disse que o tema precisa de um debate mais aprofundado e não deve fazer parte do esforço concentrado.
7: Então não é razoável que a Câmara dos Deputados passe 5 meses debatendo um assunto muito relevante para o Brasil, para o povo brasileiro e para a nação, e também para os trabalhadores e para os empreendedores, e o Senado Federal seja obrigado a carimbar um texto aprovado na Câmara.
6: Os demais itens da pauta do esforço concentrado serão definidos pela presidência do Senado em acordo com as lideranças partidárias. Quanto ao fim da escala 6-1, também está em análise a proposta do senador Rogério Marinho, do PL do Rio Grande do Norte, que prevê a possibilidade de os empregados negociarem a jornada de trabalho com os patrões, sem um limite máximo de horas.
0: E o senador Cleitinho, do Republicanos de Minas Gerais, defendeu uma votação célere para o fim da escala 6-1, apesar de várias propostas já terem sido apresentadas com o mesmo objetivo. O parlamentar defendeu a votação do texto já aprovado pela Câmara dos Deputados para acelerar a mudança na legislação.
1: Na avaliação de Cleitinho, a medida deve avançar rapidamente no Senado, passando pelas comissões e sendo levada ao plenário o quanto antes. O parlamentar ressalta que a redução da jornada atende a uma demanda dos trabalhadores e, por isso, deve ser analisada com prioridade para o benefício da população.
8: Tudo que é pro povo, acho que tem que andar mais rápido. Passa nas comissões o mais rápido possível, porque eu tenho certeza que se fosse algum tipo de aumento em benefício da classe política, não demorava 5 meses, não. Então, espero que seja o mais rápido possível aqui, porque o povo espera.
0: Já o senador Carlos Portinho, do PL do Rio de Janeiro, é favorável que a proposta seja amplamente debatida no Senado antes da votação. De acordo com ele, por se tratar de uma medida com impacto para trabalhadores, empresas e para o futuro do país, é necessário ouvir representantes de diferentes setores e sanar dúvidas sobre os efeitos da redução da jornada.
1: Portinho destacou que a discussão deve buscar equilíbrio entre os interesses dos trabalhadores e dos empregadores, de forma a evitar prejuízos tanto para a geração de empregos quanto para a atividade produtiva.
9: O que eu tenho cobrado aqui é que essa discussão, ela passe nas comissões, sejam feitas audiências públicas, tem que estar o sindicato dos trabalhadores aqui, da mesma maneira que tem que estar os representantes do setor produtivo. É o que a gente quer discutir. Discutir é importante, é o trabalho do parlamentar.
0: Ganhar dinheiro com desinformação, discursos de ódio e ataques às mulheres pode passar a ser proibido.
1: Um projeto em análise no Senado quer impedir que conteúdos desse tipo sejam remunerados nas plataformas digitais. Repórter Marcela Cunha.
10: O projeto altera o Marco Civil da Internet para bloquear o dinheiro com publicações de conteúdos que ataquem abertamente as mulheres, criando riscos reais de violência ou discriminação, mesmo antes de uma decisão da justiça. Se a rede social for negligente e permitir que usuários continuem lucrando com conteúdos que já tenham sido considerados criminosos, também poderá ser punida. A autora, senadora Augusta Brito, do PT do Ceará, lembra que hoje esse tipo de violência também impulsionada pelo interesse financeiro e reforça que a ideia é impedir que a liberdade de expressão seja usada como justificativa para a violência.
11: Esse projeto não censura ninguém, ele apenas afirma que ódio e mentira não podem ser premiados com dinheiro, sem confundir isso com opinião, crítica, ironia, sátira ou debate legítimo.
10: O texto define discurso de ódio, misoginia e desinformação e estabelece regras para a defesa do responsável pela publicação, que será avisado em até 48 horas e terá o direito de apresentar uma defesa para tentar recuperar o valor.
1: Com edição de Paula Groba e trabalhos técnicos Eliseu Caires, o Jornal do Senado fica por aqui. Acompanhe agora as notícias da Câmara dos Deputados. Boa noite.
0: Boa noite e um bom feriado.

0: Educação aprova manutenção de merenda escolar durante calamidades.
1: Avança projeto que proíbe a distinção de gênero entre PM e bombeiros.
0: Projeto dificulta fechamento de salas para educação de jovens e adultos.
2: Boa noite. Avança na Câmara a proposta que estabelece condições mais rigorosas para fechamento de turmas de educação de jovens e adultos. Acompanhe na reportagem de Luiz Cláudio Canuto.
3: A Comissão de Educação da Câmara aprovou o projeto que estabelece condições mais rigorosas para o fechamento de turmas presenciais na rede pública para a educação de jovens e adultos. Segundo o projeto, para fechar turmas, deve haver justificativa do órgão responsável pela gestão da educação, o diagnóstico do impacto da ação e uma manifestação da comunidade escolar e do Ministério Público. A proposta muda a Lei de Diretrizes e Bases da Educação Nacional. O texto do deputado Helder Salomão, do PT do Espírito Santo, foi aprovado conforme o parecer do relator, deputado Luiz Lima, do Novo do Rio de Janeiro. Lima afirma que a educação de jovens e adultos atende a um princípio da Constituição e expressa a garantia do direito à educação.
4: A gente ainda tem um percentual entre 25% e 30% de pessoas que passaram de 20 anos, que têm muita dificuldade com leitura, de compreensão de texto, e essas pessoas também ficam fora do mercado de trabalho. E esse projeto é extremamente meritório, porque facilita e avisa essas pessoas e comunica, faz com que as secretarias de educação municipal e estadual comuniquem às pessoas adultas do nosso país que é direito, sim, ela reingressar à sala de aula para ela aprender a ler, aprender a escrever de forma correta, melhorando a autoestima dessas pessoas.
3: O relator cita dados do IBGE de 2023, segundo os quais a taxa de alfabetização de brasileiros com 15 anos ou mais era de 94,6%, mas entre a população rural era pouco mais de 85%. Aproximadamente 11 milhões de pessoas entre 18 e 29 anos de idade ainda não completaram o ensino médio. O projeto que estabelece condições prévias para o fechamento de turmas presenciais de educação de jovens e adultos na rede pública vai ser analisado agora pela Comissão de Constituição e Justiça. Para virar lei, precisa ser aprovado pelos deputados e senadores. Da Rádio Câmara de Brasília, Luiz Cláudio Canuto.
5: Educação.
0: Comissão aprova proposta que prevê manutenção de merenda escolar em caso de calamidade pública. A repórter Mônica Tati tem os detalhes.
6: A alimentação escolar poderá ser garantida mesmo em caso de situação de emergência ou estado de calamidade pública reconhecida ou decretada pelo governo federal. É o que prevê projeto aprovado pela Comissão de Educação da Câmara, como explica a relatora, a deputada Sâmia Bonfim, do PSOL de São Paulo.
7: É sabido que, no período letivo, a merenda escolar eventualmente é a única refeição dos educandos mais vulneráveis economicamente. Dessa forma, fazendo justiça às proposições pertinentes, todas elas certamente motivadas pela recente experiência de paralisação das escolas e de aumento da vulnerabilidade das famílias dos estudantes mais pobres, somos pela aprovação do projeto principal.
6: O texto da deputada Sâmia Bonfim também estabelece que se as refeições não puderem ser feitas no ambiente escolar, será garantida a entrega de cestas básicas para as famílias dos alunos que estejam inscritas no Cadastro Único do Governo Federal. O projeto, que prevê a garantia de merenda escolar em caso de situação de emergência ou de calamidade pública, ainda tem que ser votado por mais 3 comissões da Câmara. Se for aprovado em todas, pode seguir direto para a votação no Senado. Da Rádio Câmara de Brasília, Mônica Tati.
5: Relações Exteriores.
2: Sargento Faur, do PL do Paraná, rebate acusações de que integrantes da oposição teriam atuado junto aos Estados Unidos para incentivar o aumento das tarifas contra produtos brasileiros. Ele afirma que defende a busca do diálogo para evitar medidas que prejudiquem o país.
0: Sargento Faur também apoia a classificação de facções criminosas brasileiras como organizações terroristas. O parlamentar avalia que a medida contribui para a efetividade do enfrentamento ao PCC e ao Comando Vermelho.
2: Tadeu Venere, do PT do Paraná, critica a atuação da oposição no caso das tarifas dos Estados Unidos sobre produtos brasileiros. Para ele, houve estímulo a medidas comerciais contra o Brasil. O deputado considera que a articulação externa tenta desgastar o governo federal.
0: Tadeu Venere contesta a tentativa de relacionar o aumento das tarifas apenas a decisões soberanas do governo dos Estados Unidos. O legislador defende a via diplomática e cobra explicações de parlamentares que fazem oposição ao Executivo Federal.
2: Padre João, do PT de Minas Gerais, considera a viagem de parlamentares da oposição aos Estados Unidos uma ameaça à soberania brasileira. Ele pondera que representantes eleitos não podem atuar no exterior contra a economia nacional, nem contra serviços como o PIX.
0: Padre João cobra uma reação do Congresso diante de iniciativas que, em sua visão, incentivam o aumento de tarifas dos Estados Unidos contra produtos nacionais. O deputado argumenta que o papel da oposição é fiscalizar o governo federal e não apoiar medidas contra o Brasil.
2: Érica Cocai, do PT do Distrito Federal, acusa parte da oposição de ser submissa aos interesses estrangeiros, especialmente dos Estados Unidos. Ela critica articulações que prejudicam a economia nacional e entregam recursos estratégicos, como terras raras e minerais críticos.
0: Na visão de Érica Cocai, o governo anterior foi omisso no combate ao crime organizado e permitiu o avanço de milícias e de esquemas financeiros fraudulentos. A deputada reafirma o compromisso da gestão petista com a defesa da soberania nacional e da democracia.
5: Trabalho.
2: Avança nas comissões o projeto que proíbe a distinção de gênero em concursos e carreiras da PM e dos bombeiros. Mais detalhes com a repórter Maria Neves.
8: A Comissão de Segurança Pública da Câmara dos Deputados aprovou proposta que proíbe a distinção entre homens e mulheres nos concursos públicos e nas carreiras de polícias militares e de bombeiros militares. O texto proíbe expressamente a adoção de limites de vagas para mulheres nas leis estaduais e do Distrito Federal. O relator, deputado delegado Paulo Bilinski, do PL de São Paulo, incluiu na proposta que os critérios de avaliação física também devem ser os mesmos para homens e mulheres. Relatora na Comissão de Defesa dos Direitos das Mulheres, a deputada Carol D'Artora, do PT do Paraná, afirma que o objetivo do projeto é garantir isonomia de gênero nos processos de seleção para as polícias e bombeiros militares.
9: Existem critérios que não são técnicos, existem percentuais máximos para o ingresso de mulheres e tudo isso vai a um desencontro daquilo que tem sido proposto no mundo inteiro.
8: Como as polícias e os bombeiros militares são de responsabilidade dos estados, as regras dos concursos diferem de um local para outro. Em Goiás, por exemplo, a legislação limitava a 10% o número de mulheres nas corporações. Em 2023, no entanto, o Supremo Tribunal Federal considerou essa regra discriminatória e, portanto, inconstitucional. Ao apresentar o texto em 2023, o deputado Pedro Aihara, de Minas Gerais, ele mesmo bombeiro militar, afirmou que o Conselho Nacional da Categoria estimava que as mulheres ocupavam menos de 14% das vagas nas corporações de todo o país. No mesmo ano, de acordo com o Anuário Brasileiro de Segurança Pública, a média de mulheres nas polícias militares era de 12%. A proposta que proíbe discriminação de gênero para ingresso e ascensão nas carreiras militares dos estados ainda será analisada pela Comissão de Constituição e Justiça. Da Rádio Câmara de Brasília, Maria Neves.
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10: Justiça.
0: Marcel Van Hatten, do Novo, do Rio Grande do Sul, denuncia um novo acordo de cooperação entre o INSS e a Confederação Nacional dos Trabalhadores na Agricultura. Ele lembra que a entidade esteve no centro das investigações sobre descontos ilegais nas aposentadorias de milhões de brasileiros.
2: De acordo com Marcel Van Hatten, a mudança no comando do órgão previdenciário abriu caminho para o retorno de práticas criminosas. O deputado faz um alerta aos aposentados e pensionistas para o risco de novas cobranças não autorizadas.
5: Previdência.
0: A Câmara dos Deputados analisa a redução da idade mínima para aposentadoria especial por periculosidade. Proposta nesse sentido já avançou duas comissões, como informa a repórter Sofia Peçanha.
10: Trabalhadores que atuam em atividades que oferecem riscos à saúde ou à integridade física são o foco do projeto de lei em discussão na Câmara dos Deputados. A proposta, já aprovada pela Comissão de Previdência, Assistência Social, Infância, Adolescência e Família da Câmara, reduz a idade mínima para a concessão de aposentadoria especial a esses trabalhadores expostos a agentes nocivos. De acordo com o projeto, o tempo mínimo de contribuição para aposentadoria especial pode ser de 15, 20 ou 25 anos, dependendo do grau de risco da atividade. Ou seja, quanto maior o risco à saúde ou à integridade física do trabalhador, menor o tempo exigido. A reforma da Previdência estabeleceu como idades mínimas de 55, 58 e 60 anos. Agora, a proposta reduz as idades para 40, 45 e 48 anos. Na comissão, o relator, deputado Pastor Eurico, de Pernambuco, mudou o texto original, apresentado pelo deputado Alberto Fraga, do PL do Distrito Federal, além de aproveitar alterações aprovadas pela Comissão do Trabalho anteriormente. Pastor Eurico ressaltou que as mudanças nas regras da reforma da Previdência são uma reivindicação antiga dos trabalhadores expostos a agentes nocivos.
11: Então, essas pessoas estão tendo prejuízo e há muitos desses profissionais que já poderiam estar aposentados, estão com risco de vida, saúde muito afetada, muito abalado. Alguns estão com idade avançada, se ele sai do emprego hoje, ninguém mais o quer. Então, a nossa preocupação é de honrarmos, respeitarmos, considerarmos e validar essas pessoas que prestaram em todo esse período de sua vida esse serviço à sociedade.
10: Pelo texto, o valor do benefício inicial passa a ser de 100% da média de contribuições. Desde a reforma da Previdência, o cálculo do benefício leva em conta apenas 60% da média de contribuições, mais 2% para cada ano que exceda 15 anos de contribuição para mulheres e 20 anos para homens. A proposta considera ainda a periculosidade da atividade e não apenas os riscos à saúde, contemplando a exposição a agentes químicos, físicos e biológicos, além dos que exercem atividades consideradas perigosas. Entre os exemplos citados estão trabalhos com explosivos, eletricidade, materiais inflamáveis, radiação, ruído e calor excessivos, além de atividades de vigilância patrimonial ou pessoal e transporte de valores. Agora, o projeto que reduz a idade mínima para a aposentadoria do trabalhador exposto a agentes nocivos precisa ser analisado por duas comissões antes do plenário. Para virar lei, precisa ser aprovado pela Câmara e pelo Senado. Da Rádio Câmara de Brasília, Sofia Peçanha.
5: Ciência e tecnologia.
2: Heloísa Helena, da Rede do Rio de Janeiro, apresentou o projeto para proibir as bets no Brasil. A deputada afirma que as apostas online provocam endividamento, desespero familiar e sofrimento entre jovens atingidos pela jogatina.
0: Heloísa Helena critica a arrecadação obtida pelo governo federal com a regulamentação das apostas. Ela aponta que a tributação transforma a exploração econômica das famílias em fonte de receita pública, sem enfrentar os danos sociais causados pelas bets.
5: Saúde.
2: Comissão aprova projeto que valoriza escolas de saúde pública como estratégicas para o SUS. A repórter Júlia Lopes nos conta os detalhes.
12: A Câmara dos Deputados reconheceu as escolas de saúde pública, que são instituições voltadas à formação, qualificação e treinamento de profissionais da área, como instituições técnico-científicas do SUS, o Sistema Único de Saúde. O projeto aprovado na Comissão de Constituição e Justiça reconhece que essas escolas são capazes de produzir e desenvolver conhecimento e tecnologias, além de preparar profissionais para atuar em situações de emergência em saúde pública. O texto aprovado pela CCJ, por recomendação da relatora deputada Lídice da Mata, do PSB da Bahia, manteve a versão apresentada pela Comissão de Saúde, que define normas gerais para a atuação dessas escolas. Na avaliação do autor do projeto, o deputado Jorge Sola, do PT da Bahia, a medida é de grande importância para as escolas de saúde pública. Ele destacou ainda que a proposta foi elaborada em conjunto com essas instituições.
13: São escolas que têm um papel muito importante no sistema único de saúde e que não estavam previstos no nosso arcabouço legal do SUS.
12: De acordo com a Rede Brasileira de Escolas de Saúde Pública, existem atualmente cerca de 50 instituições desse tipo no país, vinculadas aos estados ou a centros universitários, com atuação nas áreas de saúde pública e saúde coletiva. O projeto, que valoriza a produção de conhecimento e inovação nas escolas de saúde pública, segue agora para o Senado. Da Rádio Câmara de Brasília, Júlia Lopes.
14: Economia.
0: Ao fazer um balanço da gestão federal, Cabo Gilberto Silva, do PL da Paraíba, considera que o atual governo não cumpriu as promessas de campanha. Segundo o deputado, o executivo apresenta desgastes em áreas como saúde, educação, economia e segurança pública.
2: Na visão de Cabo Gilberto Silva, a solução para os problemas do país passa por uma mudança na condução política e econômica. Ele defende a construção de alianças partidárias que tenham como objetivo a atração de investimentos e redução da carga tributária.
14: Meio ambiente.
0: Câmara analisa reforço das medidas contra incêndios florestais. O repórter José Carlos Oliveira tem as informações.
15: Projeto de lei do deputado doutor Zacarias Calil, de Goiás, aumenta a punição para quem provoca incêndios em florestas, matas, pastagens e outras áreas de vegetação no Brasil. A pena para quem comete tais crimes pode dobrar em relação à atual, com previsão de 4 a 8 anos de reclusão e multa quando a queimada acontecer em unidades de conservação, terras indígenas, reservas legais e áreas de preservação permanente. Além da responsabilização individual dos culpados, a proposta prevê a responsabilidade solidária de empresas e pessoas que financiem, incentivem ou estejam diretamente envolvidas em atividades que resultem em incêndios ilegais. O texto foi aprovado na Comissão de Educação com relatoria do deputado Luiz Fernando Vampiro, do MDB de Santa Catarina.
16: Esse projeto é um projeto amplo, ele trata efetivamente sobre prevenção e conscientização das queimadas no Brasil e em relação à Comissão de Educação, era específico a parceria entre o Ministério do Meio Ambiente e do Ministério da Educação acerca das políticas a serem implementadas dentro das salas de aula, obviamente de um material didático, aperfeiçoamento, capacitação de recursos humanos para poder estar divulgando efetivamente ações que possam inibir e minimizar os impactos das queimadas no país.
15: O projeto de lei ainda prevê um selo verde de combate a incêndios a ser concedido a empresas que adotem práticas sustentáveis. Também determina a criação de um Centro Nacional de Prevenção a Incêndios Florestais para coordenar essas ações em todo o país. O texto está em análise agora na Comissão de Meio Ambiente. Da Rádio Câmara de Brasília, José Carlos Oliveira.
14: Desenvolvimento Regional.
2: Hildo Rocha, do MDB, exalta o programa Maranhão Livre da Fome, criado pelo governo estadual para combater a insegurança alimentar. Segundo o deputado, a iniciativa alia transferência de renda e capacitação profissional para famílias em situação de vulnerabilidade.
0: Hildo Rocha informa que o programa obteve resultados positivos na inclusão produtiva de beneficiários. O parlamentar acrescenta que a medida deve ser apresentada ao governo da Finlândia como exemplo de política pública voltada ao combate à pobreza e à fome.
14: Transportes.
2: Joaquim Passarinho, do PL do Pará, apela aos governos federal e estadual por intervenção imediata nas estradas do norte do país. Segundo ele, a precariedade das BRs e PAs prejudica o trânsito da população, encarece o escoamento da produção e impede o desenvolvimento da região.
0: Joaquim Passarinho ressalta a posição dos portos do norte pela proximidade com o Canal do Panamá e com os Estados Unidos. No entanto, ele afirma que as más condições das estradas eliminam essa vantagem, o que justifica obras urgentes na Transamazônica e na BR-163 durante a estiagem das chuvas.
2: Termina agora o Jornal Câmara dos Deputados, produzido pela Rádio Câmara. O programa teve trabalhos técnicos de Wellington Teles e apresentação de Verônica Lima e Márcio Aquilissardi. Boa noite.
0: A Voz do Brasil volta na sexta-feira. Boa noite e bom feriado.
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1: A Caerte apresenta Educação no Ar. Programa Universidade Gratuita, que já beneficia mais de 67 mil estudantes, entra agora em uma nova e importante fase, a da contrapartida social. A partir de agora, os estudantes que se formaram começam a devolver o investimento do Estado em forma de prestação de serviços para a comunidade. Quem explica como funciona esse retorno é a presidente da ACAF, Márcia Sardá Espíndola.
2: É um recurso público que o Estado está investindo 1.200.000.000 por ano. Então, nada mais justo que o aluno dê esse retorno também à comunidade. Já estamos com em torno de 4 mil estudantes que já se formaram e que foram bolsistas da Universidade Gratuita, que agora devem, então, prestar essa contrapartida. Cabe às universidades firmar os convênios. Cada instituição, então, da CAF, que recebeu o recurso, né? Recebeu o estudante que tem o benefício da Universidade Gratuita, cabe a essas instituições firmar os convênios e fazer um plano de trabalho com essas instituições.
1: Para as entidades filantrópicas, hospitais e prefeituras que precisam de profissionais, o caminho é procurar a universidade comunitária da sua região para firmar o convênio. Atualmente, cerca de 4 mil estudantes já estão aptos para essa etapa. E para quem está estudando, o programa representa a realização de um sonho, como conta a acadêmica de Direito, Giovana Rezende.
3: O programa foi algo que me beneficiou. Fazer o curso que eu sempre sonhei, porque eu sempre quis fazer direito desde o meu sexto aninho ali. Então, é muito gratificante ter essa oportunidade e também poder contribuir para minha comunidade depois. Eu acredito que quando eu for fazer a minha contrapartida vai ser bem mais tranquilo, porque eu já vou saber quem procurar, assim que me formar, quais são os locais que eu vou poder estar atuando e também dentro da minha área, o que pode acabar me inserindo já no meu mercado de trabalho.
1: Os estudantes têm até 2 anos após a formatura para cumprir a carga horária de serviços, que varia entre 120 a 480 horas, sempre em benefício da população catarinense. O pioneirismo e o impacto social desse modelo foram destacados também pela Secretaria de Estado da Educação, como explica Luciane Cereta.
4: Ver agora os estudantes começando a retornar ao cenário de práticas, promovendo aí por meio da sua contribuição o apoio ao desenvolvimento social e econômico nas diferentes áreas do conhecimento é transformador, é realizador.
1: O circuito de orientações da ACAF segue percorrendo as universidades de todo o estado para preparar os alunos para esse grande momento de retorno à sociedade. O Educação no Ar volta na semana que vem. De Florianópolis, da Rede de Notícias Acaerte, Amarilis Pequeno.
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0: Jesus apaga a luz. Parceiro, tô pedindo pra Jesus apagar a luz com essa menina, velho.
1: Tá lindo isso aqui, não é só?

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0: prazer, que alegria, que emoção estar nessa festa maravilhosa. 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Boa noite, Paraná!
1: Boa noite, Chico Rei!

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2: Bom dia!

Bom dia. Um novo dia. Surpresas. Muitas surpresas. Sorria. Bom dia. Bom dia. Quinto turma.

4 de junho do ano 2026. Hoje é feriado de Corpus Christi. Você tá em casa? Tá descansando? Ah, tô nada, Fontenelle. Tô com você no pé do eito. Olha, iniciando-se também, né? Na verdade, não está se iniciando, né? Estamos vivendo a Semana Mundial do Meio Ambiente. Hoje também é Dia Mundial das Crianças Vítimas de Agressão, né? É dia também de você abraçar o seu gato, seu gatinho de estimação, e hoje também é o seu dia. Eu sei, não precisa você ficar aí olhando de cara feia, não. Sorria, porque hoje é seu aniversário.

feriadão, Fontenelle. Tem que ficar até mais tarde na cama. Que nada, é feriado, bora acordar pra aproveitar mais o dia. Tá de folga hoje? Aproveita o dia, bora nessa. Bom dia com muita alegria. Estica o corpo, tá na hora. Bora, bora acordar, gente. Passarinho que não deve nada pra ninguém já está batendo asas e cê tá espichadão nessa quinta-feira aí. Ah, cochilantes da madrugada, bora nessa durante 2 horas. O fino da música sertaneja no seu rádio, Bruna Viola. Tem quem me ama, tá?

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2: É muita música, meu amor, pra você começar o seu dia super bem. Ô caboclão, coloca um sorrisão no rosto.
3: Alô, bom dia! Não.

0: Mentiras no Alô Bom Dia, o programão sertanejão número 1 do Brasil.
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2: Alô?
3: Alô?
1: Alô? Alô, bom dia.
0: Bora zapear pelo Brasil, bora falar com a caboclada que vai despertando com nós. Alô?
4: Bom dia, caboclão Fontenelle.
0: Bom dia.
4: Aqui é o Raimundo da cidade de Aguaí.
0: Ô Raimundo.
4: Eu gostaria de ouvir com Tonico Tinoco, Piracicaba.
0: Piracicaba é modão cabeceira, vou caprichar pra você. Alô, bom dia.
5: Bom dia, Fontenelle. Aqui é Adalberto Taubaté, São Paulo.
0: Adalberto.
5: Na sintonia do seu programa.
0: Legal.
5: Favor, enviar uma audição pra minha esposa Célia.
0: Claro.
5: A minha mãe Dulcinea, lá na cidade do Recife.
0: Legal.
5: E a minha parenta, Jaqueline, na cidade de São José do Egito, interior de Pernambuco.
0: Que legal.
5: Um abraço a você, saúde, sucesso e tudo de bom. Alô, bom dia.
0: Alô, bom dia. Boa quinta aí pra todos vocês, viu? Alô, quem fala?
6: Bom dia, Fontenelle.
0: Bom dia.
6: Eu já estou aqui sentado, meu querido velho banco aqui, sossegado, que ouvindo esse maravilhoso programa aqui. Alô,
0: que legal.
6: Eu gostaria de ouvir uma música aí com Nick Chinô.
0: Agora, né?
6: Beleza, qualquer um deles.
0: Ô, meninão, ó, Piracicaba, Tonico e Tinoco chegando no Alô, bom dia, boa quinta.

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2: Olha, muita música boa pra você, tá? Bora acordando, é quinta-feira, gente. Tudo de bom!

o Parada Dura, Homem de Pedra, no Alô Bom Dia, o sertanejão caprichadão do seu rádio. Ah, bora mandar alô pra você que tá acordando comigo nesta quinta-feira, feriadão, mas você tá aqui com nós, né? Grace Ramos tá em Caçapava. Ô, meu amor, bom dia pra você, obrigado. Silvana Esteves tá com a gente em Três Rios. Alô, Silvana, bom dia. Jurandi tá com nós em Parapuã também, o Fábio tá em Jacundá, na Bahia, Marcos Botelho, Caraguatatuba, tá no pé do Eita aí, Marcão. Janete está com a gente em Guaratuba, Paranazão. Ô, Janete, bom dia, meu bem. Milson Moreira, desperta com nós, quinto feriadão prolongado aí, Milson, bora nessa. Elza Maria em Buritizeiro, Vandésio também tá por cá, Padre Claudinei em Reginópolis, feriadão aí, padre, como é que tá? Tá tudo bem? Bom feriado pra você, sua bênção, padre. Ivanildo Jesus está com a gente em Bamerido, é isso? Bamerido, Bamerido, Pará. Nunca tinha ouvido falar dessa cidade, gente, é tantas cidades no Brasil, né? Que a gente chega, que você ouve o programa, que muitas vezes eu nunca ouvi falar na vida. Olha como que o rádio é, leva a gente em lugares que a gente nunca ouviu falar. Isso é muito gostoso, Brasil. Bom dia!

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0: Pra todo mundo, bora juntos aqui no rádio e também na internet, tocando o néctar da música sertaneja. O programa sertanejo número 1 do Brasil. Boa quinta-feira, turma.
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2: Bom dia, moçada. No Centro do Agro de hoje, vamos falar da riqueza maior da fazenda: a água. Sem água, o agro não caminha. E o segredo para nunca faltar água no seu bebedouro é a recuperação das nascentes. Coisas simples, como cercar a área para o gado não pisar, plantar aves nativas em volta, fazem a mina renascer e correr forte o ano inteiro. Cuidar da nascente é garantir a sobrevivência da propriedade durante a seca. Lembre-se, quem planta água, colhe fartura, em qualquer época do ano. Esse foi o Centro Agro, um ótimo dia de trabalho para você.

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1: Carlos e Alessandro. Ah, modão gostoso. Cowboy convencido. 1997. Bom dia.

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2: Aqui a moda é sertaneja, a moda é boa e ela não enjoa, viu? Boa quinta, gente. Bom dia.

0: Madrugadas, os dois mineiros no Alô Bom Dia, o programão sertanejão número 1 do Brasil. Boa quinta!
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2: Alô?
1: Alô?
2: Alô?
1: Alô, bom dia!
0: Bora zapear pelo Brasil, bora falar com a turma. Alô?
3: Bom dia, Sérgio Portinelli.
0: Bom dia.
3: Eu sou a Rosângela de Joanópolis.
0: Legal.
3: Eu gostaria de ouvir essa música que eu pedi, Barco de Papel. Ofereço pra todos vocês.
0: Obrigado, meu bem. Vou caprichar pra você, tá?
4: Bom dia, Fontenelle.
0: Bom dia.
4: Ô, Fontenelle. Ele toca aquela canção pra nós, é isso?
0: Qual?
4: Esta casa tem goteira, pinga de mim com Sérgio Reis.
0: Ah, ô, grandalhão Sérgio Reis, já, tá?
5: Bom dia, Fontenelle.
0: Bom dia.
5: Põe uma música aí pra mim. Meu nome é Elizabeth, moro em Carandaí, Minas Gerais. Põe uma música com Tonico e Tinoco aí pra mim, os dois morenos.
0: Ô, meu amor, obrigado pela audiência, tá? Ó, pinga de mim na quinta-feira mais gostosa do rádio. Bora, gente, tomar cafezão. Quinto, turma!

Os dois morenos no Alô Bom Dia, o programão sertanejão número 1 do Brasil. Vai abraçando aí os corujões da madrugada, amigos do volante grande, caminhoneiros, né? Aqueles que cortam as estradas 24 horas, principalmente, né, gente? Na madrugada, o farol aceso e aí vai o caminhoneiro rasgando a escuridão, né, gente? E o silêncio lá fora é grande, viu? E para aguentar o corujão da viagem, olha, nada melhor do que manter os olhos bem abertos. É, o caminhoneiro sabe a receita certa para se manter com os olhos bem abertos aí, né? Tem que tomar aquele café forte, aquele café caprichado, forte, né, gente? Café fraco não dá certo, viu? E ouvir também aquela moda de amor, de saudade. É, isso daí é o verdadeiro energético do asfalto, é pros amigos caminhoneiros que estão aí na estrada, né, gente? E o energético também pros amigos da estrada é o pendrive de modão caprichado do Fontenelle, é o queridinho dos caminhoneiros de todo o Brasil, que você pede comigo no 0800-558-0057, tá? Vai pedir hoje, vou mandar pra você amanhã, sexta-feira, tá? Manda aqui 0800-558-0057. Eu te mando o vídeo do pendrive, listagem com o nome de todas as duplas, te mando também foto do pendrive, tudo bonitinho, tudo certinho pra você, amigo estradeiro. E pra você também que não é caminhoneiro, pra você da lida, pra você ouvinte que acompanha o Fontenelle no rádio, no começo de mais um dia, peça hoje mesmo, são mais de 3.000 modas, é o fino da nossa música sertaneja que vai pra palma da sua mão, a gente manda pra todo o Brasil, frete gratuito, consulta comigo aqui, tá? 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

0: setembro.
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0: pra você, turma. Tudo de bom, viu? Tamo juntos no rádio e na internet. Aumente o volume do seu rádio. Vem comigo! O programa sertanejo número 1 do Brasil. Boa quinta-feira pra você.
1: Nos últimos anos, os desastres naturais começaram a afetar o Brasil de uma maneira nunca vista. Não dá pra ignorar que o clima mudou. Os transportes são essenciais, mas ampliam o problema. Respondem por 13% da nossa poluição e os veículos emitem 94% desse total. A boa notícia é que existem várias tecnologias capazes de reduzir esse impacto, e o nosso país é muito competitivo na maioria delas. Os fabricantes de caminhões, representados pela Anfávia, apoiam a mudança. É uma realidade mundial e não podemos ficar para trás. Para dar uma ideia desse futuro, a entidade entrevistou milhares de pessoas e montou um estudo sobre a descarbonização no Brasil. Ao contrário de outros grandes produtores de veículos, a nossa solução fará a união dos biocombustíveis com a eletricidade e o hidrogênio. Além do biodiesel, velho conhecido dos caminhoneiros, teremos em breve o novo diesel vegetal HVO e o biogás misturado ao gás natural. Até 2040, a Anfávia também estima que as vendas dos caminhões elétricos chegarão a 23% do total e os movidos a hidrogênio serão 8%. A nova lei sobre os combustíveis do futuro promete acelerar essa transição. A mistura do biodiesel, por exemplo, chegará a 20% em 2030. 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
0: Amanhã tem mais, e agora tem de Paulo e Paulino mais uma moda daquele jeito caprichada. Barco de papel é pedido do ouvinte, a gente toca.
2: Alô, bom dia.

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2: É desse modelo que a gente começa a quinta-feira, né? Matando a saudade no alô, bom dia. Você que vai acordando, você que vai despertando, vai tomando aquele cafezinho gostoso. É, coloca um sorrisão nesse rosto. Vem comigo.

0: bom dia, o programão sertanejão cabeceira número 1 do Brasil, boa quinta.
1: Sextou com S de saudade.
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3: Alô?
4: Alô?
2: Alô? Alô, bom dia.
0: Bora zapear pelo Brasil, bora falar com a turma que vai despertando com nós. Alô?
5: Bom dia, Fontinelli. Quero participar do teu programa.
0: Claro.
5: Dos teus prêmios, é daqui de Santarém, sou Reinaldo Duarte Farias.
0: Satisfação.
5: Eu quero participar do teu programa toda madrugada, tô te escutando.
0: Agora.
5: Quero um abraço para minha esposa, dona Fernanda Romário, Fernandinha, Luísa e Aloísio. Manda uma música, Milionário Zé Rico, qualquer uma delas.
0: Vou caprichar aqui pro senhor e para toda a família, tá bom? Alô?
6: Bom dia, Sérgio.
0: Dia.
6: Sou Dirceu, tudo bom?
0: Ô, Dirça.
6: Morador aí do norte do Paraná, tô escutando seu programa aqui.
0: Que bom.
6: Bom dia.
0: Bom dia, tá no trecho e tá ligado com nós, alô.
7: Alô, bom dia, Fontinelli.
0: Dia.
7: Tudo bom? Toca aí pra nós um modão aí, rapaz.
0: De quem?
7: Viu seus olhos brilhando de tanto amor com Chico Rei Paraná.
0: Aí é moda.
7: Washington, Mato Grosso, Paraná, Brasil.
0: Alô, cochilante da madrugada, Milionário José Rico, 60 dias apaixonado.
2: Alô, bom dia.
0: Ai, meu Deus do céu. Aí é moda caprichada, hein?
8: Bom dia!
9: Estirca!

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2: É pra você começar o dia diferenciado, tá? Você que está nas estradas, caminhoneiros, alô motoristas de aplicativos. Bom dia, gente. Olha a hora, tá? Bora acordar, bora despertar. Mais um dia vem surgindo em nossas vidas.

0: capricha de Chico Rei Paraná. Quem será seu outro amor, hein? 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
2: Deus abençoe você e toda a sua família. Que alegria estar aqui com você, começando mais uma quinta-feira abençoada, começando aqui no Alô Bom Dia com Sérgio Fontenelle. Eu tenho certeza de que Deus vai falar muito ao seu coração através deste programa.
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2: Se você abrir sua palavra em 1 João, capítulo 3, versículo 8, aquele que peca é do demônio, porque o demônio peca desde o princípio. Então, aquele que se envereda por uma vida de pecado é uma pessoa que se colocou contra Deus, que se juntou ao demônio, que é rebelde, e se colocou contra Deus. Aquele que peca é do demônio, porque o demônio peca desde o princípio. Abra sua Bíblia em Romanos, capítulo 5, versículo 1. Justificados, pois, pela fé, temos a paz com Deus, por meio de nosso Senhor Jesus Cristo. Abra também sua Bíblia em Efésios, capítulo 2, versículo de 14 a 17. Porque Ele é a nossa paz. Ele que de dois povos fez um só, destruindo o muro de inimizade que os separava, abolindo na própria carne a lei, os preceitos e as prescrições. Desse modo, ele queria fazer em si mesmo dos dois povos uma única humanidade nova pelo restabelecimento da paz e reconciliá-los ambos com Deus, reunidos num só corpo pela virtude da cruz, aniquilando nela a inimizade. Veja que palavra linda. Ou seja, havia uma inimizade entre nós e Deus. Nos tornamos inimigos de Deus. E pela graça dele, ele desfez essa inimizade. Pela graça dele, ele perdoou as nossas ofensas. Ele perdoou os nossos pecados. Reconciliá-los ambos com Deus, reunidos num só corpo pela virtude da cruz. Na cruz, ele perdoou os nossos pecados. Na cruz, ele desfez essa inimizade. Agora, irmão e irmã, cabe a mim, cabe a você querer estar em paz com Deus ou não? O que quer estar em paz? É viver uma vida de santidade. É poder deitar de noite e estar em paz porque lutou pela santidade. É poder chegar no final da sua vida e estar em paz. Como Paulo, combati o bom combate, completei a corrida, guardei a fé. Se aproxima o momento da minha partida, mas eu combati o bom combate, ele está em paz. O que nos traz paz? Não é a ausência somente de guerras deste mundo, mas é a ausência da nossa guerra contra Deus. Que a paz de Cristo me liberte do pecado. Que a paz de Cristo me liberte.
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2: Eu quero clamar agora por você, quero clamar pela sua família. Vem, Espírito Santo, enche todos os que estão acompanhando este programa agora. Libera, Senhor, para esta pessoa o que ela mais precisa, para o corpo e para a alma. Libera, Senhor, curas e libertações em nome de Jesus para esta pessoa que escuta e para toda a sua família. Eu clamo a tua poderosa bênção. Visita agora com bênção de proteção. A bênção que só o Senhor pode dar. Abençoe-vos o Deus Todo-Poderoso, Pai e Filho e Espírito Santo. Amém.
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2: E eu quero lembrar você, se você quiser ouvir mais pregações, mais meditação da palavra, basta você me acompanhar no meu canal do YouTube, Frei Gilson / Som do Monte, no meu Instagram, no meu Facebook, no meu TikTok, e lá você vai encontrar muito mais palavra de Deus para você.
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3: De volta amanhã no Alô Bom Dia, gente. Boa quinta-feira, um feriadão gostoso pra todo mundo. Meu irmãozinho João Torres, ela bateu asas, bateu, ela foi embora e nunca mais voltou. Bom dia.

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2: Eu tô aqui nesta quinta-feira, moda é sertaneja, gente. Bom dia.

0: Zezé de Camargo e Luciano, 1993. Olhos de Lua.
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2: Alô?
3: Alô?
1: Alô? Alô, bom dia.
0: Bom dia com muita alegria, gente. Bora zapear pelo Brasil, bora falar com a turma. Alô, bom dia.
4: Olá, bom dia, meu amigo Fondinelli.
0: Bom dia.
4: Eu sou o Vilmar Alves da Silva, aqui de Palma, no Tocantins.
0: Ô, Vilmar.
4: Fondinelli, eu gostaria de ouvir com o Chitãozinho Jorá, Planeta Azul. Oferece pra você e toda a equipe da rádio.
0: Obrigado.
4: Que tenha uma boa semana e ótimo trabalho.
0: Amém, irmão. Boa quinta pra nós, né? Alô, bom dia.
5: Alô, meu amigo Fontenelle, bom dia.
0: Bom dia.
5: Aqui é o Richard.
0: Ô, Richard.
5: Estado de Goiás, moro no município de Baliza, assentamento Osiel Alves Pereira.
0: Legal.
5: Goiás, divisa de Goiás com Mato Grosso. Toda vida eu escuto vocês.
0: Que bom,
5: viu?
0: Rapaz.
5: Bom trabalho pra vocês aí, bom sucesso, viu? Deus abençoe. Manda um alô pra mim aqui.
0: Agora.
5: E um alô pra minha madrinha lá no Palmital.
0: Que bom.
5: E meu padrinho Valdemes.
0: Valdemes.
5: Valdemes e Nelma, viu?
0: Ô Nelma, aquele abraço pra você, minha amiga. Uma quinta-feira abençoada, tá bom? Alô, bom dia.
6: Bom dia, Sérgio. Bom dia.
0: Bom dia.
6: Pernoite foi no Alto Taquari, tô passando por Alto Araguaia, escutando
0: olha aí, rapaz.
6: Seu programa aí.
0: Que bom.
6: Sou o Dirceu, morador ali do norte do Paraná.
0: Ô, Dirceu.
6: Toca pra nós aí, é Reino Encantado, Daniel e seu Camilo.
0: Rapaz, aí é moda caprichada, viu? Chitãozinho e Chororó, Planeta Azul, aqui no Alô, bom dia, viu? Uma quinta-feira abençoada pra todo mundo. Ah.

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1: Bom dia para você, uma quinta-feira abençoada para todos nós, que você faça desta quinta-feira a melhor quinta-feira da sua vida. Eu vou fazer, e você? Faz então, manda tua mensagem para cá. Bom dia.

Meu reino encantado é o Daniel no Alô Bom Dia, o programão sertanejão número 1 do Brasil. Nesta quinta gostosa, começo de mais um dia, o estalo da lenha e o rádio ligado. Tem um som de interior, não tem, gente? Ainda mais quando você ouve aquela moda que faz você recordar e voltar no tempo, né? Antes mesmo, né, gente, da viola chorar, o barulho da lenha estalando no fogão. A lenha bem cedinho é o que faz realmente a gente recordar, né? Os bons tempos da infância, né, gente? Enquanto a água do café está fervendo aí na chaleira, neste cenário bonito que você está vivendo aí, você olha para aquele cenário, né? Olha lá para os montes, aí você sente paz, né? O caipira sente paz, né? E ainda mais quando liga o rádio para ouvir o Alô Bom Dia, né? Aí você fica esperando ouvir aquela moda cabeceira caprichada que o Fontenelle toca para você poder começar a sua jornada de trabalho, para você poder começar mais um dia em nossa companhia, ouvindo o Fontenelle, ouvindo as modas cabeceira que eu toco aqui, tá bom? 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
1: Olha, uma quinta-feira super bacana para você que tá acordando agora, você que já tá no trânsito, né? Tá indo pro trabalho, tá acompanhando a gente, você que tá aí, ó, já no trabalho, bom dia. O programa sertanejo número 1 do Brasil.
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3: Sérgio Fontenelle, estamos contando nesta semana para os ouvintes do Alô Bom Dia a história do Peão Carreiro. Peão Carreiro e suas parcerias. O ano era 1984. Peão Carreiro volta pro Praense, não deu certo. Faz parceria com o Paraíso, também não deu certo. No finalzinho do ano, ele conhece mais um grande parceiro. Vou contar essa história para você, mas antes, segue aí o César Galones no Instagram, @CésarGalonesTV. Vai ser um prazer, um privilégio muito grande receber você nas minhas redes sociais, @CésarGalonesTV. Bom, no finalzinho do ano de 1984, Peão Carreiro conhece um rapaz chamado Zé Paulo, que viria a ser o seu grande parceiro, porque além de cantar, fazer aquela terça bonita na música, aveludada, né? A voz dele combinava com o Peão Carreiro. Chegaram a pensar, né? Chegou a correr um boato no Brasil na época. Na época não tinha rede social, né, para desmentir rapidamente. Correu um boato que o Zé Paulo era irmão do Peão Carreiro, né, que tava vindo lá do Paraná e tudo mais. Mas não. O Zé Paulo foi um parceiro apresentado ao Peão Carreiro pelo próprio Paraíso. O Paraíso falou assim: ó, Peão Carreiro, eu tenho o seu novo parceiro. Se chama Zé Paulo e é também do interior do Paraná. Aí, o que que acontece? Peão Carreiro começa a gravar com o Zé Paulo e dali, gente, saiu os maiores sucessos, as músicas que o povo canta até hoje, né? Crises de Ciúme, qual mais? Te Amo, né? Te Amo, Amor Vadio, Jogue Pra Fora do Peito, Este Amor Vadio, aquela também é Porta do Mundo, O Som da Viola Bateu, tudo isso, gente, junto com o Zé Paulo. E essas músicas, aliás, A Porta do Mundo é uma das músicas mais regravadas no Brasil. É claro que ela foi muito regravada por gente que não fez sucesso com ela, mas o Rio Negro e Solimões regravou, o Daniel regravou, o Bruno e Marrone regravou, muita gente famosa regravou A Porta do Mundo e muita gente famosa também regravou músicas do Peão Carreiro em parceria com o Paraíso, músicas do Peão Carreiro em parceria com o Zé Paulo, então Vitor e Léo, Bruno e Marrone, quem mais, gente? Sérgio Reis, teve muita gente que gravou música do Peão Carreiro em parceria com os seus parceiros de música, né? Até o Mocoque Paraíso mesmo é campeão, né? De gravar música, porque o Paraíso tem muita música, muita composição junto com o Peão, e aí as músicas foram disseminando no meio sertanejo, então muita dupla sertaneja gravou e grava músicas de autoria do Peão Carreiro e de seus parceiros musicais. Bom, a dupla Peão Carreiro e Zé Paulo durou quase 10 anos, né? O Zé Paulo entrou no finalzinho de 1984 e se despediu do Peão Carreiro em 1993, que foi o fim da dupla, né? Aliás, o último disco dos dois também é muito bom, viu? Se você tiver oportunidade, dá uma pesquisada aí, Peão Carreiro e Zé Paulo, 1992. Aí vai sair o último disco deles, é um disco muito bom, é muito bom de ouvir, tem grandes músicas, nenhuma estourou, né? Porque o maior disco deles foi em 1989, 88 para 89, que foi exatamente o disco que tem Crise de Ciúme, Te Amo, Amor de Todo Jeito. Então, esse foi um dos discos maiores do Peão Carreiro e do Zé Paulo. Em 1993, finalzinho do ano, né? Os dois se separam, o Peão Carreiro vai em busca de um novo parceiro. E quem ele encontra pela frente vai te surpreender, porque este homem hoje canta com o filho do Peão Carreiro. Exatamente, o nosso querido amigo lá de Indaiatuba, o Praiano. Nós vamos contar essa história amanhã em mais um capítulo de Peão Carreiro.

0: Rio Negro e Solimões, só lembranças. No Alô, bom dia, na quinta-feira mais gostosa do rádio.
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3: Alô?
1: Alô? 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
0: Bora pro WhatsApp, bora falar com o Brasil. O pessoal vai acordando e despertando com nós nesta quinta-feira gostosa. Alô, alô, bom dia.
4: Bom dia, bom dia, bom dia.
0: Bom dia, padre.
4: Fontinelli, toca pra nós aí.
0: Opa.
4: Tião Carreiro, Neguinho Parafuso.
0: Essa é bonita, hein, padre? Claudinei, bom dia, alô.
5: Bom dia, Fontinelli, tudo bom? Dalmin de Bordamato.
0: Oi, irmão.
5: Tamo aqui na escuta. Manda pra nós aqui no Galera do Posto Portal, aqui em Bordamato.
0: Qual?
5: A música Rei de Prata, Tião Carreiro e Pardinho.
0: Aí é moda caprichada, é desse modelo que a gente gosta, viu? Alô, bom dia.
6: Bom dia, Fontenelle.
0: Dia.
6: Aqui é o Joaquim de Itatiaia.
0: Ô, Joaquim.
6: Está ouvindo.
0: Boa.
6: Você no rádio, agora tocou a música do Amor por Internet. Agora tocou Amor por Internet.
0: É sem bateria, sem carregador.
6: Obrigado. Um bom dia pra você.
0: Oi, irmão.
6: Sua família.
0: Obrigado, né?
6: E a minha também, é claro, a minha família também.
0: Amém. As
6: nós desejamos um bom dia a todo mundo, todos aqueles que a gente gosta.
0: Com certeza.
6: E com Deus.
0: Amém, né?
6: Nosso Senhor Jesus Cristo.
0: Amém.
6: Que te abençoe, você e toda a sua família.
0: Que gostoso.
6: E toca uma música bem bonita aí.
0: Ah, caprichando pra você aqui com o Tião Carreiro e Pardinho, Arreio de Prata. Boa quinta! Oh.

0: começa com de Paulo e Paulinho. Ô, modão, estrelinha no Alô Bom Dia, o caprichadão do seu rádio. 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

0: 6:12. 6:12, está no ar o seu Jornal da 89 FM. Hoje é quinta-feira, 4 do mês de junho do ano de 2026. Outono brasileiro. Agora a temperatura na cidade Coração do Vale, na casa, vamos ver aqui, de temperatura ao amanhecer desta quinta-feira, 16 graus é a temperatura. Chove nesse momento, uma chuva fraca, né? Mas vá com calma, vá com tranquilidade aí no trânsito. E é uma chuva que também atrapalha os fiéis, né? Na confecção dos tradicionais tapetes de Corpus Christi no dia de hoje, né? Vamos ver como é que vai ficar aí em breve. Ações religiosas estão previstas para esta manhã e a confecção de tapetes acaba aí tendo um pouco de prejuízo, né? Com essa chuva que cai aqui na cidade. 6:14, um bom dia para você. Você faça uma excelente quinta-feira de paz, tranquilidade, de trabalho, de descanso para quem tá curtindo. A gente vai contigo, viu? Até às 8 horas da manhã em 89,7 FM. 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Vamos lá então, 6:14. Você participa com a gente, 988-23-0738. Fique à vontade, viu, para estar conosco nesta manhã.
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0: Vamos lá então, as manchetes do dia dos principais jornais em circulação. CNN Brasil. Você lembra do caso Henry Borel? Pois então, tem condenação, viu? Jairinho é condenado a 43 anos pela morte de Henry Borel. E Monique, a mãe, recebe perdão judicial. Defesa de Jairinho apontou, inclusive, traição como origem do caso. Como se isso amenizasse, né? O fato de ele ter assassinado de forma cruel a criança Henry Borel, lembra desse caso no Rio de Janeiro. E não era o primeiro caso de agressão, né? Desse tal Jairinho aí, criminoso, 43 anos de prisão. Mendonça terá a palavra final sobre nova delação de Daniel Vorcaro. O Grupo Globo também traz. Jairinho é condenado a quase 44 anos. Monique recebe perdão por homicídio. Seis e 16. Crime organizado para governo

0: PM da reserva é flagrado agredindo e ameaçando com arma a mulher. E ainda, como Itapema superou o balneário Camboriú e passou a ter o metro quadrado mais caro do Brasil. Líder espiritual é preso por torturar mulher em templo religioso. ND mais. Supremo Tribunal Federal define data para julgar Eduardo Bolsonaro. Frente fria traz chuvarada e temperaturas de até 0 graus na folga de Corpus Christi. Bactéria que gerou investigação na IP é encontrada em água cristal. O Santa de Blumenau. Reunião traz alívio a produtores após polêmica com regra sobre a linguiça Blumenau. Meso Regional 6 e 18. Polícia Militar recupera veículo furtado após ação criminosa no Vale e no Norte. Blumenau coleia a Unação e assume liderança na Série B do Campeonato Catarinense. Falso magistrado é preso em flagrante por estelionato em Blumenau. São essas aí as principais manchetes dos principais jornais em circulação no dia de hoje. 6 e 19, vamos ver como é que fica o tempo?
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0: Muito bem, destaque sempre com ele, meteorologista Peter Scheuer, trazendo pra gente o detalhe da previsão do tempo para esta quinta-feira de feriado e o restante da semana. Bom dia, Peter.
2: Bom dia. A presença da circulação de umidade proveniente do Oceano Atlântico proporciona e induz uma certa quantidade de nuvens carregadas ao longo dessa quinta e parte da sexta-feira. Portanto, segue com o predomínio das nuvens, o sol aparece pouco e tem chance de chuva. Chuva fraca, garoa ocasional, que acontece em alguns momentos do dia. Não é ruim, obviamente, o tempo todo vai seguindo com variação de nebulosidade, períodos de melhor, onde o sol até aparece momentaneamente, mas não pode ser descartada a ocorrência de chuva, garoa e momentos desta quinta-feira por conta dessa circulação de umidade proveniente do Oceano Atlântico. É tudo chuva, garoa, mal distribuída. Enquanto numa área chove, numa área próxima a vizinha não passa de uma ameaça. Mesma situação na sequência dessa sexta-feira, nublado a períodos de sol e chance de chuva fraca, garoa, mas de maneira mais isolada, mais nuvens do que chuva propriamente dito, a chance de chuva é mais restrita entre a madrugada, início da manhã e final do dia à noite. No sábado e no domingo o tempo é bom, o sol acaba marcando presença e se tiver alguma chuva é de maneira extremamente isolada. As temperaturas, elas se mantêm mais agradáveis, as máximas previstas devem chegar próximas dos 20, 22 graus entre hoje e amanhã, 23, 24 graus entre o sábado e o domingo, e na segunda-feira vai seguindo com uma condição de tempo seco ainda, e na terça volta a ter ocorrência de chuva. Rapidamente falando das mínimas, sempre no amanhecer é mais friozinho, mínimas que devem variar entre seus 13 e 14 graus, apenas no fim de semana que a mínima ela fica um pouco menor, mínimas entre seus 11 e 14 graus, um outro ponto até abaixo dos 10. Peter Scheuer, meteorologista, com a previsão do tempo.
0: Valeu, Peter. Obrigado pelas informações do tempo. 6 horas e 22 minutos agora.
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0: Muito bem, vamos ao destaque. A agenda do

Quarto dia do sexto mês desse ano. A lua hoje é minguante. Hoje é dia, tem cada um também, de abraçar o seu gato. Tá aqui. Hoje também dia de Santa Clotilde. E hoje, feriado nacional, Corpus Christi, né? A celebração é uma comemoração religiosa, sempre em uma quinta-feira. Em 2026, o governo estabeleceu, né, que a sexta-feira, dia seguinte ao de Corpus Christi, também é ponto facultativo. Esta data é celebrada anualmente 60 dias depois da Páscoa, sempre na segunda quinta-feira, depois do domingo de Pentecostes. No Brasil, né, Corpus Christi, né, é considerado ponto facultativo e pode ser feriado municipal também. Bom, a Igreja Católica considera a comemoração de Corpus Christi, de Corpo de Cristo, uma das festas mais importantes porque celebra a instituição da Eucaristia. A Eucaristia é um sacramento católico, ritual sagrado, em que os fiéis recebem na missa uma partícula que acreditam ser uma parte do corpo de Jesus Cristo. A Eucaristia foi instituída por Jesus Cristo na realização da última ceia, quando Jesus ceou com os apóstolos antes de ser crucificado no dia seguinte, na Sexta-feira Santa. A expressão Corpus Christi vem do latim e significa corpo de Cristo. A origem da solenidade do corpo e sangue de Cristo começou no século 13, mais precisamente em 1264, e até os dias de hoje continuará ocorrendo as celebrações, né? No Brasil, a procissão é feita nas ruas, onde as pessoas podem testemunhar e adorar a Cristo, e o Brasil todo hoje reunido nesse feriado santo de Corpus Christi, decorando, enfeitando, confeccionando os tapetes por onde passa a procissão, tradição religiosa e que hoje ganha as ruas. Gaspar, vamos torcer, né, para que essa chuva dê uma trégua, né? Mas com chuva fica um pouco mais difícil, né, de montar aí os tapetes e assim por diante. Vamos ver como vai ser nas próximas horas. 6:25, 6:25, o intervalo é rapidinho, já já eu volto.

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0: 6h29, 6h29, de volta para mais um bloco de informações. Você que está com a gente, obrigado, viu, pela audiência e também pela companhia. Até às 8 horas da manhã, você vem com a gente em 89.7 FM. Claro, participa na nossa live do Instagram, no nosso WhatsApp, enfim, pode nos ouvir também no nosso site, todas as formas e plataformas para você interagir com a gente nessa manhã. Joel Reinert, bom dia.
1: Muito bom dia, Paulo Flores, amigos e amigas do Jornal do 89. Muito bom dia, Gaspar. Muito bom dia, Vale de Itajaí.
0: 6h29, vim pra rádio aqui, desde o Santa Terezinha até o bairro 7 de Setembro. Olha, encontrei ninguém na rua hoje, hein? Acho que o pessoal, de fato, hoje aderiu aí ao feriado, viu? Bem tranquilo já esse início de manhã, embora, né, algumas empresas vão trabalhar hoje e aí folgam amanhã, na sexta-feira. Serviço público, né, algumas atividades só voltam lá na segunda-feira. Amanhã abrem as escolas, posto de saúde, única abertura é aí o do centro amanhã, viu? E no demais aí, as equipes de manutenções, a Secretaria de Obras também vão trabalhar nesse feriadão aí, se o tempo permitir. 6h30, 6h30, mas hoje sim, hoje feriado, né? Tudo aí fechado, um que outro comércio, os mercados, né? Que acabam abrindo normalmente nessa data, viu, João?
1: Pois é, um abraço e um bom feriado, um bom descanso para quem está em casa e um bom trabalho para quem está trabalhando. Realmente, infelizmente, a chuva veio atrapalhar um pouco as celebrações religiosas desse Corpus Christi, principalmente a procissão, normalmente acontece com os tapetes feitos pela população, pelos católicos, mas as celebrações com certeza acontecerão aí nas igrejas de todo o Vale do Itajaí.
0: Vamos torcer, né, para que até aí o horário do culto e tal, né, da missa, a chuva pare, para que o pessoal possa aí exercer a sua fé católica cristã no dia de hoje. Bom, vamos lá, vamos trazer as informações da área da segurança pública. E começando hoje por uma notícia que é nacional, mas que teve grande também destaque Brasil afora. O Tribunal do Júri do Rio de Janeiro condenou ontem o ex-vereador Jairo Souza Santos Júnior, o Jairinho, há quase 44 anos de prisão pela morte de Henri Borel, de 4 anos. Os jurados o consideraram culpado por homicídio duplamente qualificado e por um dos crimes de tortura atribuídos a ele durante o processo. Monique Medeiros, companheira de Jairinho à época e mãe de Henri, foi condenada por omissão diante da tortura sofrida pelo filho e recebeu pena de 1 ano e 4 meses de prisão, já considerada cumprida, ou seja, saiu pela porta da frente do tribunal. Em relação à acusação de homicídio, os jurados desclassificaram o crime para homicídio culposo e a juíza Elizabeth Machado Loura aplicou o perdão judicial a Monique. Durante o julgamento, a mãe acusou Jairinho pela primeira vez da morte do filho. Em interrogatório, ela afirmou acreditar que o ex-vereador foi o responsável pelas agressões contra Henri. Na reta final do júri, ontem, Monique chorou diversas vezes durante as sustentações orais de ambas as partes. Durante a acusação, o Ministério Público exibiu vídeos e imagens de Henri ao lado do pai, Leniel Borel, incluindo registros das últimas imagens da criança no parquinho de um condomínio durante o último fim de semana antes da morte da criança. Os promotores também exibiram imagens das câmeras de segurança do elevador do prédio, mostrando Henri no colo de Monique ao lado de Jairinho horas antes da morte, além de fotos da perícia realizada no IML. Já na fase final da defesa, os advogados de Monique exibiram vídeos da criança com a mãe e sustentaram que ela teria sido vítima de violência e de um relacionamento abusivo. O ex-vereador, por sua vez, negou as acusações. Após os debates entre a acusação e a defesa, o Conselho de Sentença se reuniu para a votação dos quesitos. A decisão terminou com a condenação dos dois réus pela morte de Henri Borel, criança à época, com apenas 4 anos de idade, um caso que ganhou grande repercussão Brasil afora e, obviamente, ganhou as manchetes. Depois da sentença, ao fim do julgamento, o pai do Henry foi ouvido e falou com a imprensa, e trouxe aí o lado dele, o que ele sentiu no momento, e disse que a mãe era para proteger, e não foi isso que Monique fez no momento em que deixou o Henry ao lado de um criminoso. O pai vem lutando desde o início, inclusive à época tentaram colocá-lo sob suspeição, e isso acabou, ele acabou se livrando no decorrer do processo. E ontem acompanhou de perto o julgamento de Jairinho e de Monique, no caso Henri Borel. Monique Medeiros, repito, teve aí o perdão judicial, e Jairinho condenado a 43 anos de prisão. 6:35, 6:35, agora em Santa Catarina. Vamos trazer aqui a informação de mais um caso de violência doméstica, desta feita, que vem do sul do estado. Um homem foi flagrado por câmeras de monitoramento, segurando, agredindo e ameaçando a ex-companheira em Içara. Segundo o relato da vítima, o autor das agressões é um PM da reserva. O caso aconteceu no último sábado, dia 30. Nas imagens, é possível ver os puxões de cabelo, arranhões e gritos enquanto os dois estavam ainda no quintal da residência. Conforme o relato da vítima, que não teve o nome divulgado, o agressor estaria embriagado e passou a agir de forma agressiva, chegando a usar uma arma de fogo para intimidá-la. Em determinado momento, ela conseguiu fugir e buscar abrigo enquanto vizinhos acionavam por socorro. As câmeras de segurança mostram aí toda a ação. O comando da Polícia Militar disse que não vai se manifestar em relação a essa ocorrência, ficando a cargo das investigações, das forças de segurança e dos órgãos jurídicos o devido encaminhamento do caso. A Polícia Civil instaurou um inquérito policial para apurar o crime, que segue em sigilo. E um homem de 25 anos, conhecido nas redes sociais como Bruxo, foi preso na tarde da última terça-feira, dia 2, em São Lourenço do Oeste, no oeste de Santa Catarina. De acordo com a Polícia Civil, que investiga o caso, ele é suspeito de torturar uma mulher durante uma sessão em um templo religioso. O crime foi registrado em vídeo pelos próprios presentes e compartilhado nas redes sociais. As imagens mostram o suspeito agredindo a vítima com o objetivo de extrair confissões sobre supostos comentários negativos feitos contra ele. Após as agressões, o homem teria simulado um mal-estar espiritual. Bruxo também é investigado por outros crimes ligados a sessões, como ameaça, constrangimento ilegal e agressão física contra uma segunda vítima. Ainda de acordo com as investigações, o homem utilizava posição de liderança espiritual para exercer controle psicológico entre os frequentadores do local. Ele já tem histórico de violência. Suspeito já havia sido preso em flagrante por posse irregular de arma de fogo e indiciado em outro caso por cárcere privado. Diante do histórico e do risco de coação, a justiça determinou a prisão dele. A prisão temporária tem validade de 30 dias. O período será utilizado pela Polícia Civil para realizar extração de dados eletrônicos, ouvir testemunhas sem a interferência do agressor e identificar outras possíveis vítimas. Bom, é tão gente boa que já foi preso, Joel e ouvintes, e já estava com tornozeleira eletrônica, ou seja, já tem, né, histórico aí criminoso. Líder religioso, né, acusado de agressão, foi flagrado e cometeu isso tudo à frente de outras pessoas, né, durante uma sessão religiosa, dentro de um templo religioso. Mais recentemente, a gente teve a prisão de outro líder religioso aqui na cidade de Gaspar, um homem aí com vasto histórico de abuso contra mulheres, sempre, né, com a desculpa de que seria para o bem delas. Eu recebi a informação de ontem que esse homem que foi preso aqui em Gaspar foi liberado nos últimos dias aí, está em liberdade, deve responder aí ao processo até que haja o seu julgamento. Independente da religião, abra os olhos aí, há muitos charlatões. Esse em São Lourenço do Oeste é mais um, que acabou preso após aí torturar uma mulher dentro de um templo religioso. Abra seus olhos. Geralmente essas pessoas se utilizam de sua autoridade para abusar de sua fé e muitas vezes, inclusive, de sua vulnerabilidade, Joel.
1: Olha, duas notícias de violência doméstica, violência contra a mulher, realmente que não nos causam surpresas, até pelo número de notícias que a gente tem repercutido aqui no Jornal da 89 todos os dias. Mas essas duas em si, essa que aconteceu lá em Içara, no sul do estado, e também no oeste de Santa Catarina, tem uma peculiaridade comum, né? Causado por pessoas que deveriam estar no lado oposto. Um policial militar, que por sua própria formação, né, tem o dever de estar protegendo a sociedade, muito mais as mulheres, e praticou uma violência, muito embora na reserva, mas é um policial militar com formação de policial militar, que não se aceita atitudes desta natureza. No outro caso, o caso lá do Oeste, um líder religioso, né, um líder religioso que também, pela sua atividade, teria a obrigação de estar defendendo e, bem pelo contrário, além de defender, de estar pregando, né, a proteção do ser humano e ainda mais de uma mulher. Nesses dois crimes, os dois estavam praticando esse ato tão horroroso, né, que tem se tornado banal, infelizmente, aqui no estado de Santa Catarina, embora as instituições de segurança, as instituições sociais têm feito um trabalho bastante incisivo, mas não o suficiente para reduzir esse tipo de crime que acontece em nosso estado, eu nem diria em nosso estado, em todo o Brasil.
0: 6:43, 6:43, mais de 200 policiais federais foram mobilizados ontem em uma grande operação contra o comércio ilegal de cigarros e cigarros eletrônicos em diversos estados do Brasil. Batizada de Operação Não Fume, a ação busca desarticular grupos suspeitos de atuar na entrada, distribuição e venda clandestina desses produtos em território brasileiro. Ao todo, a Polícia Federal cumpriu 51 mandados de busca e apreensão no Pará, Paraná, Tocantins, Espírito Santo, Mato Grosso, Goiás e também aqui em Santa Catarina. As investigações apontam a existência de organizações envolvidas em um esquema de internalização e comércio ilegal de cigarros convencionais e eletrônicos, abastecendo diferentes regiões do Brasil. Segundo a Polícia Federal, além de causar prejuízos milionários à arrecadação de impostos e ao comércio irregular, o contrabando desses produtos também costuma estar ligado a outras atividades criminosas. Outro ponto de preocupação é a circulação de mercadorias sem qualquer controle sanitário, o que pode representar risco à saúde. Os materiais apreendidos durante a operação serão agora analisados. Não foi divulgado em quais cidades de Santa Catarina houve esta operação, mas muito material apreendido ontem, Brasil afora, viu?
1: Olha, mas uma operação dessa natureza pode ser realizada em qualquer cidade, que você vai apreender muito material, porque esses cigarros eletrônicos já foi aí alvo de debate no Congresso Nacional sobre a liberação ou não. Acontece que hoje não é proibido o uso do cigarro eletrônico, no entanto, a venda e a distribuição é proibido. O que que acontece? Vem o contrabando. Vendo o contrabando, não se paga imposto sobre o consumo desse tipo de dispositivo, nem tampouco existe um controle da qualidade desse produto, que sem nenhum controle fitossanitário, coisa do gênero. Então, o que que acontece? Hoje, você vai em qualquer, que chama aí de tabacarias, né? Antigamente se vendia fumo, cigarro convencional e tudo mais, e hoje as tabacarias são especialistas em vender esse tipo de cigarro eletrônico, aquele outro, como é que é? Narguilé, né? Isso?
0: Narguilé ou narguilé, não sei.
1: Narguilé ou narguilé, alguma coisa desse. Então, em qualquer cidade você vai encontrar isso, se vende livremente, até a história de negócio de contrabando, os camelódromos estão espalhados por todas as cidades do país, as lojinhas vendendo isso de forma indiscriminada, e de vez em quando a polícia dá uma batida, e quando dá uma batida, prende um monte, o que é natural. E isso não só nesses produtos aí, que são produtos da nossa a saúde, mas também produtos eletrônicos, brinquedos e tudo mais. O contrabando é um problema muito sério aqui no país. Inclusive, sobre isso, aquela taxação agora que está tão famosa dos Estados Unidos sobre o país, os Estados Unidos alegam aí da falsificação e venda de produtos falsificados no Brasil, que prejudica o comércio internacional, inclusive o próprio comércio dos Estados Unidos. Mas enfim, é só um adendo.
0: Uma perseguição na BR-116 terminou em acidente e na apreensão de 199 quilos de maconha na manhã de ontem em Itaiópolis, aqui no Planalto Norte catarinense. Conforme a PRF de Mafra, o motorista de um Gol desobedeceu a ordem de parada e tentou fugir pela rodovia. Ao perceber aí os sinais sonoros da viatura, o condutor acelerou e iniciou a fuga. Tem que ter coragem, viu? Tentar fugir em um Gol de uma Blazer, uma Trail Blazer, que geralmente são os carros da PRF, tem autoestima, viu? A perseguição se estendeu por cerca de 20 quilômetros até que o homem perdeu o controle da direção, saiu da pista e bateu violentamente contra uma árvore, abraçou a árvore. No interior do carro, a polícia encontrou aí 199 quilos de maconha. O motorista, que tem 28 anos, confessou aos policiais que buscou a droga em Foz do Iguaçu e pretendia realizar a entrega em Joinville. Tava quase chegando, mas não chegou. PRF executou aí essa abordagem e aí, após 20 quilômetros de perseguição, os policiais em acompanhamento acabaram aí, inclusive, flagrando o momento em que o homem, inclusive, vai para o acostamento. No intento da fuga, quase colide de frente com uma carreta, roda na pista e aí acaba atingindo a árvore. Por pouco esse responsável, João, não causou um grande prejuízo ao dono desse caminhão, possivelmente poderia ficar ferido, e de outras pessoas que transitavam aí pela BR 116 no Planalto Norte Catarinense. E ao fim da fuga acabou preso. Foi em cana, viu? 6:49 Um avião de pequeno porte fez um pouso de emergência em uma área de mata ontem. O caso aconteceu nesta quarta-feira e o piloto teve ferimentos leves. A aeronave saiu de Palhoça e tinha como destino a cidade de Papanduva, no norte. Palhoça é na Grande Floripa. No caminho, porém, houve o pouso de emergência em uma área rural de Presidente Nereu, aqui no Alto Vale. O corpo de bombeiros foi acionado e atendeu o piloto, que optou por não ser levado ao hospital. Não há informações sobre o motivo do pouso de emergência. A aeronave tem prefixo PUWYZ. E uma mulher de 29 anos foi hospitalizada na manhã de ontem após se acidentar na Jorge Lacerda, na localidade de Barra de Luiz Alves, já nos limites com Itajaí. O acidente foi por volta das 9 horas. O Corpo de Bombeiros Voluntários foi acionado e levou a mulher aí para atendimento médico. Ela teve lesões leves e, repito, encaminhada ao Marieta Konder Bornhausen para atendimento. E em Blumenau, a Polícia Militar recuperou um veículo furtado na tarde de ontem após uma ação integrada envolvendo guarnições de diferentes municípios de Santa Catarina. A ocorrência teve início ao meio de 20, quando a Polícia Militar recebeu informações de que um automóvel havia sido levado da rua Carlos Inkeldey, no bairro Vila Itoupava, já no extremo norte de Blumenau. Após a comunicação entre a Central de Operações da Polícia e unidades de policiais da região, o veículo foi localizado e abordado já na cidade de Guaramirim, que faz divisa aí com Blumenau. Segundo informações levantadas no local, o caso estaria relacionado a uma suposta cobrança ilegal de dívida. A polícia informou ainda que os envolvidos possuíam armas falsas, embora os objetos não foram utilizados durante a ação. Durante o trabalho, diversas guarnições participaram da ocorrência, contribuindo para a rápida localização e recuperação do automóvel. Os homens foram presos. O veículo recuperado e os demais materiais apreendidos foram encaminhados para os procedimentos cabíveis. Ainda há uma investigação a ser feita, mas enfim, esses homens aí presos após furtarem o veículo. A desculpa que deram: não, esse carro é nosso, o cara tá devendo parcela, mas enfim, não é assim que funciona, né? Operação de ontem, por volta do meio-dia, na Vila Itoupava. 6:52 Ontem nós tivemos um incêndio em uma residência na rua Reinaldo Bels, no Gaspar Alto, e que mobilizou as equipes do Corpo de Bombeiros da cidade de Blumenau. Gaspar também foi acionado, mas pela proximidade, né? O quartel do bairro Garcia, muito mais perto do Gaspar Alto do que no quartel aqui da cidade de Gaspar, e deslocaram para atendimento. No local encontraram já uma residência quase que completamente tomada pelas chamas, pouco sobrou desta residência. No local mora apenas uma pessoa, um homem que trabalha em Guabiruba e que ao final do dia de ontem, Joel, é que teve conhecimento desse incêndio, né? O incêndio foi por volta de 2:00 da tarde e só ao retornar para casa é que teve ciência desta ocorrência, né? Então é uma situação bastante triste. A comunidade do Gaspar Alto, inclusive, já está realizando aí uma campanha para recuperar, né, esta residência desse morador do Gaspar Alto, que teve a casa aí perdida no dia de ontem diante desse incêndio. 6:54, o intervalo comercial, daqui a pouquinho eu volto com mais informações.
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0: 6h58, de volta para mais um bloco de informações. E nesse bloco a gente vai continuar aqui trazendo mais uma notícia de segurança pública, porque nós estamos aí em vista, já está em operação e em funcionamento, né, as fiscalizações tanto da Polícia Rodoviária Federal quanto da Polícia Rodoviária Estadual na Operação Corpus Christi. Quem transitou ontem, ao final do dia, João, bem que não é muito parâmetro, né? Porque a 101 tá sempre lotada, né? Mas ontem ainda mais, né? Muita gente chegando ao estado de Santa Catarina, chega também na manhã de hoje, né? Para curtir aqui o nosso litoral, afinal de contas é feriado nacional, então muita gente do Paraná, de São Paulo, desce ao nosso estado para curtir aí esse feriado prolongado. Mas a Polícia Rodoviária Federal e a Polícia Rodoviária Estadual estão de olho, estão aí já em execução da Operação Corpus Christi. Cadu Reis traz os detalhes.
1: A Polícia Rodoviária Federal e a Polícia Militar Rodoviária realizam a Operação Corpus Christi ao longo do feriadão, reforçando a fiscalização nas rodovias federais e estaduais em Santa Catarina. A mobilização ocorre diante da perspectiva de aumento no fluxo de veículos nas estradas. No ano passado, foram registrados 101 acidentes, com 10 mortes nas BRs catarinenses durante o período, além de 67 sinistros de trânsito com um óbito nas SCs. O chefe de comunicação da Polícia Rodoviária Federal em Santa Catarina, Adriano Fiamoncini, projeta.
2: Serão dias com aumento do fluxo de veículos nas rodovias federais, fator que pode contribuir para a ocorrência de acidentes. Em Santa Catarina, os trechos mais preocupantes ficam nas BRs 282 e 116, região de Lages, devido à Festa do Pinhão, evento que atrai milhares de pessoas à Serra Catarinense. A operação terá foco no combate às ultrapassagens indevidas, excesso de velocidade e combinação entre álcool e direção, além da verificação do uso do cinto de segurança e de cadeirinha para as crianças. Orientações para uma viagem mais segura. Faça um planejamento da viagem. Respeite a sinalização e os limites de velocidade em cada trecho. Ultrapasse somente locais com condição segura para realizar a manobra. Nos trechos em obras, o motorista deve redobrar a atenção e obedecer à sinalização.
1: Para garantir a fiscalização e patrulhamento nas rodovias estaduais, a Polícia Militar Rodoviária de Santa Catarina mobiliza seu efetivo nos 25 postos da corporação até a próxima segunda-feira com a Operação Corpus Christi. O chefe da Divisão Operacional do Comando de Polícia Militar Rodoviária, Major Maurício Abílio dos Santos, analisa.
3: Tradicionalmente, no feriado de Corpus Christi, as pessoas se planejam para fazer viagens, junto com o apelo da Serra Catarinense, principalmente, em que nós temos eventos acontecendo e nós temos agora a chegada do frio. Isso tudo leva a uma concentração, um aumento no fluxo de veículos, principalmente na região serrana. Então, nós precisamos que as pessoas tenham consciência e a vontade de ajudar na sua própria segurança, porque quando ela cuida da sua segurança, ela cuida também da segurança das outras pessoas. Precisamos que as pessoas mudem de atitude para que a gente tenha um trânsito tranquilo e que ao final as pessoas voltem apenas com boas experiências.
1: As concessionárias que administram rodovias federais em Santa Catarina divulgaram estimativas de trânsito para o feriadão. A Motiva projeta a passagem de mais de 630 mil veículos pelo trecho sul da BR-101, enquanto a Arteris estima a circulação de mais de 950 mil veículos na parte norte da mesma rodovia e de 89 mil na BR-116. De Florianópolis, da Rede de Notícias Acaerte, Cadu Reis.
0: Ok, obrigado, Cadu, pelas informações. Aí você que pega o trânsito hoje, vá com calma, vá com tranquilidade. Afinal de contas, você vai chegar do mesmo jeito, né? Não adianta sair com pressa, não adianta sair apressado, porque não resolve, né? Às vezes você anda. Chega meia hora antes do que você queria chegar no teu destino, né? Não resolve nada, né? E às vezes você acelera, daqui a pouquinho pega uma obra aí numa rodovia, fica parado um bom tempo. Então calma, vá com tranquilidade aí no trânsito, ainda mais agora com essa chuva. Redobre a sua atenção, acenda os faróis aí, né? Reduza a velocidade. 7h03, 7h03, a gente segue por aqui, né? Com mais informações para você nesta manhã. Eu tenho aqui também uma outra nota sobre o trânsito, e esse da cidade de Gaspar, né? Mas agora não sei se ele se está de fato aí em vigência, mas vou trazer a nota aqui igual, porque hoje, em função da procissão de Corpus Christi, promovida pela paróquia São Pedro Apóstolo, trânsito do centro, né, tem alterações nesta quinta-feira. A previsão era de fechamento, né, das ruas São Pedro, São José, Coronel Aricilano Ramos e Augusto Beduschi até às 11 horas da manhã do dia de hoje, com interdições parciais, né, ou com fluxo de veículos operando em meia pista, né. A procissão terá início na Igreja Matriz São Pedro Apóstolo e seguirá pelas vias mencionadas, retornando à igreja. Bom, se vai acontecer, a gente vai ter que esperar, né? Não sei, a chuva dá uma trégua, a confecção dos tapetes eu acho que está comprometida, mas talvez a procissão possa acontecer.
4: É, exatamente, ah, não temos então informação ainda de cancelamento da procissão em si. Lógico que, como você falou, os tapetes não serão elaborados, até porque teriam que ser elaborados com antecedência, estava chovendo e ainda está garoando e o piso molhado, enfim. Mas a procissão pode ser que aconteça, não temos essa informação ainda.
0: É, a celebração de Corpus Christi está marcada para as 9 horas da manhã na Igreja Matriz São Pedro Apóstolo, né? Então vamos acompanhar, né? Aqui, ó, acaba de receber o comunicado, inclusive, né? Devido à previsão de chuva, e a chuva nesse momento, a confecção dos tapetes está cancelada. A Santa Missa está mantida para as 9 horas da manhã e a procissão com o Santíssimo será realizada dentro da Igreja Matriz. Então, tá aí, ó, a resposta que a gente queria veio mais rápido do que a gente imaginava, viu? Inclusive, Joel, então, portanto, essa questão, esses bloqueios aí não serão mais necessários, viu? E, inclusive, durante a procissão, quem participa geralmente leva cobertores, alimentos, roupas, demais doações e acabam deixando durante a procissão, né, para que as pessoas possam arrecadar. E esses alimentos, a paróquia diz aqui que podem ser deixados no Salão São Francisco, na secretaria, né? Então, quem está indo hoje levando a sua doação pode deixar ali na secretaria da Igreja Matriz São Pedro Apóstolo. Informação de agora, então, não haverá procissão na rua, a procissão será feita dentro da Igreja Matriz São Pedro Apóstolo a partir das 9 horas da manhã, quando começa aí a celebração religiosa. 7:06, 7:06, e a prefeitura está realizando nos últimos dias aí a revitalização da sinalização horizontal em importantes vias do município, né? A pintura das faixas, não só de pedestres, mas também as faixas de bordo e assim por diante. O serviço tem como objetivo reforçar a segurança viária, melhorar a mobilidade urbana e proporcionar mais organização ao trânsito de veículos e de pedestre. Nessa etapa, recebe reforço na sinalização a Ponte do Vale, a Pedro Simon, a Ponte Ercílio Deque, a Coronel Aristiliano Ramos, né, no trecho entre a ponte e a Rua Mário Vanzuíta, a própria Rua Mário Vanzuíta, a Doutor Nereu Ramos até o cruzamento com a Rua José Honorato Miller, a Rua José Honorato Miller, a Rua Prefeito Leopoldo Tirã e o trevo entre as ruas Bonifácio Rentchen e Eldo Florentino Vandal, no bairro Belchior. Eu passei aí por vários desses trechos, ficou muito bom, né? Precisava, né, de fato, dessa revitalização, porque faz diferença, viu, João? Faz diferença no dia a dia, as demarcações, as corretas indicações de onde você pode cruzar a pista, ultrapassar, no caso aí, por exemplo, na Doutor Nero Ramos, onde há possibilidade, onde quando ela se torna mão única e assim por diante.
4: Olha, a sinalização é vital à segurança no trânsito, não tem a menor dúvida, e a sinalização horizontal vem de encontro a essa segurança, principalmente, né, para os pedestres, daí no caso especificamente as as faixas de pedestres que estavam completamente desbotadas, eu diria assim. Agora, com essa revitalização, melhor, a gente vinha cobrando aqui e o Ditran cumprindo aí com seu dever, fazendo essa devida manutenção na sinalização horizontal no município.
0: A prefeitura garante que está aí em vias de comprar um maquinário específico para esse tipo de pintura, né? E essa ação de agora foi feita aí por uma empresa terceirizada. 7:08, 7:08. Obrigado para você que está com a gente nesta manhã de quinta-feira, feriado nacional de Corpus Christi, né? E agradecer aqui, ó, a Patrícia que está nos enviando aqui também as mensagens, as informações sobre a celebração religiosa que acontece hoje. Obrigado, viu, Patrícia? Obrigado pela tua participação. Bom dia, Paulo. Aqui é a Sueli Matos, da margem esquerda, trabalhando também. Ô, Sueli, bom dia. Já com a máquina já ligada, costurando aqui. E é isso aí, né? Não dá para parar. Quem mais também tá por aqui, já na máquina? Deixa eu ver. A Márcia também, né? Já mandou a fotinha aqui da máquina. Bom dia, Paulo. Feriado passou longe daqui. Manda um abraço pro pessoal da embalagem do Jean, aqui no bairro da Lagoa. Tamo junto, viu, pessoal? Todo mundo trabalhando. Jean Mike, ligado com a gente. Falou, Jean. Obrigado aí. Ó, Jean, caprichoso, hein? Capricho aqui na embalagem, na dobração aqui. Dele, né? E parabéns, viu, Jean? Parabéns aí pelo capricho. 7:09, e assim tem muita gente, né? Trabalhando no dia de hoje, né? Cumprindo aí com os seus prazos, com suas obrigações também. 7:10. Vamos fazer o seguinte, eu vou pro intervalo comercial até para ajustar o nosso ponteiro aqui e daqui a pouquinho Samai terá nova tabela de tarifas, vem aumento aí na tarifa de água e outros serviços do Samai a partir do dia 1º de julho. E ontem, em evento político na Bunk, o pré-candidato ao governo do estado pelo PSD, João Rodrigues, esteve aqui em Gaspar. Eu conversei com ele e daqui a pouquinho trago detalhes a você.
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7:16. Vamos seguindo aqui com mais informações. Olha, a Secretaria de Educação abriu ontem uma chamada pública para a contratação temporária de profissionais que irão atuar na rede municipal de ensino durante o ano letivo de 2026. A medida visa suprir vagas remanescentes após o esgotamento das listas de candidatos classificados nos processos seletivos vigentes. A chamada contempla oportunidades para os cargos de auxiliar de professor de educação especial, Libras, professor de artes e professor de educação especial. Ao todo, são disponibilizadas 4 vagas distribuídas entre unidades escolares e também creches do município. As inscrições e a escolha de vagas serão realizadas na terça-feira da semana que vem, dia 9, no auditório da Secretaria de Educação, na Rua São Pedro, número 128. Os candidatos devem comparecer munidos da documentação exigida em edital, incluindo documentos pessoais e comprovantes de escolaridade compatíveis com a função pretendida. As vagas são destinadas a escolas de educação básica, Vereador

0: E aí muitos profissionais às vezes acabam não saindo, não participando, né? Porque é contrato curto. Mas enfim, tá aí à disposição, vagas, né? Para suprir a demanda da comunidade.
1: Olha, na educação não é diferente de outros setores, a mão de obra está cada vez mais escassa e a Secretaria de Educação há muito tempo, né? Vem sofrendo com a dificuldade de encontrar profissionais, principalmente profissionais qualificados para atuar aí na educação aqui no município. Essa contratação com uma CT, que não é a ideal, o ideal seria concurso de profissionais permanentes, mas é a saída para a Secretaria de Educação preencher as vagas e não deixar os alunos aí sem a devida assistência educacional, né, no município. Então tá aí, realmente é difícil alguém se propor aí a trabalhar 30 dias ou 90 dias até o final do ano, no mínimo, mas são 4 vagas, esperamos aí que a secretaria encontre as pessoas adequadas.
0: Curso de Turismo Rural vai capacitar empreendedores da cidade, né? A iniciativa, realizada em parceria com o Senar, tem como objetivo fortalecer o setor turístico de Gaspar, incentivar novos empreendimentos e valorizar as potencialidades do meio rural gasparense. A capacitação teve início em dezembro do ano passado e reúne participantes de diversos segmentos ligados ao turismo local. Nos dias 1º e 2 de junho, foi realizado o terceiro módulo do curso com o tema Acolhida no Meio Rural, abordando práticas de hospitalidade, atendimento ao visitante e estratégias para proporcionar experiência cada vez mais qualificada aos turistas. Então a gente tem visto aí ao longo do tempo, né, essa preocupação na questão do turismo, hotelaria da cidade, e o turismo rural, que vem ganhando força. O Arraial do Ouro tem iniciado aí um projeto de turismo rural. O Gasparinho também, né, com a sua rota Vira de Itália, que cresce dia após dia. E nesse meio, muitos empreendimentos têm crescido, têm se formado, né? Várias pousadas, chalés que estão aí sendo geridos pela nossa gente e que, claro, tem o sonho de empreender e encontram no turismo uma das saídas. E o Senar agindo aqui em Gaspar também e qualificando aí a questão de turismo do nosso município, viu, João?
1: Olha, não há dúvida do crescimento aqui na nossa cidade do turismo rural. Como você bem falou aí, Gasparinho, Arraial do Ouro, Belchior, enfim, em todos os cantos da nossa cidade temos empreendimentos nesse sentido e é uma iniciativa muito positiva da Secretaria de Agricultura e também da Secretaria de Desenvolvimento a profissionalizar esse pessoal. Normalmente são empreendimentos familiares, né? Mas há recursos naturais, belezas naturais e tudo isso nós temos. Agora, a profissionalização das pessoas que vão receber esses turistas é super importante para continuarmos nesse crescimento do setor aqui na nossa cidade. Então, de parabéns aí à Secretaria de Agricultura, Secretaria de Desenvolvimento, de estar mantendo iniciativas como essa de profissionalizar as famílias, as pessoas que estão empreendendo no turismo rural.
0: 7:22. O SAMAI informa que a nova tabela de tarifas de água e serviços diversos entrará em vigor a partir do dia 1º de julho. Vão ter que reduzir o tempo de banho, viu, João? O reajuste anual autorizado pela Agência Intermunicipal de Regulação, Controle e Fiscalização de Serviços Públicos Municipais, o Médio Vale do Itajaí, a famosa AGIR, será de 4,669%, 4,66%. A atualização tarifária foi aprovada após análise técnica, econômica e jurídica realizada pela agência reguladora.

0: agora, conforme o processo administrativo de número 107/2026 e da decisão de número 332/2026. O percentual autorizado considera a reposição dos custos operacionais e os investimentos necessários para garantir a continuidade e a qualidade dos serviços prestados à população gasparense. Os recursos arrecadados serão destinados à manutenção dos sistemas de abastecimento de água, à operação dos serviços prestados pelo SAMAI e os investimentos previstos para ampliação e melhoria da infraestrutura de saneamento do município. Com a atualização, a tarifa mínima residencial passará de R$ 48,32 para R$ 50,58. A categoria comercial terá a tarifa mínima de R$ 65,35 e a industrial de R$ 140,88. A tarifa social continuará sendo mantida, garantindo condições diferenciadas para famílias que atendem aos critérios estabelecidos em lei. Além das tarifas de consumo, a nova tabela contempla a atualização dos valores e serviços prestados pela autarquia, como ligações de água e esgoto, emissão de segunda via de faturas, análises de água, mudança de ligação e demais serviços operacionais. O decreto também mantém a possibilidade de recálculo de fatura em caso de vazamentos ocultos devidamente comprovados. Nesse caso, o consumidor poderá solicitar análise junto ao SAMAI, desde que sejam observados os critérios e prazos estabelecidos na regulamentação vigente. Para garantir transparência e amplo conhecimento da população, o SAMAI vai realizar a divulgação prévia do reajuste e da nova tabela tarifária, conforme determina a lei de saneamento básico. A tabela completa e com todos os valores atualizados está disponível para consulta no site do SAMAI. Então, vem aí, a partir do dia 1º, vem aumento na taxa de água e de demais serviços do SAMAI aqui da cidade. Gaspar, um reajuste de 4,66%, reajuste autorizado aí pela Agir. É um reajuste anual. Agora, o que todo mundo espera é que a promessa, né, de que haverá melhoria aconteça. Eu recebi às 2 da manhã, João, uma mensagem de pessoal sem água no bairro Bela Vista. E isso não é uma raridade. Então tem que resolver essas questões, casos pontuais, obviamente, que acontecem, mas existem casos aí que são de bom tempo, há de conhecimento do SAMAI e que a solução está demorando para chegar.
1: Olha, o reajuste é razoável, o reajuste anual, dentro daqueles parâmetros que foram estudados pela AGIR, pela agência reguladora, questão de investimento, o próprio reajuste monetário, mas, como você falou, eu acredito e tenho quase que absoluta certeza que hoje a questão de recursos financeiros não é um problema para o SAMAI, né? O SAMAI tem também se esforçado em regularizar a distribuição de água no município e tudo mais, mas problemas pontuais existem e merecem ser atendidos. E o mais importante, agora falando em reajuste, é você economizar água. Economizar água, você está segurando aí o seu bolso, né? E também contribuindo com a natureza. Então, vamos torcer aí para que o serviço do SAMAI melhore cada vez mais e que economizemos aí esse recurso natural tão importante para a vida humana.
0: 7:28, 7:28, a gente segue por aqui, trazendo mais informações. Ainda hoje, o destaque do futebol, Jerry de Oliveira atualizando pra gente todas as informações. Olha, ontem aconteceu a abertura oficial da 32ª FENAGIPE, né? Evento tradicionalíssimo de Brusque e que reúne gente do estado, da região inteira, né? E o governador Jorginho Melo participou da solenidade de abertura da festa e também aproveitou durante o evento para inaugurar as obras de revitalização da SC-486, a rodovia Antônio Raio, entre Itajaí e Brusque. Durante o evento, o governador também autorizou o aumento do limite de velocidade de 80 para 100 quilômetros em um trecho específico da rodovia após a conclusão de estudos técnicos realizados pela Secretaria de Estado de Infraestrutura. As obras de revitalização contemplaram os 47,7 quilômetros da rodovia duplicada com investimentos de 12 milhões de reais. Quanto que gastaram aqui no Jacaré?
1: Mais ou menos isso.
0: Quantos quilômetros?
1: 1 quilômetro e um pouquinho. Não compare que me faz chorar no feriado.
0: Lá em Brusque, Itajaí, não foi feito pavimento do zero, né? Mas enfim, revitalizaram 47 quilômetros, meu povo. Vamos lá. Os trabalhos incluíram recuperação estrutural do pavimento, fresagem e recomposição de trechos danificados, aplicação de nova capa asfáltica, melhorias na drenagem, limpeza da plataforma da rodovia e implantação de nova sinalização vertical e horizontal. Fazer um parênteses, faça-se justiça. A rodovia Antônio Raio, utilizo ela pelo menos uma vez por semana, João, e é uma rodovia que está muito boa. O pavimento ali está a contento, acredito, de grande parte da população. Talvez ainda falte uma questão de iluminação em alguns pontos, né? Mas enfim, o pavimento ali de fato tá muito bom. Pista duplicada nos 47 quilômetros que ligam Brusque até Itajaí. Continuando a nota aqui, então o governador autorizou ontem, e importante para você que utiliza a rodovia, autorizou o aumento do limite de velocidade no trecho que compreende os quilômetros 13 e 20 da SC-486. Cerca de 7 quilômetros, vamos colocar, arredondar aqui, que você poderá ter o limite máximo de 100 quilômetros por hora. O restante da rodovia continua em 80 quilômetros por hora. A medida foi embasada por estudos técnicos e busca adequar a velocidade às condições atuais da via, garantindo mais fluidez ao tráfego com segurança. O secretário de Estado de Infraestrutura, Ricardo Grande, esclareceu que os usuários já poderão utilizar o trecho com os novos parâmetros em vigor. A partir de hoje, os motoristas já podem transitar pelo trecho com o novo limite de velocidade, João. Isso inclusive era um pedido, tanto de Brusque quanto de Itajaí, para aumentar esse limite de velocidade.
1: Bom, agora em 10 quilômetros, aumentar o limite para 100 e transformar isso num ato de governo, inaugurar uma questão técnica de velocidade, é um absurdo pré-eleitoral que estamos acostumados a observar. Porque, olha, o que um governador tem que estar inaugurando o aumento de velocidade, quer dizer, a mudança da plaquinha lá de 80 para 100? Uhum. Aliás, eu acho que 10 quilômetros também, isso não vai influenciar em nada no fluxo e da rodovia Antônio Raio de 80, que é 80 quilômetros por hora, e botar 10 quilômetros a 100 por hora. Aliás, só vai confundir o motorista e fazendo que o motorista leve multas aí, porque vai entender que a velocidade é 100 por hora, vai tocar aonde é 80, enfim, é uma confusão. Mas o registro que eu faço é esse: transformar uma questão técnica, estritamente técnica, que é de estudo do Departamento de Infraestrutura, principalmente do pessoal que trata do trânsito e também de Santa Catarina, mas e o governador está lá inaugurando, um absurdo. Olha, pelo amor de Deus.
0: 7h33, o intervalo comercial, daqui a pouquinho a gente volta, vamos falar sobre política.
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0: Muito bem, 7:38 de volta para mais um bloco de informações nessa manhã. Daqui a pouquinho, Gerry de Oliveira também com a gente, hoje ao vivo e a cores. Olha, depois você vai lá na live do Instagram, eu vou até abrir aqui a terceira câmera, para que o Gerry também possa aparecer na nossa live do Instagram. Você tem que ver hoje a finesse desse estúdio. Estamos tudo com um abrigo de uniforme de passear, né?
1: Roupa de feriado,
0: né? Roupa de feriado, calça, moletom, jaquetinha, tudo na boa, né, Gerry? Bom dia.
2: Um abraço, Paulo, bom dia para você, pro Joel. Hoje a gente tá...
0: Todo mundo chique aqui.
2: É, sabor feriado, né? Bom dia.
0: Nem meu cabelo não penteei hoje.
2: Com essa chuva ainda, até o Joel...
0: Vale a pena.
2: Até o Joel comentava no intervalo, com essa chuva não te anima absolutamente nada, né?
1: O meu também não penteei.
0: Tu tá no mesmo caminho, hein?
2: Não, faz tempo, né? Faz tempo.
0: Mas que é penteio?
2: Eu passei um creme só e vou confessar pra vocês. Alô, Samai, Bela Vista, né? Mais uma vez. Sem água na madrugada, obviamente que a gente tem as caixas d'água, mas como eu fui dar água pras cachorras lá na parte de baixo da minha casa, e lá é água direto, né? Fui abrir a água, não tinha água da Samai. Isso era já por volta de umas 2:30, 3 horas da manhã, que a gente vive também perambulando na madrugada, né? Cuidando das coisas. E me chamou a atenção que os cachorros estavam latindo. Eu vi que tava sem água, fui lá pra dar água. Não tem água, pessoal, não tem água. Dá uma atenção lá na Teobaldo Deschamps e o Morro dos Neves.
0: Morro dos Neves, atenção, Samai. 7:39. Muito bem, vamos trazendo esse bloco aqui. Vamos falar agora um pouquinho sobre política. Nós estamos em vistas de uma eleição. E a movimentação política, ela vai acontecendo nas cidades, na capital e assim por diante. Ontem esteve aqui em Gaspar o pré-candidato ao governo do estado, João Rodrigues, do PSD. Ele esteve acompanhado aí de lideranças partidárias, vereador Giovano Borges, que é de seu partido, vereador Ciro André Quintino também participando desse momento, porque o MDB está junto nessa coligação, junto ao PSD, e apoia João Rodrigues. E outras lideranças partidárias estiveram ontem à noite em um encontro promovido na Associação da BUNC. E eu conversei com o João Rodrigues, ele traçou aí um panorama de sua pré-campanha e falou aí sobre as demandas do Vale do Itajaí, do estado como um todo. Acompanhe reportagem com João Rodrigues, pré-candidato ao governo de Santa Catarina.
3: Apesar de nós estamos nessa pré-campanha, terceira semana, terceiro roteiro que a gente faz. Hoje começamos aqui por Gaspar e vamos permanecer até sábado pela manhã na região, visitando prioritariamente em veículos de comunicação, lideranças dos partidos aliados, entidades, para sentir a realidade local. E aqui a gente já percebeu as principais demandas, prioridades, coisas importantes que estão paradas ou andam de passos muito lentos, coisas que já deviam estar concluídas. Então a gente identifica para poder inserir na prioridade de governo em caso sendo eleito. Nossos partidos, PSD, União Brasil, Partido Progressista e MDB, é uma aliança inédita na história da política de Santa Catarina. Todos os ex-governadores em vida estão conosco nesta aliança. E você tendo o mesmo palanque, lideranças como Espiridion Amin, que lidera o Partido Progressista, e ao mesmo tempo o MDB com Carlinhos Chiodini, com Rafael Pezente, com Peninha, que é um dos pré-candidatos à suplência de Senado conosco, quer dizer, adversários eternos, aliados no presente, para construir um futuro melhor. Só isso já explica por que esse projeto é pés no chão e não é partidário, ele não é uma sigla. Nós não estamos disputando uma eleição contra ninguém. Nós queremos apresentar um projeto alternativo de Estado.
0: O senhor tem sido aí crítico ao Jorginho Melo. Como é que o senhor avalia esse governo dele? O que o senhor pretende colocar junto a essa campanha e essa disputa eleitoral como temas a serem debatidos?
3: Bom, primeiro, os equívocos que o governador comete é essa radicalização partidária, que é onde só o PL presta e o resto ninguém vale nada. Isso já está errado. Você não tem o conceito que um partido é melhor que o outro. As pessoas que fazem parte de um projeto, você não pode desrespeitar a história de um MDB, de um partido progressista, de todos os ex-governadores, e dizer que o estado começou agora. O melhor estado do Brasil é porque a história fez isso. Mas eu divirjo, o governador assumiu o mandato há 3 anos atrás. A SC-108 aqui, a Via Expressa, ele foi começar em abril desse ano, com 15 bilhões em caixa. Isso é um erro. A cidade padece, o povo precisa, deveria ter tocado obra no primeiro dia de governo. Acho um equívoco também programas improvisados, sem planejamento. Universidade gratuita é um belo programa, mas não foi planejado. Tanto é que o Tribunal de Contas apontou que tem mais de 800 estudantes com suspensão de fraude. É dinheiro público que está sendo colocado na mão de rico, quando você deveria subsidiar o estudo para pobre. E aí tu esquece de investir no ensino médio, que é obrigação do Estado. Então eu divirjo. Muita publicidade para pouca entrega. A propaganda que vi, temos a melhor saúde do Brasil, não é verdade. A saúde vai bem na saúde básica das unidades de saúde. Cirurgias de média complexidade, todas as cidades fazem. Agora quando vai para alta, aí você emperra. Aí o pobre não consegue fazer uma cirurgia, que demora muito tempo na fila. Esses gargalos, esses problemas crônicos, o governo não enfrenta de frente. Ele maquia com uma grande campanha publicitária. A publicidade, a divulgação dos atos é importante e precisa ser feito, mas tem que ter entrega acompanhado disso. Então a minha divergência é muita propaganda para pouca entrega. E mais, eu quero comparar a minha gestão de Chapecó com a gestão do governo atual. É um erro. Você é governador dos catarinenses, não é do partido. Eu fui prefeito de Chapecó, não do partido, fui um prefeito da cidade. Eu fiz 83,6% dos votos, e no entanto os 14% que votaram lá contra mim, na verdade 17%, são cidadãos chapecoenses, eu tratei todos iguais. Então quando o governador rompe institucionalmente com Brasília, ele está rompendo o Estado. Você tem a 470, que é uma obra que anda muito lentamente, teve agora um pequeno avanço, mas essa obra está quase 30 anos em andamento. Qual o papel do governador? Ir a Brasília cobrar uma solução imediata de algo que faz 30 anos que não anda. A 282, os gargalos da 101, os problemas federais do Estado, o Estado não quer discutir. E o governo federal está muito longe. Então eu acho um erro grave. Quem perdeu com isso é o catarinense. Não é alinhamento político. É cobrança do direito dos catarinenses.
0: E na presidência, o senhor estará ao lado de quem?
3: O Ronaldo Caiado, nosso pré-candidato a presidente da República. E eu torço muito que a direita toda se una. A necessidade de unir todos os partidos de direita, eu acho que para o país tem uma luz no fim do túnel. Mas hoje nós temos três pré-candidaturas. Duas, de acordo com os institutos, podem ser vencedoras no segundo turno, que seria Ronaldo Caiado e Romeu Zema. Flávio é um bom candidato. Agora, tem muito problema no caminho dele, né? Tem que ser explicado isso. Mas eu não o condeno, não estou no papel de julgador. Eu só gostaria que a direita toda estivesse unida já no primeiro turno. Não sendo possível, nós estamos com o Ronaldo Caiado, o melhor governador do Brasil.
0: João, hoje é um convite que a gente também recebeu aqui do vereador Ciro. Ciro é o teu candidato aqui na região?
3: Ciro é nosso irmão. É um dos pré-candidatos a deputados nosso aqui da região. Nós temos outros pré-candidatos da coligação que a gente respeita todos, mas o Ciro é o nosso anfitrião no dia de hoje aqui.
0: E portanto, João Rodrigues, pré-candidato ao governo do estado pelo PSD, reunindo lideranças partidárias, como eu disse, né? Esteve também ontem ali deputado Chiodini, também presente nesse ato, o pré-candidato a deputado federal Ciro André Quintino, o Ciro inclusive que estará amanhã com a gente aqui, e amanhã a gente vai ouvir ele com até maior tempo, falando sobre sua pré-campanha. O vereador Giovano Borges, do PSD, né, também ali ao lado de João Rodrigues. E o Giovano que ontem, não sei se vai aceitar, João, mas que recebeu o convite ontem também para ser pré-candidato a deputado federal pelo PSD aqui na região.
4: Olha, nessa salada de frutas partidária que está acontecendo aqui no país, e o João Rodrigues é o pivô de uma salada de fruta partidária aqui no estado, né? É do PSD, agora tem Caiado como candidato a presidente, mas sempre foi bolsonarista, não sei como é que vai ficar. Ele disse que está com Caiado, mas torce por uma união da direita no segundo turno. Quer dizer, o MDB, né, com ele, mas também com o Jorginho Melo, quer dizer, pé nas duas canoas, porque Jerry Comper, que amanhã estará aqui também, eu não sei como é que está a posição dele, mas até bem pouco tempo foi secretário de governo de Jorginho Melo, né? E o seu partido hoje abraçando a candidatura de João Rodrigues. Quer dizer, essa salada de frutas aí vai atrapalhar. sem dúvida nenhuma, a trajetória da campanha aí de João Rodrigues, ao passo que Jorginho Melo, por outro lado, reuniu todo mundo, pegou Novo, que também já vai arrumar uma complicação, né? Com o Partido Novo tem candidato a presidente da República, o Zema, pré-candidato pelo menos, mas ele tem um seu vice, o ex-prefeito de Joinville, do Partido Novo, também já anunciado. Como é que fica? Quer dizer, tá complicado. Vamos aguardar aí o início real da campanha, mas por enquanto vamos ouvir, né? Todos os candidatos, João Rodrigues ontem falando sobre suas propostas, com certeza vai tentar esse embate com o Jorginho Melo, que deverão ser os dois candidatos mais combativos aí nessa eleição para o governo do estado de Santa Catarina.
0: 7h49, daqui a pouquinho o destaque é do futebol, tem Jerry de Oliveira ao vivo no estúdio hoje.
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0: 7h54, 7h54, de volta para mais um bloco de informações. Esse bloco a gente vai trazer informações aí com o Jerry de Oliveira, que está ao vivo hoje conosco, as informações do futebol. Antes disso, vou trazer aqui uma notícia que também tem a ver aí com o futebol e com a solidariedade do povo catarinense, porque o EMOSC está convidando a população a unir a paixão por futebol e a doação de sangue. Reportagem traz os detalhes dessa campanha nova aí, que também está envolvendo a Copa do Mundo, a torcida pela seleção brasileira com a doação de sangue, campanha do EMOSC de Santa Catarina.
1: No mês de conscientização da doação de sangue, o Junho Vermelho, o EMOSC convida a população a unir a paixão pelo futebol à solidariedade. Durante o período da Copa do Mundo, a Hemorrede estará preparada para receber doadores e pacientes com as cores da seleção brasileira. A campanha Dê Seu Sangue pelo Nosso Time reforça o quanto cada doador de sangue é importante para manter os estoques regulares em Santa Catarina. A colaboradora do setor de captação de doadores do EMOSC, Tainá Correia de Oliveira, reforça o convite para doação, especialmente durante o inverno.
2: As quedas nas temperaturas costumam provocar uma queda nas doações, o que reforça ainda mais a importância da ação nessa época do ano. Com essa ação, convidamos você a fazer parte do nosso time. Agende sua doação pelo site do EMOSC, emosc.org.br, ou pelos telefones disponíveis na página. Lá você também encontra os requisitos para doação, nossos endereços e nossos horários.
1: Segundo a diretora-geral do EMOSC, Patrícia Karsten, em 2026 houve uma queda nas doações, ao mesmo tempo em que aumentou a demanda dos hospitais e clínicas por bolsas de sangue. Por isso, durante o mês, os 7 hemocentros do estado, localizados em Florianópolis, Criciúma, Chapecó, Joaçaba, Lages, Blumenau e Joinville, além das unidades de coleta de Tubarão, Jaraguá do Sul e Canoinhas, estarão mobilizados para receber os doadores. As doações podem ser agendadas pelo site emosc.org.br ou pelos telefones disponíveis na página. Repórter Eduardo Melo.
0: 7h56. Muito bem. Aí, portanto, aproveite, faça aí a sua doação de sangue, seja solidário, né? E essa campanha do EMOSC, bem, inclusive, bem criativa, né? Aproveitando esse período de Copa do Mundo também para unir aí a paixão pelo futebol e tentar buscar aí a solidariedade do povo para que você faça doação de sangue, uma vez que os estoques estão baixos. 7h57.
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0: Muito bem. Trazendo aqui para você as informações do esporte nesta manhã, hoje, 4 de junho. Semana de pagamento, o pessoal começa a aparecer na rádio, né, Joel?
4: Vai que rola, né?
0: Vai que rola, um valezinho, né?
5: Sargento de folga que chega do quartel quer trabalho.
0: Então aí, ó.
5: Então vamos trabalhar.
4: Vamos lá, vamos embora. Depois a gente conversa sobre isso, né? Depois do programa. Ainda mais o feriado, né, cara? Botar um trocadinho e ir lá no litoral e comer um peixinho, tá tudo certo.
0: Hora boa, né?
4: Ainda mais que a Taia tá com preço bom, né? Então, hoje pra comer. Se bem que o pessoal sobra, agora antes de falar do futebol, falar da Taia. Sobra Tainha e ninguém quer comprar Tainha, mas o preço da Taia também não baixa, né, cara?
0: Mas você não pode reclamar do preço da Tainha. Você tem que ir lá e buscar, pescar também. Você mora na frente do mar, pô.
4: Não, mas eu acho que ali nem. Ali tem. Tem
0: um
4: umas puxadas ali, tem de Tainha ali.
0: Quem quer dar um jeito
4: bem
0: na
4: próximo ali, tem. Agora eu não sei, né? É que eles puxam Tainha de manhã e de
0: trouxe Tainha pra gente, não?
4: Não, nem pra mim, não tô falando.
0: Muito bem, Jerry. A gente tá aí, poucos dias da Copa do Mundo, tem amistoso da seleção brasileira. Como é que você tá vendo toda essa movimentação aí?
4: Normal, né? Na verdade, sim, movimentação. Eu não sei se você lembra, uns 3 meses atrás, a gente comentava sobre Copa do Mundo, tu falou, mas não estamos no clima e tal. E a cada dia que passa agora, chegando próximo, início da Copa do Mundo, nem tanto, claro que pela seleção brasileira também, mas pela movimentação da Copa do Mundo já se vê uma aura diferente. Comentei isso aqui ontem, né? As coisas já começam. Ontem comecei a passar na frente de alguns estabelecimentos de ordem pública, PAI, enfim, escolas já com bandeiras na frente. Então, quer dizer, quando começar mesmo de fato a Copa do Mundo, muda o clima, né?
0: Tem que ter a primeira vitória ali?
5: a paixão pelo futebol do brasileiro.
4: Também faz, até porque o futebol, ele, de clube, ele dá uma parada e faz com que esse torcedor do Flamengo, do Vasco, enfim, né? E o povo brasileiro, o futebol, a seleção sempre foi da família brasileira, né? Exato. A Copa do Mundo sempre foi, né, João? De colocar a família toda na sala para assistir os jogos da seleção brasileira, né? E eu sempre, eu vivi crescendo desde quando morava lá em José Boatê, que eu ganhei meu primeiro radinho, motorrádio, um amarelo. Como eu estudava uma diferença de 4 quilômetros da minha escola até na minha casa, a Copa do Mundo em 82, que foi a primeira minha, eu já um apaixonado, o jogo da Copa do Mundo começava 3:30 da tarde. E na escola liberavam, na época, às 3 horas para ir para casa ver a seleção. Só, cara, eu tinha que caminhar 4 quilômetros, né? Aí meu pai, meu finado pai, comprou um radinho amarelo e eu vinha ouvindo na Rádio Globo, na Rádio Tupi, enfim, não lembro, né? Mas eu vinha ouvindo pelo menos o primeiro tempo. E sempre que eu chegava em casa, estava no intervalo de jogo na Copa de 82, que para mim foi a Copa memorável, não
5: memorável.
4: Sei. Assistindo, eu tô assistindo na Netflix também um documentário da Copa de 70, né? Muito legal, muito bacana ali você vê como é que foi os bastidores daquela Copa do Mundo também, né? E a obra é de ficção realmente real, né? O que realmente aconteceu, e fica o convite para quem quiser assistir, para entrar realmente no clima da Copa. O fato do João Saldanha ter convocado aquela seleção e depois ter dado tão certo, depois com o Zagallo, a conquista do Tri, e aquilo ali mudou praticamente o futebol brasileiro num todo.
0: Aqui no Gaspa Mirim aqui, o pessoal já até, inclusive, pintou rua, já está decorando.
4: Ainda
0: é o clima,
4: tem.
0: Tá,
4: ainda existe, né? Ainda existe. E tem sábado a movimentação, inclusive aqui no Santo André, parece, que não me falha a memória, tem uma movimentação ali de um movimento da Copa do Mundo. Eu sei que o Rubens Benevenuti está por trás, o próprio econômico ali do Santo André também, o Claudio Honor. Então, é legal, essas coisas são legais. Agora, falar da Copa do Mundo esse ano, muita coisa ainda por acontecer, né? Na verdade, chega na Copa do Mundo sem uma. Carlos Ancelotti, que para mim é um ícone como técnico mundial, eu acho que não tem outro igual a ele, né? Ele tá num patamar muito, muito grande, né? É o melhor técnico que a seleção poderia ter hoje. Mas assim, muitas indefinições, né? Entre elas a presença ou não do Neymar, né? Eu acho que levar o Neymar para colocar no banco de reserva para o cara da seleção lá do Marrocos olhar no banco e ver, pô, mas o Neymar tá ali, ele pode entrar no segundo tempo e pode decidir. Apenas para isso, não vejo o Neymar como titular nessa seleção, pelo menos é a primeira impressão que fica. E o time titular, de fato, né? Hoje nós não temos uma zaga definida, na verdade, né? A gente não sabe se é o Marquinhos e mais alguém, né? Que pode ser ali na zaga. A lateral, se eu falar pra vocês que eu nem sei o nome dos laterais da seleção brasileira hoje, antigamente a gente falava em lateral Roberto Carlos e Cafu, né? Clodoaldo e Carlos Alberto Torres, né? E por aí, né? Edinho e Branco, né? Em outras capturas, você não tem um nome definido na lateral, nem na direita e tampouco na esquerda. O meio de campo é outro incógnita, e o ataque, né? Eu acho que dois atacantes aí que vão ser titular da Copa, acho que é o Rafinha e o Vini Júnior. Acho que são os dois nomes mais fortes aí para ser titular. Então, muita indefinição ainda dessa seleção brasileira.
0: Dá para buscar ou tentar acreditar no possível título?
4: Taticamente, não. Né, a seleção da França hoje é uma seleção muito superior a todas as seleções que vão para a Copa do Mundo. A seleção francesa é muito forte, né? Eu acho que a Espanha vem num segundo escalão, com Portugal num terceiro escalão. Hoje, a seleção portuguesa não é dependente do Cristiano Ronaldo. É uma seleção muito bem formada e pode surpreender nessa Copa do Mundo, né? Então, das postulantes, não as favoritas, a grande favorita é a França. Agora, das postulantes, aí vem Espanha, vem Portugal, e aí pode aparecer Argentina e Brasil num quarto ou quinto situação ali de percentual para conquistar uma Copa do Mundo. Estamos muito longe ainda, taticamente falando. Individualmente falando, se depender do individualismo, acho que pelo sucesso que o Rafinha faz no Barcelona, pelo sucesso que o Vini Júnior tem no Real Madrid, o Casemiro embaixo do Manchester United, na verdade é um volante e vai ser o titular e capitão da Copa do Mundo, mas é um cara que dentro do Manchester United ele ficou muito tempo no banco e depois no final aí do campeonato inglês acabou ganhando a condição de titular. Acho que é um jogador aí que um pouco fora dos padrões hoje de um atleta individualmente para uma Copa do Mundo. E goleiro, né, cara? Eu acho que os três piores goleiros a serem convocados, o Ancelotti. Eu acho que o grande erro do Ancelotti foi a convocação dos goleiros. Temos muitos goleiros melhores do que, por exemplo, esses que estão aí, que foram convocados para a Copa do Mundo.
5: Bom, algumas edições da Copa, o Brasil chegou como super favorito, né? E acabou sendo atropelado aí durante a competição e não levou o título, né? Esperamos que agora chegue lá não sendo favorito, como você bem falou, a França tem um time espetacular e enfim, mas quem sabe?
4: É que a Copa do Mundo é um torneio, né, Joel?
5: Exatamente.
4: É um torneio, então assim, não é um campeonato de turno e retorno, alguma coisa nesse sentido, então no torneio tudo pode acontecer, né? E eu acho que é dentro disso, desse parâmetro que o Brasil pode surpreender, nesse foco do torneio. O Brasil chegou na Copa de 70, voltando lá na Copa de 70, num grupo muito forte, considerado o grupo da morte da época, com Tchecoslováquia, a própria Inglaterra, né? Que era a atual campeã no momento, quer dizer, e acabou o Brasil, e o Brasil vinha de uma Copa de 66 ali, onde tomou de Portugal, né? Um vexame, que foi perder para Portugal na época por 3-1 e ser eliminado na primeira fase. Quer dizer, o Brasil é um exemplo que chegou e pode surpreender. Assim como outras seleções chegaram em outras situações, o Brasil de 2006 era favorito para a Copa do Mundo. Sim. 2006, em função dos muitos remanescentes do título de 2002 e acabou também não acontecendo. A França, quando conquistou em 98, veio para 2002 com muita especulação de favorita e acabou caindo na primeira fase. A própria Argentina, né? Chegou na Copa de 2002 como favorito também, acabou caindo na primeira fase de 2002, que acabou caindo na primeira fase. Então, quer dizer, é um torneio, muita coisa pode acontecer e talvez em cima disso aí que o Carlos Ancelotti possa estar traçando alguma estratégia diferente aí para a seleção brasileira, mas vejo como a quinta força aí para conquistar o título do Mundial.
0: Bom, a partir desse final de semana já não tem mais jogo, né? Em função da paralisação para a Copa do Mundo. Volta só em julho, né?
4: Paralisa, né? A Série A do Campeonato Brasileiro, a Série B, ela continua normalmente, né? Vai ter uma folga não nesse final de semana, no outro, da Série B, da Série C e da Série D do Campeonato Brasileiro. Aí retorna as competições aí naquela semana do dia 20, dia 22, retornam a Série B, a Série C e a Série D. A Série A não, a Série A vai voltar apenas no dia 22 de julho, afinal, se eu não me engano, do Brasil, da Copa do Mundo. No dia 18, alguma coisa nesse sentido, e o Brasil volta na quarta-feira corrente aqui com a Série A do Campeonato Brasileiro e com o Libertadores da América e também com a Sul-Americana. Então dá uma paralisada, até porque não tem como, né? São muitos jogadores de Série A aí servindo as suas seleções e algumas até de Série B também, né? O Brasil, na verdade, é um dos poucos países que não tem jogadores naturalizados, né? O Brasil e mais três seleções, não me recordo das outras três. Então, das 48 que vão disputar, apenas esses que não têm jogadores naturalizados, né? E, por exemplo, o Maurício, atacante do Palmeiras, vai jogar pelo Paraguai. Então, quer dizer, e por aí vai. E não só isso, né? São muitos jogadores de outros países jogando, da Colômbia, da Argentina, do Chile, jogando aqui no Brasil Série A. Então, não tem como isso acontecer. Então, é paralisado as competições, voltam, né? O Campeonato Brasileiro da Série A, as demais continuam. Tem essa paralisação aí no final de semana. A Série B do futebol de Santa Catarina também continua. Ontem teve o complemento da oitava rodada, o Blumenau lá em Joinville bateu o Nação Esporte pelo placar de 6-0 e assumiu ao lado do Metropolitano de Blumenau a liderança da competição. Primeiro turno termina nesse final de semana e depois tem todo o retorno com mais 9 rodadas. E só um sobe para a Série A do Campeonato Catarinense do ano que vem. E a briga tá boa entre os dois clubes de Blumenau e os dois clubes de Tubarão, Ercílio Luz e Tubarão, Blumenau e Metropolitano. Corre por fora a equipe do Caravaggio, ali de Nova Veneza, que é uma boa equipe, que inclusive estava liderando a competição. E o que é legal nessa Série B, e o pessoal pode acompanhar, que cada rodada oscila um líder, né? Pela competitividade que tem entre essas cinco equipes. E as demais brigam para não cair. Ontem teve a final da Copa Sul-Sudeste, né? Que é um campeonato inventado pela CBF aí esse ano, não pegou. Né, não pegou porque as equipes jogaram tudo com sub-20, até em função do calendário, mas a Chapecoense e Avaí ontem fizeram o primeiro jogo da final, chegaram na final, na semifinal usaram os times titulares, o Avaí da Série B e a Chapecoense da Série A, conseguiram chegar na final, até para dar uma resposta que tá mordido o torcedor da Ressacada e tá mordido o torcedor da Arena Condá em função das suas equipes aí dentro do cenário brasileiro. A Chapecoense já caiu, né, pra Série B do ano que vem, tem todo o retorno, mas não consegue dar essa volta mais, são apenas 8 pontos conquistados, então quer dizer, é só um milagre para Chapecoense não cair para a Série B do ano que vem. E o Avaí brigando para não cair para a Série C do Campeonato Brasileiro, então precisava os clubes dar resposta. O Avaí deu a resposta ontem, no primeiro jogo, meteu 3-0 no primeiro tempo, ficou 3-0. O jogo da volta acontece no final de semana lá na Arena Condá para ver quem é o campeão da Sul-Sudeste da temporada de 2026. Esse campeonato louco aí que a CBF acabou criando e atrapalhando aí até mesmo o planejamento das equipes. para esse primeiro semestre.
0: Muito bem, Jerry Oliveira, trazendo pra gente aqui as informações hoje no estúdio. Jerry, obrigado. Sempre prazer te receber aqui, viu?
4: Aí eu venho aqui matar saudades, né? É. Eu sempre que venho aqui, eu me arremeto lá no ano 2000, quando eu tive a primeira oportunidade com o Valnei Henrique e o Neneca aqui no, nesse estúdio, né?
0: O Valnei tá quase, tá crescendo cabelo de novo, você já viu?
4: Não, não vi mais o Valnei, rapaz. Pode mais, aliás, saudade.
5: Um abraço.
4: Saudade,
5: um abraço ao Valnei.
4: Saudade dele, do Neneca, que nós tínhamos aqui. Ele me convidou, eu tava no Tupi de Gaspar, ele aqui no Tupi, né? Fazendo os trabalhos. E o Valnei me convidou para fazer parte da equipe. E eu sempre fui um apaixonado por rádio e no ano 2000 eu comecei aqui, quer dizer, se passaram apenas 26 anos, né? Que a gente está entre idas e vindas aqui no microfone da 89 FM. Me fez aí, pelo menos no cenário de Blumenau, e me fez hoje, na verdade, nós temos uma equipe de rádio web trabalhando nos jogos de Metropolitano e Blumenau, e tô lá junto com o pessoal lá, com o Marciano Regis, também com o Edmilson Luiz, para mim um dos melhores comentaristas de Santa Catarina, e a gente tá lá cobrindo o Blumenau e a equipe do Metropolitano, sem falar das minhas passagens ali pelo Brusque também, né? Quando esteve por ali fazendo futebol, quer dizer, futebol sempre teve na veia e a rádio, ela vem junto, né? Um negócio que é tipo um casamento, né? Eu não consigo me ver sem rádio e sem futebol, né? Então, acabei juntando o útil ao agradável e tô por aqui há 26 anos só, Paulo.
0: Pois é, gente, o tempo
5: pois
0: passa,
5: é,
0: né?
5: E a rádio, sem dúvida nenhuma, 89, e ter orgulho de ter um apaixonado pelo futebol.
4: E eu tenho muito orgulho, Joel, e falo isso de boca cheia para todo mundo, e por onde eu vou e eu comento, né, sobre 89, e é engraçado, né, que a família Rainer, sempre o nome do Joel, é muito reconhecida pelos amigos da imprensa aí de rádio no modo geral, né? A rádio hoje, ela não é mais tão forte porque não tem um produto de venda aqui na nossa região, e hoje Metropolitano e Blumenau podem ser esse produto de venda.
5: Sim.
4: Pro esporte, né?
5: Exatamente.
4: Mas você cai dentro de Criciúma, você cai dentro de Chapecó, Florianópolis já foi muito forte, hoje tem, né? Tem aí sofrido, né? Em função de tudo que tem acontecendo nas rádios aí da capital, mas assim, por onde a gente vai, a gente fala que também está na 89 FM, o pessoal sempre remete, fala do nome da família Heinrichs, pra gente é motivo de orgulho representar a Gaspar, pelo menos nesse cenário, né? Que Gaspar é tão pouco representado no esporte, no modo geral, né? Na verdade, hoje o que que nós temos em Gaspar? Tirando os trabalhos da escolinha do Clube Atlético Tupi, né? Tem uma Fundação Municipal de Esportes que acompanha o básico, né? Você não vê absolutamente nada de diferente. Então, a rádio faz com que a gente consiga, pelo menos, trazer informações, se não daqui, mas de fora, né?
0: É, verdade. Jerry, obrigado, abraço.
4: Até amanhã. Acho que já falei demais pelo meu tamanho, né? E pela
5: esperamos mais vezes aí.
4: E pela quantidade de cabelo que ainda me resta na cabeça. Eu estarei aqui, sim, sempre que tiver a possibilidade. Já um abraço a todos e prazer sempre estar por aqui.
0: Se na próxima, traz a cuca, viu?
4: Combinado.
0: 8:12, 8:12, fechamos aqui essa edição de hoje, um pouquinho até além do nosso horário aqui, o feriado a gente dá uma folga, um tirado do pé aqui do acelerador, tempo nublado e a condição foi de chuva até agora há pouco, agora a nebulosidade aí está. 8:12, um abraço a todos, amanhã estamos de volta, valeu Joel.
5: É isso aí, feriado abençoado a todos, amanhã estaremos aqui a partir das 6 horas esperando por você, até lá.
0: Valeu gente.
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0: quinta-feira, feriadinho pra você. Eu sou Viviane Batista, chegando pra te acompanhar até o meio-dia por aqui. 89 FM. A festa vai começar.
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0: Muito bem.

0: do feriado, né? Vai voltar só na segunda? Ô, coisa boa, hein? Sempre na sintonia da Top, tá? 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Nos feriados. E aí eles disseram pra gente, ó. Então vamos dar aí pra nossa galera, pros nossos ouvintes, um frango assado com uma porção de maionese. E aí, Vivi, sorteia às 11 horas pra dar tempo do ganhador vir buscar. Então tá, combinado, né? Combinado demais. Um frango assado, mais uma porção de maionese do Assados Blumenau Gaspar, nossos parceiros, tá bom? Pra você curtir aí o feriado em família pro almoço de hoje, tá? Vale só pra hoje. Então vem participar aqui comigo lá no WhatsApp 988-230738.
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0: Tá começando Manhã Total com Diego e Victor Hugo.

0: Esse é o Léo Bombinotti, Bruninho e Davi, número chato. Primeira sequência, hein, do nosso Manhã Total deste feriado. Hoje tem de presente pra você que vai participar aqui comigo, interagir no nosso Manhã Total através do nosso WhatsApp. Um frango assado, mais uma porção de maionese do Assados Blumenau Gaspar, que hoje está atendendo, hein? 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
6: Oi, uma feliz quinta-feira pra você. Prazer imenso, eu sou o Leandro Mendes, trouxe todas as previsões, uma a gente vai conhecer, tá? Então começo com Áries, Touro e Gêmeos, vem! Boa fase profissional, você tem que aproveitar as oportunidades que surgirem daqui pro fim de semana, viu? Eis um bom momento pro seu serviço deslanchar, mas aí você tem que ficar mais focado no que você faz, tá? E os astros prometem novidade na vida afetiva também, viu? Fica de olho aí no seu serviço, porque tem novidade pela frente. Uma melhoria nos seus negócios não tá descartada, sabe aquela onda de bons clientes chegando por aí? Oh, amém! Assim seja! Uhul! Bom momento, feliz na vida afetiva e familiar também, tá? Com ótimas surpresas chegando. Eita, grávida! Mentira. Ó, boa fase pra você aperfeiçoar os projetos e planejar novas atividades. Ou seja, gente, aquele serviço novo que você queria, né? Quem sabe não tá pintando agora? Faça a sua parte aí, viu? O momento favorece solução de pendências profissionais. Tinha alguma coisa agarrada aí que você varreu pra debaixo do tapete? Pois é, tá vindo te buscar. Mas vai ficar bom. Vai dar bom. Solteiros, um novo relacionamento pode acontecer. Daqui a pouco tem Câncer, Leão e Virgem.
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7: Já de volta, hein, com mais uma sequência do nosso Manhã Total nesta manhã de quinta-feira, feriado. E aí, tudo certinho nesta manhã? Vem participar aqui comigo, te convido a mandar o seu recadinho já, né? Não deixa pra última hora, porque às 11 horas a gente vai sortear um frango assado com porção de maionese lá do Assados Blumenau Gaspar pra você curtir o seu feriado aí, tá? Pro almoço. É o Sérgio Deschamps. Bom feriado, bom dia, Vivi. Tô no bairro Figueira, né? Na Águas Negras. Valeu, um abraço. Um ótimo dia, tá bom, Sérgio? Pra você e pra família. A Maria Aparecida Ribeiro também tá por aqui, curtindo curtindo a gente no Alto Gasparinho. Bom dia, gatinha. Maristela Marquete, do Gasparinho. Valeu, Mari. Beijão. A Lari Marquete também tá por aqui. Desejaram um ótimo dia a você, a todos os ouvintes. E para a costura da minha mãe, a Raquel. Beijão. Beijo, Lari. Beijo pra vocês, tá? O Cláudio tá no Santa Terezinha participando com a gente. Aquele abraço, tudo de bom. Deixa eu mandar um abraço. Deixa eu ver aqui, a Rosana, né, do bairro Sete, desculpa aí o pigarro, mas tá de muita coceira na garganta e uma tosse, gente, vocês não têm noção. Vivi, coloca a minha vizinha no sorteio. Ela é uma senhora, né, que tá passando, tá precisando aí, a Joana Rodrigues. Valeu, um beijo, tá? Mandou foto aí da vizinha, ó, lindas. Um beijo pra vocês, tá bom? Um ótimo dia e boa sorte. Quem mais tá por aqui?
8: Bom dia, Vivi. Gostaria de participar do sorteio dos assados do Blumenau Gaspar e mandar um abraço para a Cuca, que nós estamos trabalhando aqui na facção até meio-dia.
7: Opa!
8: Sextou daí.
7: Um beijo para vocês. Bom trabalho, tá, gente? Um ótimo dia por aí.
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0: Esse é o Camisa 10 e o Zé Felipe, 8h49, manhã de quinta-feira, feriadinho, hein? 4 de junho, dia de Corpus Christi, hoje vem participar aqui comigo que tem frango assado, mais uma porção de maionese, presentão do Assados Blumenau Gaspar, que hoje vai atender você, tá? Com aqueles assados, tem frango assado, aquela carninha, maionese, é tudo isso pra você, eu volto já.
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9: Ótima quinta para você. Retorno agora às previsões astrais. Atenção, cancerianos, leoninos e virginianos, vamos! Uma proposta de trabalho tem que ser ouvida, tá? Não quer dizer que você tem que aceitar, né? Mas ouve, não custa nada. Vai ouvindo, quem sabe, né? E use a sua intuição na hora de decidir, tá bom? É hora de aprofundar as relações, de viver os seus desejos com quem você quer ficar velhinho do lado. O seu trabalho tende a ficar agitado, porque novos negócios vão pintar para você. E com isso, a sua cabeça vai ficar a milhão por hora. Então resolva uma coisa de cada vez. Assim, e só assim, você vai conseguir assumir novas responsabilidades, tá? E você tende a estar mais romântico e sedutor. Mas separa as coisas, trabalho é trabalho, amorzinho é amorzinho. É tempo de você ir adiante, de você progredir e de investir também no seu serviço, né? Aquele curso lá que vai fazer você ficar melhor no seu serviço, esse é o momento, hein? Os ventos estão soprando a favor disso, de você correr atrás dos seus interesses, então mexa-se, tá? Sinal verde para prosperidade para você. E há chances de se interessar por alguém do seu meio de serviço. Libra, Escorpião e Sagitário, já já.
10: 89, 5 minutos para as 9.
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10: Muito bem, já estamos de volta. Esse é o nosso Manhã Total nesta manhã de quinta-feira, feriado, sol. Não sei não, hein, gente? Não quero desanimar aí quem tá, vai curtir o feriadão, mas não tá com cara de quem vai aparecer hoje. Mas não chovendo já tá bom, né? Pra quem vai passear com a família, pra trabalhar também, né? Deixa eu mandar abraço aqui pra galera. Antes, deixa eu. Vamos criar uma polêmicazinha aqui na nossa manhã, já que a gente não tem nada pra fazer mesmo, né? Vamos criar uma polêmica. Você sabe que o assunto mais falado dessa semana foi o influenciador digital, né? Que viralizou aqui no Paraná, né? Aqui na região sul, lá em Curitiba, no Paraná, o Mike Leão, ele filmou luzes, né, misteriosas e coloridas sobre a sua propriedade rural, né? O caso ganhou enorme repercussão até internacional e gerou um debate entre seguidores e especialistas, né? E aí, como se não bastasse, né? Até as videntes entraram nessa. Uma vidente chamada Vó Baiana relatou também a visão com alienígenas, no estádio de Miami. Tô rindo, mas com respeito, tá? É, e ela, a publicação já ultrapassou mais de 1,5 milhão de visualizações em pouquíssimas horas. No sonho, né? Ela diz que foi um sonho transformador. Ela viu, é pra anotar a data aí, tá bom? 24 de junho, ela disse que vai acontecer algo. Ela visualizou um campo de futebol em Miami, onde descia uma nave com mais de 100 alienígenas, hein? Eles pegaram todos os jogadores que estavam em campo e mais de 700 pessoas que estavam no estádio assistindo o jogo da Copa do Mundo e levaram todos para a nave. Ela disse que também ela estava nesse sonho também. A vidente também afirmou interpretar a experiência como um possível aviso simbólico e orientou os seus seguidores a redobrarem atenção na data mencionada. Tá aí, os sinais estão aí, gente. Eu quero saber de você aqui na nossa manhã. Você acredita, né, tanto na visão dela, quanto no Mike Leão lá, que ele filmou, né, gente? Filmou, hein? Filmou, não, ele não só contou, não. Ele filmou, né, ter visto lá um suposto OVNI. Você acredita nisso? Me conta aí, você acredita ou acha que é crença? Ou você só acredita vendo, se realmente acontecer com você? Me conta aqui na nossa manhã, tá bom? Aí já manda aquele áudio pra mim. Não precisa dizer no áudio que você quer concorrer aos prêmios, que eu já sei. Só me conta aí se você acredita ou não, se você ainda, né, tá pagando pra ver ou não quer nem pagar pra ver, tá? Vem me contar aqui no nosso Manhã Total.
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0: Muito bem, esse é o Gustavo Mioto, causador de choro na nossa manhã. Manhã de quinta-feira, feriado, dia de Corpus Christi, né? Hoje comemora-se o dia de Corpus Christi, feriado. Muita gente, feriado prolongado, outros trabalhando normalmente, assim como nós, estamos juntos. Vem participar aqui com a gente, tem enquetezinha rolando também nessa semana. Muito se falou, né, influenciador que viu o OVNI, filmou, né, também uma sensitiva lá, que, lá da Bahia, né, a baiana falou que teve também um sonho premonitório, sobre os alienígenas, né, e a Copa do Mundo, e eu quero saber de você, você acredita nisso, né, ou não? Muito bom dia, Vivi. Na lida por aqui, menina. Sabe aquela figurinha? Eu só acredito vendo, eu vendo, não acreditando. Sou bem eu. Eu não acredito nisso, não. É a Val do Poço Grande. Ó, a Val não acredita, né? Cada um tem a sua opinião. Quem mais tá por aqui? Vamos ouvir um áudio.
1: Ô, Vivi, sobre a enquete?
0: Sim.
1: Escuta, essa semana o marido da minha colega lá do Gaspar Grande, também ele disse que estava indo trabalhar às 5 horas da manhã e viu o lobisomem.
0: Opa!
1: Lobisomem passar por ele. Será que é verdade isso?
0: Ó, essa crença aí a gente cresceu, não sei vocês, mas lá em casa a gente cresceu com essa crença aí de que existe lobisomem, hein? Existe, essa aí acho que é mais fácil de acreditar, né? Um abraço pra você, tá? Quem mais tá por aqui?
2: Ô Vivi, bom dia.
0: Bom dia.
2: Novamente. Ô Vivi, eu acredito que existe vida em outros planetas, tá? Eu acredito. Eu acredito que não é só nós aqui na Terra, não. Existe vida em outros planetas. E muito mais avançados, assim, muito mais educados do que nós aqui na Terra. Do que certas pessoas, na verdade, aqui na Terra.
0: Né?
2: Tá bom? Essa é a minha opinião.
0: Tomara, né? Porque aqui tá difícil. O ser humano por aqui na Terra tá difícil, né, Janete? Um beijo pra você, tá? Um ótimo dia.
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7: Voltei nas previsões da quinta-feira. Atenção, librianos, escorpioninos e sagitarianos, vamos! Mesmo que você se prenda aos planejamentos, os resultados vão demorar um pouco para coroar os seus esforços. Na vida social, tudo que envolve encontros amorosos, grupo para conversa estão favorecidos, viu? Vai dar bom, vai dar bom. E outra, sucesso na vida amorosa. Você vai filtrar alguém bem bacana desses cursos aí, tá? Desses cursos, né? Desses grupos aí, vai que vai. É hora de você se dedicar com afinco ao que você faz ou ao que você produz, pois só assim você vai alcançar os resultados que espera. Nas finanças, vai ser bom você fazer um balanço da sua situação financeira, tá? Antes de você investir num novo negócio. No amor, quebre a monotonia. Você vai passear com o seu par. Você vai trazer a pessoa amada pra junto de você. Ai, que bonitinho. O momento é de prosperidade, então aproveite para você dinamizar o seu serviço ou negócio. Resultados positivos estão lá na frente, só esperando as suas boas ações. Boa sorte para você. Ó, você tem que ter cautela com o seu dinheiro, com sua grana, tá? Pois tem gente de olho nesse seu sucesso aí, no seu dinheiro também, viu? Ai, vai ter sucesso no amor, tá? Mas tem gente de olho na sua grana, tá? Não deixa misturar as coisas não, hein? Daqui a pouco as últimas.
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0: gente de olho na sua grana. Aí eu pergunto, que grana, né? Que grana, meu filho? É, mas é bom, né? Você tem alguém de olho nos nossos centavos. Vamos ficar, os sagitarianos hoje, ó, olho aberto, hein? Deixa eu mandar um abraço aqui pra galera ligada com a gente. Muito bom dia, Vivi. Eu sou o Emerson, trabalhando nesta manhã e curtindo a melhor programação sempre. Aí, bom trabalho pra você, tá? Um ótimo dia. Deixa eu mandar um beijo pra Claudete, que a Claudete hoje tá de nível. É, de aniversário. Parabéns para você, Claudete. Você também que hoje tá de aniversário neste dia 4 de junho. Parabéns, tá? Saúde, felicidades, aproveite seu dia. Você é tão importante que tem até um feriado pra você. É, serviria como uma cantada, né? Deixa eu mandar um abraço aqui pra Josi, também do Gasparinho. Valeu, Josi, beijão. O Gui tá aqui pedindo, ó, ele quer ou pode ser Bad Boys Blue, né? Ou Lasgo, é, da Rivage de Blumenau. Ah, o Gui, ó. Sabe tudo, um beijo. Quem mais? Júlia, da margem esquerda, eu tô trabalhando e ouvindo a top. Acho que o universo é tão grande pra gente estar só aqui, né? Opa, ficou aí uma reflexão, né, Júlia? A Júlia largou uma reflexão e saiu correndo. Um beijo pra você, tá? Um ótimo dia.
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0: Jota Quest.

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4: E aí, tô de volta aqui nas previsões astrais e essas são as últimas da quinta-feira. Bora lá, Capricórnio, Aquário e Peixes, vamos! Que tal você investir no que você acredita e deixar de lado o medo de não dar certo, né? O que você pretende iniciar. Gente, esse medo muita gente tem. Só se dá bem quem vence o medo, quem faz mesmo com medo. Então, mesmo com medo, você pega e vai, tá bom? Ousadia, alegria, bola pra frente. Quem disse isso foi o Tiaguinho. Bora, gente, ó. E no amor, a vida familiar tende a te proporcionar momentos muito felizes se você tiver casado e tiver filhos, principalmente, melhor ainda. Tente consumir mais o seu tempo, porque as demandas vão aumentar. Consumir trabalhando, tá bom? Mas os frutos dos seus esforços serão bem recompensados. E a vida social está favorecida com encontros e novas amizades, viu? Finanças em ordem. E no amor, clima favorável para conquistas amorosas. Bom momento para você fazer contatos profissionais, porque os astros estão favorecendo as parcerias. E o sucesso na vida social, já tá garantido. Ó, é hora de você aprofundar em relação e viver com uma pessoa que você goste, tá? E viver com uma pessoa que você já tem aquele sentimento gostoso e seja feliz. Obrigado, gente. Amanhã, sexta, renovam-se as previsões astrais.
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5: Muito bem, já de volta aí com mais uma sequência na nossa manhã de quinta-feira, com carinha de sexta, né? De mais um final de semana antecipado. Vem participar aqui com a gente no nosso WhatsApp. Hoje tem pra você presentão do Assados Blumenau Gaspar, que está atendendo neste feriado, tá? Um frango assado, mais uma porção de maionese. A gente vai fazer esse sorteio um pouco mais cedo, às 11 horas. E ao meio-dia, aquele almoço lá do DDV Gourmet. Almoço maravilhoso também do DDV Gourmet, tá? Vem participar aqui com a gente. Deixa eu mandar um abraço pra Juliana, que tá ligada com a gente lá no bairro Bela Vista. A Ju diz que prefere deixar pra pensar aí nesse negócio de OVNIs, de disco voador mais pra frente. Agora tem muita coisa rolando, Vivi. A Copa do Mundo, Dia dos Namorados. É verdade, né? Tem muita coisa rolando. São João também, né? Vamos deixar um assunto pra cada... Ó, mandou bem, hein? Um abraço pra você, tá? A Márcia tá pedindo pra tocar o Mistérios da Meia-Noite, já que ela falou do lobisomem, né? Sabe, Márcia, eu até comentei aqui com ela, eu tenho medo dessa música, desde criança. Ela é forte, mas dá um medo, né? Eu tenho medo. Eu tava procurando aqui, a gente não tem mais ela aqui na programação, mas pode ser que eu toque ela aqui pra gente. Vou dar um jeito, vou dar um jeito, vamos vencer o medo. Alguém mais tem medo dessa música? Sabe qual música que é, né? A do Mistérios da Meia-Noite, do Zé Ramalho, grande sucesso do Zé Ramalho. Quem tá por aqui também, o Adailto. Bom dia, Vivi. Tem gente sim de olho no nosso dinheiro. Ô, Adailto, vamos deixar isso aí pra lá, tá? É, sabe, pode dar problema, né? Um abraço pra você, tá? Quem mais tá aqui participando comigo? Vamos ouvir um áudio na nossa manhã.
3: Bom dia, Vivi. Aqui é o Albertinho do Barracão. Queria participar do sorteio do assado Blumenau. Um ótimo feriado pra nós. Estamos trabalhando.
5: Opa!
3: Ligadinho no 89.
5: Bom trabalho, então, tá? Beijo. A Tânia Hausman também. Tá no Gaspar Grande, lá na Garuba, né, Tânia? Um beijo, tá? Um ótimo dia. Obrigada aí pela companhia. Quem mais? O meu marido, Ateci. Ah, plantando cebolinha. Um abraço pro meu marido, Ateci, que tá plantando cebolinha. Capricha aí, hein? Capricha na mão aí pras cebolinhas virem bem bonitas pra maionese, fazer aquela maionese, né? É bom demais.
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5: Luan Pereira. Yeah!

0: Magalhães, Wesley Safadão, dois amigos, 9h47 da nossa manhã de quinta-feira, feriadinho. Vem participar aqui comigo, tá? Manda lá a sua participação, me conta. O que que você tá fazendo aí? Tá curtindo o feriado? De boa? Ou está trabalhando? Vem me contar e concorrer. Aquele frango assado mais porção de maionese do Assados Blumenau Gaspar que está atendendo hoje.
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1: Na 89, 7 minutos para as 10.
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quinta-feira, feriado. Vem participar aqui com a gente, dá tempo ainda, tá? Tá rolando. Hoje tem pra você, além daquele almoço meio-dia, lá do DDV Gourmet, vai rolar também um frango assado, tá? Mais uma porção de maionese do Assados Blumenau Gaspar, que hoje vai atender você neste feriado. Ó, a Tânia, ela veio aqui porque a amiga que é amiga não deixa a amiga mentir sozinha. Ops, não, quer dizer, não deixa a amiga falar o seu relato sozinha, né? Ora, seu Vivi, é verdade ali a história que a Márcia contou, tá? Ele é o esposo da nossa amiga. Eu não sei o que ele viu, mas alguma coisa que assustou ele. Com certeza ele viu. Foi lobisomem, a Márcia já falou que ele disse que ele viu o lobisomem. Coloca o bairro aí pra gente não passar a noite. Eu tenho pouca, né? Pouca chance de passar a noite, que eu moro em Blumenau, mas pra quem mora por aqui, pra ficar ligado com o lobisomem aí, né? A Cláudia tá no barracão também participando com a gente. Valdecir também lá no barracão. Marilde. Oi, Marilde, um beijo para você, minha amiga. Obrigada aí pela companhia, tá? É, Roseli Veríssimo também no barracão. A Liliane lá no Gaspar Mirim participando com a gente. Tem gente com medo aqui, já botou. Fala o bairro, mulher, rápido. Pra gente saber antes da próxima lua cheia. É, a verdade, tem que ficar ligado, ó. Próxima lua cheia, hein? O Alexandre Amorim também tá por aqui. É, a Silvana, do bairro Bela Vista. Oi, Silvana, um beijo. Tá todo mundo com medo do lobisomem agora, ó. Vamos curtir um flashback, então, pra descontrair, né? A Madonna.

0: sucesso, bebeu, beijou. 10:08, hein? A gente volta já.
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10: Muito bem, ó, 10h14, tá? Da nossa manhã, vem participar por aqui, ó. Quem tá por aqui, bom dia, Vivi, tudo bem? Sobre a enquete, não acredito e não, mas não, também não quero pagar pra ver, né? É a Aline do Santa Terezinha, a gente tá comentando aqui, quem chegou agora, né? Nos últimos dias, aí, um influenciador disse que viu OVNI lá em Curitiba, né? No interior do Paraná. Uma vidente falou também que teve evidência aí sobre a invasão de OVNIs no dia 24 de junho, durante os Jogos da Copa do Mundo. Eu quero saber se você acredita nisso tudo. Como é que é a sua relação aí com isso, né? A Aline tá no Santa Terezinha participando com a gente. Oi, a Miriam disse que levou o gato dela para castrar na igreja. Ainda não encontrou, Miriam? Ela levou o gatinho, né, pra castrar lá na igreja São Judas Tadeu. Ele fugiu. Se alguém encontrou, o nome dele é Perigo. Pede foto aqui, ele é um gatinho preto com cinza, né? Com meio café com leite e os olhos azuis. Se você encontrou ele, então, né? O Sandro Camargo também tá por aqui participando com a gente. Valeu, Sandro. Um abraço, tá? A Eli. Oi, Eli. Um beijão. Obrigada aí pela companhia. Ótimo dia pra você também. A Sayonara, a Zumira diz que os ETs podem vir, mas só se quiserem trabalhar, né, Zumira? Aí tem bastante trabalho, mas vir pra cá pra incomodar, não, tá certo. Ela diz que tá precisando de mão de obra, tá difícil por aqui, quem sabe eles salvam a pátria. É uma também, né? Um abraço.
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0: Kaçı?
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1: 10h25, manhã de quinta-feira, feriado, dia de Corpus Christi. Vem participar aqui comigo, que daqui a pouquinho, às 11, eu vou fazer o sorteio daquele frango assado com maionese, tá? Do Assados Blumenau Gaspar, que está atendendo hoje você com aquela variedade de assados. Tem maionezinha também, né? Porção de maionese. Então vem participar aqui comigo, tá? E o meio-dia, aquele almoço do restaurante DDV Gourmet. Aquele almoço maravilhoso pra você pedir aquela marmita ou ir lá almoçar até amanhã. Daí você pode almoçar lá no DDV Gourmet, tá? Eu volto já.
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1: É isso aí, esse é o nosso Manhã Total. Vem participar aqui que dá tempo, ó. Daqui a pouquinho às 11 eu vou sortear aquele frango assado com uma porção de maionese do Assados Blumenau Gaspar, tá? Que está aberto neste feriado, vai atender você. Então vem participar aqui comigo. Vamos ouvir uns áudios.
18: Bom dia, meu nome é Maria, eu sou aqui da Margem Esquerda e eu quero participar do sorteio, mandar um beijo pro meu pai Douglas, pra minha mãe Simone e pro meu irmão.
1: Valeu, beijos linda. Quem mais? Tô trabalhando hoje, né? E curtindo. Hoje tem. Hoje também estou trabalhando a Giane Aparecida. Valeu, Giane. Beijão. Obrigada aí pela companhia, tá? Ah, Vivi, quero participar, né? Pela minha mãe. Quero tirar ela da cozinha hoje. Ela tá trabalhando. Beijo, Vivi. Aline do Alto Gasparinho. Boa sorte, então. Beijos, bom trabalho aí pra mamãe, tá? Vamos ver quem mais tá por aqui.
19: Elisete da Colônia, quer participar do sorteio do frango e do... E do almoço.
1: Isso.
19: Bom feriado pra todo mundo. Valeu, trabalhando,
1: beijos,
19: né?
1: Clélia, da Colônia. Beijos, Vivi. É... Vem aqui em casa, você é muito querida, vive, você aqui em casa é muito querida, tá? Obrigada, Clélia. Eu tô precisando de óculos, já pensei que ela tava me convidando pra ir na casa dela. Um beijo grande, Clélia. Beijão, tá? Quem mais tá por aqui participando? Michele, oi, Vivi. Trabalhando aqui no Boa Tarde e curtindo sempre a melhor rádio, aí sim, hein? Abraço, tudo de bom. Marcos Vinícius Dionísio, lá da margem esquerda, também por aqui. O Rafael tá no Gasparinho, participando com a gente, José Justimiano, da Colônia também. Valeu, José, um abraço.
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1: Joneto e Frederico.
20: Você vai.

0: Esse é o Natan. É, e o Zé Felipe. Homem é homem, moleque é moleque. 10h45, hein? Manhã de feriadinho, a gente volta já já.
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2: Na 89, 10 minutos para as 11.
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2: Chegando mais uma sequência, no finalzinho desse bloco, a gente vai fazer o sorteio, tá? Vamos fazer o sorteio, deixa eu colocar uma trilhinha aqui já pra não esquecer. É do frango assado, mais uma porção de maionese do Assados Blumenau Gaspar, que já está atendendo você pra ir lá retirar aquele frango, aquela carninha assada, né, pro feriado em família, tá? É, daqui a pouquinho a gente vai fazer o sorteio. Deixa eu mandar abraço aqui pra galera ligada com a gente nesta manhã. Vamos ouvir um áudio, nessta manhã por aqui.
6: Bom dia, eu sou a Natália, do bairro Santa Terezinha, e quem tá falando junto é a Alice.
2: Alice é faladeira, hein?
6: A gente gostaria de participar do sorteio e mandar um beijão pra vovó Nani.
2: Valeu!
6: Beijo, vovó!
2: Beijos! E sobre a enquete, né? Só acredita em Deus mesmo. A Nani também participou com a gente, né, Nani? Um abraço, tudo de bom. Valdirene Cotiela Paulo, eu acredito que há vida em outros planetas, hein? Ela acredita. Um beijo, tá? Oi, Vivi, eu sou a Fran do bairro Figueira. Manda um beijão pra minha mãe, tá de nível hoje. Viviane, pra Viviane, né? E bora trabalhar. Sua mamãe Viviane está de nível, é? Parabéns, tudo de bom pra ela.
7: Oi, Vivi, tudo bom?
2: Tudo
7: aqui é a
2: Tânia
7: Souza da Bateias, aqui costurando, curtindo essa rádio top.
2: Aí sim.
7: Eu quero participar do sorteio, tá bom? Um ótimo feriado pra todos.
2: Valeu.
7: Beijo.
2: Beijão. Bom dia, Vivi. Aqui quem tá falando é a Rosane, do Gasparinho. Um ótimo feriado a todos. Beijos. Que Deus abençoe a todos nós. Amém. Um super beijo, tá? Um ótimo dia.
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2: Barões da Pisadinha.

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2: É, primeiro sorteio de hoje vai sair agora, hein? Um frango assado com a porção de maionese do Assados Blumenau Gaspar, válido somente pra hoje. Então, né? Vale somente para hoje. Quem tá levando é a Sueli Matos, da margem esquerda, tá bom, Sueli? Final de telefone 2085. Já mandei ali, tá? Pra você o textinho. A partir das 11h30, pode retirar o seu frango lá, seu nome já está lá com o pessoal do Assados Blumenau Gaspar. Parabéns para ela nesta manhã. Ó, vou pro intervalinho, mas continua valendo aquele almoço, hein? Almoço maravilhoso lá do DDV Gourmet, que tá atendendo hoje também. Você pode ir lá almoçar, pode também pedir, né, a sua marmita, que eles entregam pra você que tá trabalhando aí, tá?
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0: É isso aí, ó. Chegando com mais uma sequência, tá valendo, hein? Tem almoço DDV Gourmet pra você que vai participar comigo até o meio-dia. Manda sua mensagem de texto, mensagem de áudio também. É, quem tá participando aqui comigo é a Inês Catarina Tagnoli, né? E o esposo Amarildo, um beijo pra vocês, tá? Sempre ligados na 89, aquele abraço.
1: Bom dia, Vivi, aqui é a Eliane. Eu acredito só em Deus. E às vezes era algum avião.
0: É, pode ser.
1: Mas a imaginação do ser humano vai longe, né?
0: Oi, como, né, Eliane?
1: Põe meu nome no sorteio.
0: Um beijo pra você que pegou o bonde andando aqui. A gente tá hoje repercutindo essa semana, né? O influenciador, ele viralizou aí na internet, né? Nas redes sociais, que ele filmou bem distante, né? Lá no interior do Paraná, próximo lá à casa dele, o que parecia ser um OVNI, né? É, parecia. E aí, tô comentando sobre isso. Depois, uma vidente baiana também disse que teve uma vidência, que no dia 24 de junho, a gente vai ter invasão lá nos Estados Unidos por alienígenas, hein? Eles vão desembarcar num dos jogos lá, né? No campo de futebol de um dos jogos da Copa do Mundo 2026. Então eu quero saber de você aqui. Você acredita ou não? A Elaine disse que não, que o pessoal lá andou se enganando, né, Elaine? Era um avião, alguma coisa assim, né? Pode ser, né? Tudo é possível. A Cal também tá no Gaspar Menin participando com a gente. Manda aqui que vamos trabalhar, né? Manda um beijo pra gente. Vamos trabalhar o dia inteiro sem folga. Pede pra patroa mandar folga pra nós aqui. Ô, patroa, por favor, um beijo. Beijão, tá? Bom trabalho pra vocês, um ótimo dia.
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0: Vitinho Imperador, eu me apaixonei. Essa é boa demais, né? Vem participar aqui, hoje tá valendo pra você ainda aquele almoço lá do DDV Gourmet que hoje está atendendo, tá? Neste feriado. Então vem participar aqui comigo, eu volto já já.
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4: Chegando mais uma sequência do nosso Manhã Total nesta manhã de feriadinho, dia 4 de junho, dia de Corpus Christi. Vem participar com a gente, dá tempo ainda, tá? Tem almoço lá do DDV Gourmet. Deixa eu mandar um abraço pra Aline Souza do bairro Bela Vista, o Ednei também tá por aqui. Valeu, Deus continue abençoando você. Valeu, Ednei, do bairro 7, tá? Um abraço. A Vitória Aparecida Galvão tá no Santa Terezinha também, né? Vitória, abraço, tá? Um ótimo dia, obrigada aí pela companhia. Deixa eu mandar um abraço pra Shirley, diz que tá trabalhando hoje, curtindo a 89. Valeu, Shirley, um abraço. É, tá feia coisa aí com a garganta, né? A Thay tá na margem esquerda. Hoje estamos trabalhando. E sobre a enquete, eu acho muita ingenuidade a gente achar que existe outros tipos de vidas, né? Em outros milhões de galáxias que existem, né? Não necessariamente ETs, mas outros tipos de vida, sim. A gente achar que não existe, né? Ela acha que tem, que existe. É muita coisa, né? Deixa eu mandar um abraço também pra Sheila, que tá ligada com a gente no centro, trabalhando e curtindo a melhor programação. Valeu, Sheila. Um beijo pra você, tá? Beijo pra você também, que tá mandando seu recadinho por aqui. É, a gente não consegue trazer todos pro ar, mas tô lendo aqui e respondendo, tá? Um beijo.
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0: Esse é o Michel Teló, exagerado. 11 horas e 41 minutos. Vou pro intervalo, volto com a nossa última sequência. Ainda dá tempo de participar daquele almoço lá do DDV Gourmet.
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1: Esse é o nosso Manhã Total, hein? Últimos minutinhos pra você participar e concorrer aquele almoço lá do DDV Gourmet. O frango a gente já sorteou, né? O frango assado do Mais a Porção de Maionese às 11 horas, tá, gente? Já foi, já tem dona. Daqui a pouco, acho que ela já até já foi buscar, se duvidar, né? Mas tem aquele almoço ainda valendo, tá? Daqui a pouquinho a gente vai trazer o resultado. Deixa eu mandar um abraço pra Paloma, lá do Alto Gasparinho. Quem mais tá por aqui? A Sandra, do Alto Gasparinho. É, ela disse que tem pena só do cara lá, né, que divulgou que viu o OVNI, que não tem mais sossego. Viu, mulher, né, na internet lá? Ele dando entrevista para as pessoas pararem de ir lá na casa dele, pelo amor de Deus, né? Diz que não tem mais sossego também, né? Vem com uma novidade dessa e não quer que o pessoal tenha curiosidade, aí já é demais. Deixa eu mandar um abraço pra Silvana, que também tá por aqui participando com a gente. Valeu, Silvana, tudo de bom, um ótimo dia pra você. Quem mais tá por aqui? Vamos ouvir um áudio.
5: Ô Vivi, bom dia.
1: Bom dia.
5: Ô Vivi, diz pro ZT lá, é o Luiz Armindo aqui da Rossete. Diz pro ZT lá levar só o Neymar, né?
1: Pois é.
5: O resto pode deixar.
1: É verdade, é. Um abraço. Não, o Neymar tem que ganhar a Copa do Mundo pra nós. Depois pode levar, né? A Vitória Aparecida Galvão tá por aqui também participando. Valeu, Vitória. Beijos pra você.
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2: Muito bem, ó. Quem tá se dando bem, tá levando aquele almoço lá do DDV Gourmet, é a Vitória Aparecida Galvão, tá bom, Vitória? Pode olhar o seu WhatsApp aí que eu já te mandei aquela mensagem, tá? Que você tá levando aí aquele almoço. Pode ir até amanhã lá no DDV Gourmet pra aproveitar o seu almocinho, né, Marcelo? Bom dia para você.
3: Bom dia.
2: Já almoçou, Marcelo?
3: Já almocei. Então é boa tarde, né? Pros ouvintes, boa tarde. Pra você ainda
2: pra
3: não,
2: mim,
3: né?
2: Ainda não.
3: Você vai almoçar daqui a pouquinho.
2: Daqui a pouco.
3: Tudo certo, Vivi? Feriado aí, estamos aí, né? Filmes e Fortes, quinta-feira de TBT. Mas é isso aí, Vivi. Vamos lá, né? Vamos que vamos, né? Não deu, acho que, pra fazer o ritual ali na Astiliano Ramos com os tapetes, né?
2: Por conta da chuva, né?
3: Mas foi feito, parece que na igreja ali, e foi feita a procissão também na igreja. Eu queria ter ido. Mas eu botei o relógio para despertar, tava cansado, não consegui acordar, mas depois eu fui ouvindo o Paulo no finalzinho do jornal, e o Paulo foi informando. Enfim, mas deve ter sido muito bonito, né? Hoje a procissão, hoje pela manhã, as primeiras horas da manhã na igreja.
4: Linda.
2: Vários lugares, né? O Praguinha também já tá por aqui, né, Praguinha? Bom trabalhar
4: também
2: no feriado.
4: Chegamos, né?
2: É bom trabalhar no feriado.
4: Eu fazer gosto, o trem acontecer, né?
2: Eu gosto.
3: O Praguinha, tão aí, chegamos?
4: É, tô aqui, né?
2: Chegamos, né?
4: Vamos fazer feriado, né? Nós temos que trabalhar, né?
3: E o gateado, como é que tá?
2: Alguém tem que trabalhar,
4: tá,
2: né?
4: Tá bom, fui lá agora de manhã, tava fazendo cerca nova, tava botando telhado nas cocheiras, ajeitando as coisas,
3: Ele não ficou na chuva, né?
4: Agora de manhã?
3: É.
4: Tava. Cavalo tem que ser cavalo, irmão. Se ele quer ficar na chuva, ele que fica. Eu não sou ninguém pra impedir ele de fazer as coisas dele.
2: Tá bom, então. Um abraço pra vocês.
3: Valeu,
2: tá,
3: Vivi.
2: Bom programa.
3: Valeu.
2: Ótima tarde, Petit.
3: Valeu.
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3: Quinta-feira, com aquele gostinho de final de semana, é feriado. E você tá aí curtindo? Você tá trabalhando? Ou você nem acordou ainda de tanta vontade que você tá de descansar nesse dia de Corpus Christi? Mas seja como for, acorda, pega no seu trabalho, aumenta o som do seu rádio, ou no seu churrasco dentro de casa, aumenta o som do seu rádio, porque tá começando o Fora da Curva aqui na 89 FM. Vem com a gente até as 2 da tarde, curtir muita resenha hoje sobre um tema que a gente gosta de comentar, que todo mundo aí fica animado. Então vem e participe, mande sua mensagem no nosso WhatsApp e no nosso Instagram, que a presença de vocês, a participação é o mais importante de tudo isso. Muito boa tarde, Marcelo, meu querido.
4: Fala, meu querido Edu, como é que estás? Tudo certinho?
3: Tudo ótimo.
4: Descansou ontem?
3: Descansei, hoje me neguei a fazer o feriado porque eu falei, não, eu quero vir trabalhar.
4: Olha, rapaz dedicado. Isso é muito importante. Muito boa tarde pra você, pra toda a audiência aí da 89. Bora pra mais um Fora da Curva nesse feriado. Não paramos, né, meu cara Edu? Nós somos disciplinados.
3: É isso aí.
4: Dedicados.
3: Boa tarde, Braguinha.
5: Boa tarde, meu jovem. Tudo certo. Ó, de conta com os dois.
3: Por quê?
5: Quer que nós não ficamos em casa? Feriado.
3: Tem ódio do gênero, do Joel.
5: Não,
3: ódio de
5: vocês dois.
3: A mãe.
5: Somos disciplinados, temos vontade. Vontade do quê, doido? Eu tenho vontade de estar em casa assistindo Netflix, tundum.
3: Assim, nós somos disciplinados.
5: Eu não.
3: Quem está aqui na... Não, é porque você veio.
4: É.
3: Hoje você estava trabalhando, né? Fazendo a...
5: Tava fazendo o rancho dos cavalos.
3: E veio aqui trabalhar. Você é um cara disciplinado, por mais que você não ache que é.
5: Não, eu sou um cara pobre, por isso que eu tô aqui. Eu preciso ganhar dinheiro,
3: mas todo pobre, em casa. Todo pobre é batalhador. Mas a gente somos pessoas que estamos trabalhando, estamos batalhando. Mas caso vocês, né, aí que tá vendo a nossa live no Instagram, vocês podem ver que tem uma cadeira vazia.
5: E sabe o que é isso?
3: Ah.
5: Karma.
3: Calma?
5: Karma.
3: Karma.
5: É esse negócio aí, aquele negócio que quando a gente fala pro outro, volta pra gente? Caramba, é o que isso. Aconteceu. A
4: cadeirinha tá vazia aqui.
5: É, né? A Hello Kitty hoje, ó, tá assim, ó. Não sai nada. A voz pifou, a voz falhou.
4: Tá dodói, nossa querida Letícia.
3: Eu acho que é ressaca, tá?
5: Ah, negou.
4: É, pode ser também.
5: Ontem ela tava nas baladas muito louca, né? Agora mete essa.
3: Véspera de feriado, no outro dia ela acorda sem voz.
5: Pereceu.
3: Dor de cabeça, dor de garganta, tem cara de...
4: Pereceu.
3: É, aham. Mas, tudo bem.
5: Ó, tá nem aí, eu vou zoar ela pra caramba. Porque quando eu saí aqui, ela também me zoou pra caramba.
3: Tá certo.
4: Meu Deus, tu me dá cada susto, cara. Quando tu fala, eu vou zoar pra caramba, eu falei, meu Deus do céu.
5: Não, eu tô tentando modificar minhas palavras, isso. Cara.
4: Jesus amado, cada susto.
5: Caramba não é uma coisa, né?
3: Não, caramba pode falar.
5: Caramba pode. Né?
3: Carambolas.
5: Carambolas.
3: Macacos me mordam.
5: Macacos me mordam, não pode. Daí vem o direito dos animais aqui pra me pegar daí.
3: Então tá bom. É, antes da gente continuar aqui das nossas
4: sim.
3: Datas comemorativas, eu queria perguntar pro Marcelo e pro Praguinha.
4: Sim.
3: Como é que foi ontem à tarde? Né, durante
4: o
3: cafezão da 89?
5: Ah, tá, não. O cafezão foi bom.
3: Né, vocês que foram lá visitar, infelizmente.
5: Não, ontem eu recebi o pagamento. Das 4h30 até as 5h não tinha mais dinheiro. Por isso que eu falei que foi horrível.
4: Como assim, cara? Tu já percebeu e zerou?
5: Dívida.
4: Zerou a conta?
5: Sim.
4: Mas pegasse mais daí?
5: Não, ainda não. Eu esperava pelo menos segunda-feira, né?
3: É, não. Recebeu o dinheiro, o seu barriga já legal. Paga o aluguel.
5: Não, não dá, cara.
4: Não, ele paga e ele vai bater lá na porta da tua mãe segunda-feira. Ó, dona Lese. Precisando, né?
5: Pô, eu já vi mensagem, visualização única, foto, visualização, agora pagamento, visualização única, eu nunca tinha visto.
4: E é
5: isso. Eu abri a conta, eu vi só uma vez o dinheiro lá, depois já não tava mais.
4: Segunda-feira tem reunião. Vamos lá, foi legal, cara, foi legal. Foi legal, foi legal o cafezão. Foi bem bacana, assim, as meninas lá da Jô, do Obração Embalagens. Beijo pras meninas, se elas estiverem trabalhando, ouvindo a gente. Praguinha esteve junto com a gente também, foi fazendo uma palhaçada lá. Começa uma goiaba, né?
5: Eu fui com os goiabão, cara.
3: Oh, eu
5: maior,
3: vi,
5: maior apareceu. Tá? De verdade, assim, ó. Pode, cheio de bicho. Alguns eu vi que ficou pela metade, né? Mas o quilomato engorda, né?
3: Tá certo.
5: É, foi proteína. Negócio, proteína, imunidade, essas coisas.
4: Foi bem legal, cara. Foi bem legal. As meninas interagiram com a gente, fez brincadeiras lá, sorteamos um voucher de R$100 da Quanta Coisa, nosso parceiro aí. Padaria 7, você deu um baita cafezão.
3: Eu vi.
4: Era pra 15 pessoas, o Marcos falou, não, leva aí pra 25.
5: É.
4: E era pra ser 2 refrigerantes, ele mandou 3, mandou um a mais. Top, hein?
5: Quer mesmo que eu faça a minha reclamação?
4: Faça.
5: Porque eu fiquei inconformado.
3: Do quê?
5: Porque o nome não é Cafezão da 89?
3: Sim, não tem café.
5: E não tinha café.
3: Bah, daí...
4: Verdade, não tinha café nem nosso e nem lá.
3: Daí é ramelado.
5: Cadê o café?
4: Eu achei que lá ia ter uma garrafa de café, pelo menos.
5: Não, tem o refrigerante. Uma Cafezão da 89. Cadê o café? Mas eu atentei nesse ponto, tá?
3: Vamos providenciar para as próximas
4: vezes. Isso, vamos.
3: Infelizmente, eu não pude ir, tive um contratempo.
5: Ah.
3: A vida de estudante é difícil, né?
5: Ah, mas nem uma passadinha de 10 minutos, né, Eduardo?
3: Às vezes tu acha que o trabalho é pra semana que vem, o trabalho é pra hoje.
5: É, chega lá e... Oi, tudo bom? Tchau. Ah.
3: Eu não, fui, mano, né? Deu no tempo.
5: Apanhei até abacate pras meninas.
4: Mas aí em julho tu vai.
3: Em julho eu vou. Se Deus quiser, vai dar tudo certo.
4: Aí tu vai.
3: Eu vou olhar
4: não,
3: melhor.
4: Em julho tu tá de férias, não tá não?
3: Em julho? É verdade. Você não, tá mas começo de julho acho que não ainda.
4: Ainda
3: como
4: não?
3: Que tu... Não sei.
5: Como assim?
4: Pega, tem férias, faculdade, escola, né? 2 semanas.
5: Ah, tá, mas não da rádio, né?
4: Não, da rádio.
3: Da rádio também, eu tiro 2 meses de férias também. De julho, eu só volto em setembro.
5: Ah, é o programa que vai vir fazer.
3: Tô brincando.
4: Mas é que ele pode,
5: né? Não tô nem aí.
3: Tô brincando. Tô brincando.
5: Se ele não vier, também não vem.
3: Olha só. Hoje temos datas comemorativas. Nesse dia 4 de julho, todo mundo já sabe, né? Hoje é Corpus Christi. Exatamente.
4: O que é Corpus Christi pra quem?
5: Corpus Christi?
4: O que significa?
5: É um negócio lá de dar a benção na língua.
4: É o corpo de Cristo.
5: É. A hosta.
4: Isto.
3: Exatamente. A Igreja Católica considera a comemoração de Corpus Christi uma das festas mais importantes porque celebra a instituição da Eucaristia. É um sacramento católico, um ritual sagrado que os fiéis recebem na missa uma partícula que acreditam ser uma parte do próprio corpo de Jesus Cristo. E hoje, né, é celebrado aí. O dia, né, na verdade é um desses feriados que mudam, né, a sua data conforme o ano e tudo mais, então...
4: Mas é sempre nas quintas-feiras, né?
3: Isso, aham. Uhum.
4: É sempre nas quintas-feiras.
3: Mas daí fica sempre variando conforme os tempos, até porque eu tinha comentado, não lembro com quem, que eu nunca soube que tinha um feriado na semana do meu aniversário. Aí depois eu percebi que o feriado mudava, daí por isso que eu nunca soube. Porque
5: vocês fizeram crisma?
4: Não, eu fiz só a catequese.
5: É? Eu fiz a crisma, né? E daí quando tu faz a crisma, tu tem que se confessar com o padre. Tu vai lá e se confessa com ele antes de tu ser crismando e poder tomar a hóstia, né? Aí o padre disse pra mim assim, aquele padre foi sacana comigo. Ele disse, ó, se agarrar no céu da boca é porque tu tem muito pecado. Daí tudo que a gente te falar pra orar, tu tens que orar 3 vezes, porque senão tu não vai ser abençoado. Pô, botei aquele negócio na boca, me agarrou direto no céu da boca. Eu disse, gente, eu tô cagado de pecado.
3: O padre olhando e tu só aqui, ó.
5: Parecia que tava com um brigadeirão na boca. Tentei tirar do céu da boca, cara. Eu digo, sorte, gente. Ô, mas rezei, nego. Mas rezei.
3: Olha só. Hoje também é dia de Santa Clotilde.
5: Parabéns pra ela.
3: É, ela foi uma princesa na França.
4: Olha.
5: Tá. Não, mas ele tem coisa errada.
3: Por quê?
5: Santa Clotilde foi princesa. Ela é Santa, ela é princesa.
3: Hã?
5: Ela é Santa, ela é princesa.
3: Não, mas é... Ela era princesa quando viva, depois que morre virou santa.
4: Santa.
5: É mesmo, é?
4: Sim.
3: É. Ela é descrita como uma pessoa amorosa, simples, preocupada com o povo e também, olha só, com os menos afortunados.
5: Olha, meu caso.
3: Exatamente. Ela é a Santa Clotilde, é a padroeira dos tabeliães e da aviação ligeira do exército.
5: Dos caça.
3: Acho que é.
5: É.
3: É bem ligeira.
5: E daí o caça é bem ligeiro.
3: Hoje também é dia de abraçar o seu gato.
4: Olha.
5: Eu não tenho gato, como é que eu faço?
3: Não tem gato? Pega um gatinho de rua, abraça.
5: Vou abraçar a Josi.
4: Tu gosta de gato?
5: Oh. Ah, não, agora eu me saí bem, né?
4: É.
5: Ah.
3: Bom, agora
5: já que é, Camorela.
3: Exatamente, hoje é dia de abraçar o seu gato. Dê um abraço no seu gato e mande uma foto dele aqui pra
4: verdade,
3: gente.
4: É verdade, verdade.
3: No nosso WhatsApp,
5: é maneiro,
3: já que é um dia especial. Olha só, hoje também é dia do engenheiro agrimensor.
5: Uhum.
3: Não faço a mínima ideia do que significa.
5: Faz a medição das terras.
4: É alguma coisa agrícola, né?
3: Juro que
4: ele
3: sabe disso, Preguinha.
5: Juro, por Deus. Ele faz a medição das terras. Eu sou inteligente, cara. Ele faz a medição das terras e demarca Tipo as divisas.
4: Divisa.
3: Top demais.
5: Viu?
3: Só vocês acham que o Praguinha é só...
5: Só idiotice?
3: Só idiotice? Não, tem um pouco de informação também.
5: Tem.
3: Ó, hoje também é dia do gestor comercial.
4: Olha aí.
3: Dia muito importante também.
5: Esse eu não faço ideia.
4: Gestor comercial?
3: Quem gere a área comercial de uma empresa.
4: É. No caso, a tua empresa, quem gere?
5: A Josi.
4: Então.
3: Exatamente.
4: Ela é uma gestora comercial.
3: O Jenner pode ser considerado um gestor comercial aqui da rádio. Isso. Porque ele gere todos os vendedores, entendeu? Então, um abraço aí pra todo mundo que trabalha na área comercial.
4: Abraço pro Jenner.
3: E pros gestores também. Hoje também, pra finalizar, é Dia Internacional das Crianças Inocentes Vítimas de Agressão. Olha só pro Praguinha, que apanhava da dona Praguinha quando criança.
5: Da dona Praga.
3: É, hoje é o seu dia, entendeu? É. Todo mundo que apanha aí dos seus pais.
5: Não bata.
3: Merecida ou não merecidamente, não...
5: Não bata.
3: Não vale a pena, né? Melhor não.
5: Não, tem uma conversa, explica. Dá a mesma coisa, tira um videogame, tira uma bicicleta, tira um carrinho, controle remoto, tira alguma coisa dele que ele gosta até ele fazer a coisa certa, mas não bata.
4: O Gênero deve estar debaixo das cobertas essas horas, né?
5: Gênero?
4: É.
5: Não, o Gênero é do sítio, ele é do agro.
3: Ele é do mato, ele tá roçando grama.
4: Ele mas é não, agro, com essa é chuva
3: pop,
4: aí?
3: É rock. Não. É não, com chuva não, mas não, cuidando das galinhas.
5: Não, mas daí sempre tem alguma coisa pra fazer. Ô, essa história de compra um sítio que tu vai descansar, mó mentira, louco.
4: Ah, ele falou pra mim, é verdade, ele já falou isso pra mim também.
5: Não, mó mentira, trabalha.
3: Mentira, mentira. Ó, a Paula Peixoto mandou no nosso Instagram, por onde anda a Lelê? A Lelê tá na Brava hoje, né? Ela ia.
5: A Letícia?
3: Na Praia Brava?
5: Diz que ia ela e a mulher dela, né?
3: Amanda lá.
5: Mas acho que deu ruim, né? Pobre quando vai pra praia, chave.
3: É karma, né? Ela falou que ia faltar. Fez uma voz...
5: Não, e eu fico de cara com a falsidade. Nem eu consigo fazer uma voz daquela.
3: Aham.
5: Gente, eu peguei uma gripe masculina. Eu não aguento mais, gente.
4: Nice. A Lelê tá todo dói, gente.
3: Exatamente. Dodói. Quem for descer pra praia...
5: Tá tão dodói que ela nem conseguiu entrar no Instagram. Ela tá tão dodói que ela não conseguiu nem ver o programa. Enquanto isso, eu estava trabalhando e estava vendo.
3: Lá na praia não pega internet, né? Daí tá lá no sol. E o sol também bate na cara. Não consegue
5: dá de ver, né?
3: Ficar vendo a tela, daí deve ser complicado. Mas aí, toda a nossa solidariedade pra,
4: melhoras para
3: a Letícia. Olha só, hoje temos aniversariantes famosos. Primeiro aqui, esse é muito famoso. Opa. Olha só, Virgulino Ferreira da Silva. Você sabe quem que é?
5: Esse aí não é o matador lá?
3: É o Lampião. O
5: Lampião, né?
3: Exatamente, o maior Lampião. Cangaceiro do Nordeste. Ele que faleceu em 1938, com 41 anos.
5: Curiosidade. Nossa. Muita gente ama ele, muita gente odeia ele.
3: Exatamente. Ele que faleceu aí, foi morto, né? Imagino. Deve ter sido morto, porque, enfim, só vivia nas...
5: Aqui tinha os cangaceiros
3: e bandidagem
5: lá. A polícia tinha um outro nome também lá. Eu não tô me lembrando agora, mas tem um outro nome que chamava as polícias, o Turu, alguma coisa assim.
3: Enfim, mas foi aí uma grande figura aí da história brasileira, né, conhecido como Lampião, né, dizem que porque ele atirava tão rápido que a ponta do revólver dele parecia um lampião, uma luz acesa, porque não apagava, tão rápido que ele atirava. Por isso que é o nome
5: Olha
3: Lampião.
5: Olha aí, essa eu não sabia.
3: Hoje também é aniversário de Angelina Jolie.
4: Olha.
5: Abraço.
4: Maravilhosa.
3: Que tem alguma coisa a comentar pra aqui?
4: Bela atriz.
5: Não faço ideia quem é essa doida.
4: Como não?
3: Não sabe quem é Angelina Jolie, pra quem?
5: Ah, a bocuda!
3: É.
4: Atriz.
5: É, tem uma boca grande.
4: As Netflix que tu assiste, provavelmente deve ter alguma série
5: com
4: ela.
5: Sim, tem.
4: Angelina Jolie.
3: Exatamente, ela que fez aquele... Eu adoro aquele filme que ela fez com o Nicolas Cage. 60 horas? 60 minutos? 60...
4: Ah, eu acho que é isso aí,
3: Alguma coisa
4: uma
3: assim.
4: Coisa nesse
3: é
4: sentido.
3: Um filme de carro, é muito legal.
4: Ah, isso, legal.
3: Ela que tá comemorando 51 anos no dia de hoje, dia 4 de junho. E hoje também é aniversário de Fernanda Paes Leme, também uma atriz brasileira, apresentadora, aí que...
4: Maravilhosa.
3: Já esteve aí em muitas novelas, fez muitos personagens. Ela fez a Iris em Laços de Família, uma novela muito famosa aí.
4: Uhum. Muito bonita essa moça.
5: É.
3: Exatamente. Não conhece?
5: Faço ideia aqui.
4: Atriz da Globo.
3: Ela esteve também na série Sítio do Pica-Pau Amarelo. Ela fez também a novela Da Cor do Pecado, uma novela muito conhecida também. Entendeu?
5: É, por essa foto aí eu não faço ideia, não.
3: Ela fez Paraíso, também, que é outra novela, Insensato Coração, Salve Jorge, várias novelas conhecidíssimas aí, entendeu?
4: É, ela chegou a tirar fotos pra uma revista também, muito legal.
5: Que revista?
3: Marcelo.
4: Não, uma revista.
5: Ela masculina?
4: Não, revista de
5: opa!
4: De entretenimento
5: masculina.
4: Caras.
3: Enfim, era cara. Hoje também ela comemora 43 anos de idade.
5: Caramba!
4: 43, ela é de 83, então.
3: É isso. Horas bolas!
5: Caramba!
3: Mas,
5: macacos,
3: enfim,
5: me mordam.
3: Esses são os aniversariantes especiais no dia de hoje. E pra todo mundo participar, todo mundo mandar sua mensagem, hoje a gente vai falar sobre o que, Praguinha?
5: Hoje a gente vai falar sobre o que, Marcelo?
4: Vocês me perdoem, mas eu tô... eu não...
5: Ô, hoje cara, eu tô... riqueza, eu, dinheiro, eu, money!
3: Eu já perguntei pra ver se iam então, saber.
5: Estão preparados, hein? Nossa!
3: Eu sabia. Hoje nós vamos falar sobre o que você faria, o que nós faríamos caso a gente fosse rico. Se hoje, amanhã de manhã, caiu uma... Ó, caiu um pix na tua conta. Sabe, quantos milhões, quantos vocês quiserem, o que, que vocês fariam, pra onde vocês iriam, o que, que vocês comprariam?
4: Eu? Você quer a minha opinião?
5: Uma retificação só.
3: Ainda não, ainda não.
4: Ainda não, tá.
3: Ainda não, que daqui a pouco...
5: Uma retificação só. Ah. Teve um programa que vocês falaram que se caísse um pix de um milhão na sua conta, se você devolveria ou não, né?
3: Sim.
5: Só pra deixar bem claro aqui a minha expressão aqui, eu não devolveria. Pronto, pode continuar.
3: É, eu esperaria vir atrás.
5: Eu ia meter o pé o mais rápido possível, doido. Um milhão na conta?
4: Eu acho que o banco tem, né? Acho que ele tem um prazo pra...
5: Eu não vou pegar coisa de 50 pila, 300 pila agora. Um milhão? Pô, eu compro uma carretinha, compro um Uno, porque é o carro que mais aguenta lenha no Brasil.
4: Boto uma escada em cima.
5: Boto uma escada em cima, engato com a carretinha atrás. Boto os dois cavalos dentro, me joga o cachorro pro Nordeste. Vamos morar lá em Fortaleza, tomar banho de praia com os cavalos e coisa e coisa.
4: Mas pelo menos o Uno tem que ter ar-condicionado, né?
5: Pra quê?
4: Ah, tá aí doido?
5: É só pra mim chegar até lá, doido.
3: Abre a janela.
5: Mas, credo.
3: Mas, é, se eu não me engano, pela justiça, né? Se você receber um Pix desse errado, você é obrigado a devolver. Se o cara que fez o Pix entrar na justiça pedindo a devolução, você
5: pois
3: é obrigado
5: não
3: a devolver. Mas...
5: Compro tudo que eu puder, gasto tudo que eu puder.
3: É. Teve um caso, inclusive, de alguma coisa do
5: tipo. Teve um hacker que ele roubou 200 mil do Neymar.
3: Do Neymar. E quando foram atrás, ele falou, não, já gastei.
5: Foram atrás dele, a polícia levou ele pra delegacia, ele saiu da delegacia, deu entrevista no Datena, e o Datena disse, este meliante, este vagabundo, cadê o dinheiro que você roubou? E ele disse, eu não roubei nada. O banco deixou eu pegar. Vocês têm que acertar com o banco. E ainda ele fez uma baita de uma mídia pra ele no programa do Datena e ele pediu desculpa pro Neymar e ele disse, o dinheiro? Ele disse, que dinheiro, cara? Tem mais dinheiro.
3: Já foi?
5: Já foi, já gastei. Pediu desculpa pro Neymar e parece que foi contratado pelo banco pra explicar como que ele conseguiu o acesso.
4: Meu Deus.
3: Daí é uma dúvida bem grande, assim, né? Será que, tipo... Porque realmente ele tá certo, né? O banco que deixou ele pegar...
5: É.
3: Qualquer um que soubesse fazer o que ele fazia, conseguiria pegar.
5: Sim, ele estudou pra isso.
3: Ele ainda foi caridoso de pegar só 200 mil do Neymar, né?
4: É que ele pode ter pego muito mais,
3: né? Assim, convenhamos, né? 200 mil, o Neymar não deve nem ter percebido que esse dinheiro saiu da conta.
5: Pô, ele não sabe, é, pra ele é taxa. Ele vai olhar lá, tá. É taxa, é igual nós.
3: 200 mil. É aqueles 20 pila que o banco pega todo mês, né? De

0: forma, né, gastar com o cara que comprou 20 Fiat Uno e tudo mais.
1: Mas, 20 Fiat Uno?
2: Pelo amor de Deus, né?
0: Mas enfim, vai de cada um, manda aqui pra gente no nosso WhatsApp 479-8823-0738. E a pessoa, o pessoal tá mandando aqui, ó. O a Ju Reis mandou pra gente, ó, oi, sorteio de uma cuca pro café hoje? Pois não tá tendo sorteio de cuca, mas você ainda pode participar do sorteio do cafezão da 89, que ainda tá rolando, né?
1: Tá rolando,
0: né?
1: Claro.
0: A gente teve ontem, né, o pessoal aqui da rádio foi lá na Dona Ju Embalagens.
1: Isso.
0: Né, você pode ter conferido aí no nosso Instagram, foi realmente um café maravilhoso, só não teve café, mas a próxima vez vai ter café. Mas foi assim, salgados, doce, cuca, bolo, tudo que você imagina, tinha lá na Dona Jô, e você também pode participar pro mês que vem, pro dia pra primeira quarta-feira de julho, que a gente vai ver certinho, vou buscar aqui certinho qual que é o dia exato pra vocês. Então é só mandar o seu vídeo aqui pro nosso WhatsApp, mandando aqui, meu nome é fulano de tal, tô aqui na empresa tal, e todo mundo aqui tá ligadinho no 89 FM, todo mundo, somos todos 89 FM, que você já vai estar participando. Só mandar o nome da sua empresa, quantos funcionários trabalham com você e o endereço, que já vai estar qualificada para entrar aí no sorteio. Lembrando sempre, né, agradecer, né, porque foi maravilhoso, eu imagino que tenha,
1: foi.
0: Né, pelo que eu vi no
2: foi muito
0: nas redes sociais, foi maravilhoso lá essa interação com a nossa audiência, o café tava sensacional, tiveram vários prêmios, né, e agradecer. Sim. Principalmente, né, os nossos parceiros aí do Cafezão, a Padaria 7 e a loja Quanta Coisa, que disponibilizaram, né, inclusive da Padaria 7, que entregou mais ainda do que
1: sim,
0: precisava, né, de café.
1: O Marcos é sensacional, porque a gente pediu, falou pra ele, ó, Marcos, lá vai ser 15 pessoas, ele mandou pra 25, ele mandou então, a mais, então pra galera poder comer bem.
2: Você sabia dessa informação quando vocês pegaram as coisas?
1: Não, fiquei sabendo só na hora ali, quando fui retirar.
2: Quando foi retirar?
1: Isso.
2: Tá. Não, só pra me ver uma coisinha aqui.
1: Ah, tá.
2: Porque eu fui pegar um lanchinho lá e Renato comigo, que eu não podia pegar.
1: Eita.
2: Meus próprios parceiros de rádio. Eu pegar um hambúrguer, tinha um hambúrguer bonito assim, ó, com os palitão assim no meio, assim, eu digo, agora que eu vou dar ali. A Letícia disse, ó, pra quê? Tu não pode pegar não? Eu digo, oxe, como assim?
1: Oxe.
2: Pô, só tô ali.
1: Tá trabalhando.
0: E agradecer também a loja Quanta Coisa, que disponibilizou vários prêmios, né? Tinha fone Bluetooth,
1: tinha, mop. Isso, voucher de R$100, muita coisa bacana aí. E vai vir mais coisa aí, vem novidade aí nas próximas edições.
0: Se Deus quiser, nas próximas edições vamos ter mais patrocinadores, né?
1: Dar certeza.
0: Mais prêmios pra vocês, quem sabe aí, enfim,
1: vem novidade por aí. Ontem, até antes de ir embora, junto com as meninas lá, elas falaram, a gente tem que fazer alguma coisa bem grande. Eu falei, ó, nós estamos bolando pra dezembro a gente fazer um cafezão diferente pra quem ganhar, além de toda essa resenha com café e tal, a gente de repente botar até eu fazer um bailão lá. Isso. A gente levar uma música ao vivo lá, botar um gaiteiro e pau no gato.
0: Em dezembro a gente vai pegar a Arena Multiuso, vamos chamar 15
2: seria
0: empresas
2: massa,
0: de Gaspar,
2: né?
1: Vamos inventar alguma coisa,
0: brincadeira, alguma coisa. Gente, ninguém não.
1: Nós vamos bolar alguma coisa pra fazer bem diferente em dezembro, que daí seria um cafezão 89 especial, né?
0: Isso, muito bem.
2: Só mandar um beijo ali pra Ju Reis, que é minha irmã.
0: Ah, é tua irmã?
2: E provavelmente ela botou a cuca pro café da tarde. Disse que ela quer que eu compre uma cuca pro café da tarde.
0: Ah, então daí pode ser, vai ter. Então, a sorteada foi a Ju Reis, entendeu? Vai ganhar uma cuca aí de banana com farofa pra tomar o café com o Praguinho e com a dona Praga. Muito bem, vamos pro intervalo comercial, que o já? Fora da Curva volta já com muito mais e muito mais resenha aqui na sua Rádio Top nesse feriado de Corpus Christi.
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4: É isso aí, estamos de volta. Vem com a gente aqui no Fora da Curva na 89 FM. E olha só, denúncia aqui pra vocês, ó.
7: Denúncia?
4: Denúncia. Olha só, quem que tá aqui mandando mensagem pra gente.
7: Olha ali, Praguinho.
4: Tirando fotinho abraçada com o gato mais.
7: Pega o monitor ali e vira pra ti, pra tu ver bem.
8: Tá nada. Tá lá na praia, acabei de mandar coisa mensagem pra ela.
4: É, ó, esse ventilador aqui, ó, da casa de praia da mulher dela.
8: Não, eu fui ali na frente agora, pra ver o sol, que começou a abrir o sol agora, eu fui lá pra ver o sol. Aí passou o Uno com a prancha em cima, daí pra praia.
4: Olha só, ela mandou, seu canalha, eu tô aqui fazendo jus ao dia, dando uma abraçada aqui no gatinho dela, um dos gatinhos dela.
7: Um gatinho.
4: E eu não sei, não.
7: Acho que ela levou. Homem, que bonito esse gato, né? Olha o olho dele, cara, que é amarelão.
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4: 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E bem, hoje a gente tá falando aqui sobre o que a gente faria caso fosse rico, né? E muita gente fala que o dinheiro muda as pessoas.
8: Muda, muda.
4: Que quando o cara fica rico, ele perde a humildade.
8: Certeza.
4: Esquece de onde veio.
8: Uh-huh.
4: Entendeu? É, não, não valoriza de onde ele cresceu, que, uh-huh, quem tava junto com ele lá na lama. É. Vocês seriam assim?
8: Humilha, ou
4: vocês,
8: os parentes.
4: É, vocês seriam assim?
8: Com
4: ou vocês...
8: certeza. Daí pra pior, meu velho. Daí pra pior. Por isso que eu não tenho dinheiro, que Deus sabe o poder pra quem que ele dá.
4: Deus não dá asa a cobra.
8: Não dá asa a cobra.
7: É. Não, não, eu não seria assim, mas lógico, aquelas pessoas que tu tem um certo ranço, daí tu...
8: Aí, tá vendo?
7: Algumas,
8: Deus,
7: né,
8: sabe,
7: não,
8: cara.
7: Algumas, é, não, algumas, não são todas.
8: Deus sabe.
4: A faíscazinha do diabo tá ali dentro.
8: Ó, né, o Marcelo chegando aqui da rádio ZD, eu vou comprar só pra fechar as portas, viu?
4: Lembra daquele feriado que vocês me fizeram trabalhar?
8: Então, aqui, ó.
7: Aqui, toma.
4: Mas muita gente diz, né, e...
8: Se eu ganhasse muito dinheiro, cara, não queria ver ninguém... assim, lascado perto de mim, cara.
4: Ah, eu não queria ver ninguém. Ficar não, longe
7: tu,
4: de todo
7: mas
4: mundo.
7: Mas tu ia ajudar, assim, tuas pessoas mais próximas, a tua filha, principalmente.
8: Não, né? Eu ia morar num condomínio fechado, louco.
7: Mas tu nem ia ajudar...
8: Isso que eu falei, que eu não quero ver ninguém pobre perto de mim.
7: Ah, tá, entendi.
4: Só mas, se junta com os ricos e...
8: Ah, acabou-se.
7: É, mas uma poupança pro teu filho, tu fala.
8: Ah, eu vou falar agora pra vocês, tá? A gente só é lascado porque a gente é bom de coração. Eu já ajudei tanta gente nessa vida, já fiz tanta coisa por tanta gente. Eu já ajudei gente quando eu nem podia ajudar, quando eu precisava de ajuda, mas eu tirei de mim para ajudar os outros.
7: Ajudar os outros.
8: Então imagina, se eu ganhasse dinheiro pra caramba, ia ser a mesma coisa, mas com certeza.
4: Mas assim...
8: Ia comprar uma casa pra mim, ia dar condições melhores pra minha família, pra primeiro pensar em mim, pra depois pensar nos outros.
4: Mas assim, uma coisa é ajudar a mãe, né? As irmãs, o pai, o filho, a mulher, isso, claro, isso é, eu acho que é obrigação.
8: Sim.
4: Uma pessoa que ganha dinheiro merece, ela tem também que passar um pouco dessa bênção pra outras pessoas. Mas sim, aquele primo.
7: Ah, não, daí.
4: Que
7: não,
4: nunca
7: não
4: trabalhou na vida.
8: Não, não.
4: Tu
8: não
4: sabe que é um caco, sem vergonha.
7: Aí vai dar, e aí, Praguinha, beleza?
4: Ô, primo.
8: Chama o cara de irmão, dá tapa nas costas.
4: É. Tô precisando. Bah, tu não sabe. Meu carro parou na mecânica.
8: Uhum.
4: Vou ter que fazer o motor.
8: Fica à vontade.
4: Daí.
8: Tu queres o número do mecânico, parceiro?
4: Conheço uns bons. É, tem muita gente que você. E vocês, assim, se fosse, né, já que a gente tá falando sobre fazer o bem e tudo mais, se fosse pra escolher, assim, uma causa, né? Muita gente, esses milionários, bilionários, eles escolhem assim, não, eu vou. Minha vida vai ser por causa dos cachorros abandonados ou das crianças necessitadas. Se fosse pra vocês escolherem uma causa.
7: Ah,
4: pra que... defender e pra ajudar.
7: Acho que as crianças, né?
8: Eu ia...
7: As crianças.
8: Eu ia fazer e eu faço quando eu consigo o que eu consigo, entendeu? A gente fez aqui a... Porra! Ó! Meu Deus, é o Gaeco!
4: Vamos fechar, daqui a pouco ele bate aqui
8: é
4: na
8: o
4: porta.
8: Gaeco! Não, a gente fez até um ponto de apoio na festa de motores do ano passado, a gente arrecadou dinheiro, foi doado 100% para a Pai de Gaspar e para Sorrir para dar o de Blumenau.
4: Que massa.
8: Foi doado 100%, eu não fiquei com um real desse dinheiro. E toda, eu faço roda da fortuna de graça, cara. Qualquer igreja, qualquer entidade carente que me ligar e disser pra mim, a gente quer que tu faça a roda da fortuna. Eu faço de graça para poder ajudar, entendeu? Eu não cobro para estar lá. Eu sei que a galera cobra aí dinheiro pra fazer a roda da fortuna. Eu não cobro nenhum real, eu faço de graça até pra poder ajudar as entidades. E se eu pudesse ajudar, cara, eu ia ajudar entidades assim, tipo a Pai, a Sorrir pra dar o de Blumenau, que não tem ninguém que ajuda eles, não tem, a prefeitura não bota grana pra eles. A Sorrir pra dar é uma faz o serviço beneficente pras crianças, mas com dinheiro deles mesmo. De fazer pastelada, de fazer feijoada, de fazer pedágio. Eu tava lá no pedágio, eu tava na feijoada. Eu sempre que eu posso, eu ajudo, entendeu?
7: Então, é,
8: tipo, essas entidades é que eu ia ajudar.
7: Eu acho que esse mês rola feijoada lá. Até tem que mandar uma mensagem pro Rodrigão aí pra ver quando é que rola a feijoada da Sorri Paradão.
4: É muito importante, né? E até usar esse momento aqui pra também...
8: Sim.
4: Passar pro pessoal, né? Muita gente, a gente tá falando aqui, o que a gente faria caso ficasse rico. Ninguém precisa ficar rico pra ajudar ninguém.
8: Não.
4: Pra comer de conversa, né?
8: Ô, então... Caba, eu recebi meu pagamento ontem, hoje eu não tenho mais nada. E mesmo assim eu faço pros outros.
4: Tá certo.
8: Às vezes não é a grana que tu tem que fazer.
7: Não,
8: às vezes é tu ir lá na instituição e tirar uma meia hora, uma hora por dia, ou pela semana, ou por uma vez no mês. Tu ir lá e bater um papo com as crianças, tu fazer elas dar uma risada.
7: Isso.
8: Tu ir aqui na UTI de Gaspar, aqui no hospital, tem muita coisa ali, cara. Muita gente. Em casa de idoso, casa de tratamento. é só, não precisa às vezes nem de grana.
7: Não, não precisa
8: é
7: de grana.
8: É o teu tempo.
4: Sim.
8: Entendeu?
4: Teu tempo, a tua atenção, tudo isso.
8: Isso.
4: E é muito importante. E também falando em questão de dinheiro também, é claro, não precisam ser números exorbitantes.
8: Não.
4: Entendeu? Nem que seja, né, pra doar uma cesta básica, doar um, fazer uma doação, né, por sem nenhum fim, né, específico.
8: Cara, nos pedágio que a gente faz.
4: Pedágio também ajuda muito.
8: Quem mais ajuda é, tu vê que não é os carrão, a galera da grana. Quem mais ajuda é a galera com os carros humildes.
4: Claro.
8: Que para e ajuda, tá ligado? Tem gente lá com um baita de carrão que para nem abaixar o vidro, amarelo. Nem abaixar o vidro pra te dizer assim, ó, não vou ajudar. Nem isso.
7: Mas
8: cara,
7: eu fiz um pedágio da Apra Blue ano passado, retrasado, lá em Blumenau, que é do negócio dos animais, lá dos cachorrinhos, dos gatos. Teve um senhor lá que parou com a BMW, pediu, oh, dá pra dar uma ajuda aí e tal. Ele assim, sim, mas quem é presidente da Apra Blue? Falou, é o fulano de tal. Pegou assim, abriu a carteira, duzentão assim, jogou assim dentro do...
8: E fechou
7: o vidro e foi embora. Ele não quis muito papo. Só perguntou quem era o presidente, mas vai, botou ali dentro. E ainda falou assim, ó, guarda e já... Ele falou assim, ó, já leva lá. Já leva lá, porque tem muito... como é que ele falou? Disse, é um valor muito alto pra estar no meio desses... Essas moedas, essas coisas aí. Já leva lá. Ô, soltou um peixão lá dentro. Eu não sei, então. R$200 é um peixe também?
8: R$100
7: é uma garopa, né?
8: Acho que é o lobo-guará.
4: R$200 é o lobo-guará.
8: Mas...
4: enfim.
8: Duas hoje, hein? Duas, hein?
4: O quê?
8: Aglimensora e Lobo Guará, acertei duas hoje.
7: Olha, viu?
4: É verdade.
7: Tá inspirado hoje, né?
4: Acho que o Braguinha tá estudando pra fazer esse programa.
8: Tô me superando, cara.
4: Acho que o Braguinha tá estudando. Esse caderninho dele, a gente acha que só tem bobagem. Ele tá lá fazendo... Como é que é o...
8: As anotações.
4: O Eja.
8: O Eja.
4: Mas é isso aí, a gente vai pro nosso intervalo comercial, mas fica aí realmente, foi um... Consegui, acho que é a primeira vez que a gente conseguiu falar sério no programa.
8: Falar uma coisa aí.
4: Culpa da Letícia.
8: Sério e importante, né?
4: Culpa da Letícia. Só a Letícia não tá que a gente fala sério.
7: Mas eu acho que é legal a gente...
8: É bom pra te passar um pouco, claro. Tá?
7: É bom a gente... quando é preciso, a gente faz nossa parte aqui como parte social, né? Isso é muito importante. As coisas que o Prainha falou, realmente é isso. Não precisa ter grana pra você fazer o bem. Quer fazer o bem, vai lá, faz, participa de um pedágio, ajuda os, vai lá com as crianças ali na UTI.
8: Tem um tempinho.
4: Exatamente. E muita gente, muitas vezes a gente cobra, né, questões de prefeitura e tudo mais, que ajam e façam coisas a respeito, e é claro, tem que fazer e tem que cobrar, mas uma comunidade não se sustenta sem o apoio
8: da própria comunidade.
4: A comunidade apoiar a própria comunidade, isso é sempre o mais importante de tudo, e mesmo o pior que você esteja, sempre vai ter alguma pessoa que vai estar pior e vai estar precisando, cara, mais de alguma coisa, nem que seja comprar um lanche na padaria, dá pra um morador de rua, ou pra uma criança que tá precisando num pedágio e tudo mais.
7: É que a gente
4: tudo
7: acha.
4: Isso faz a diferença.
7: Faz. A gente acha que a gente tem problema, né, Edu? Quando a gente fala os nossos problemas, né? A gente acha que a gente tem. Mas tem gente muito pior que a gente.
8: Nossa senhora.
4: E apesar da gente ter os problemas, talvez pra gente R$2 não seja nada.
8: Cara.
4: Fica ali uma notinha amassada que tá ali no fundo do bolso, mas pra uma pessoa que precisa daqueles R$2, aquilo faz o dia dela. Entendeu? Salva ali 2 horas de trabalho, talvez que ela ficaria pra ganhar. Não, pra ti tu...
8: Eu preciso do teu R$2 daqui.
4: Não, tu não.
7: Tu quer isso, um cafezinho?
8: Cafezinho.
4: Olha, só pra colaborar, como a gente disse, né, que é a culpa da Letícia, ela falou que ia comprar 20 Fiat Uno. Então pra tu ver como a gente...
8: Olha aí, ó.
4: Como
8: olha
4: a gente aí, passa aí, a coisa boa, e a Letícia só quer Fusarca, só quer...
7: Não, só quer comprar o Uno.
4: Uno. Vocês estão falando que a culpa é minha, e eu falando que ia comprar Fiat Uno. Exatamente, viu? Mas então vamos pro nosso intervalo comercial, e já a gente tá de volta com aquela maluquice que vocês tanto gostam, né? Já deu a cota de falar de coisa... coisa bonita, coisa importante, e agora a gente vai falar de besteira, de bobagem. Então vem com a gente, participe e mande sua mensagem aqui no nosso WhatsApp. Já tem muitas mensagens chegando e já a gente já lê todas as mensagens que vocês mandaram, não só no nosso WhatsApp, mas também no nosso Instagram. Então não saia daí que o Fora da Curva volta já.
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7: Na 89, meio-dia e 48.
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7: Aumenta o som do seu rádio, que o Fora da Curva tá de volta. É, nessa quinta-feira, e eu já tava achando que era sexta já no...
11: Pois é. Então, você tava falando aqui sobre o Joia Rara de amanhã e o Edu olhou pra mim assim, mas...
7: amanhã, né? Sábado? Ah não, amanhã é sexta. Mas é,
11: a gente se perde, né?
7: A gente se perde, mas hoje, nessa quinta-feira, hoje, nem falou, né? Hoje é quinta do quê, Marcelo?
11: Quinta de TBT.
7: É, isso aí, hoje, essa quinta-feira, Corpus Christi, queria saber de vocês, o que que vocês estão fazendo nesse comecinho de tarde, nessa quinta-feira, né? Vocês estão curtindo o feriado, né? Pegou folga aí, pessoal que trabalha em escola, servidor público, normalmente ganha feriado também. Isso. É, enfim, outras empresas que pararam nesse, do comércio, enfim, que pararam nesse dia de hoje, o que que vocês estão fazendo? O que que vai sair de almoço aí na casa de vocês? Vai ter churrasco? O que que vai ter? Entendeu? Ou se vocês, Corpus Christi, se não me engano, tem a tradição dos tapetes,
11: isso,
7: né?
11: Isso, tapete.
7: O pessoal faz toda aquela tradição bonita. Então, se vocês participam, aí, seja onde for, em Gaspar, Ilhota, manda aqui pra gente no nosso WhatsApp, 479-8823-0738. E pra aproveitar, já manda pra gente o que que você faria caso você ficasse rico. Né? O Braguinha, ele nem rico ele tá, ele já tá não vindo trabalhar.
11: Ô, Du, só aproveitar que tu me perguntou que é a quinta-feira de hoje, né? Falei que é a quinta de TBT. Então eu falei pro Braguinha antes junto com a minha, que ele já deu risada. Mas ontem as meninas lá na Jô, elas chegaram, ou nós tava indo embora, só quarta-feira, delas chegaram pra Letícia e falaram, quarta-feira, meio que de semana, quarta
12: hora. Nós chegamos, Marcelo, estamos aqui na quarta-feira, daí elas já completaram.
11: Ah, tu tava junto, é verdade? Ah.
10: Quarta-feira, meiuca de semana, quarta love, eu disse, meu Deus, até já sabe teu bordão, Marcelo.
7: É isso aí, olha só, tem...
10: Informação.
11: Informação?
10: Eu tenho informação, só esqueci de pegar.
11: É informação
10: aqui.
11: Ou é chute?
10: Não, informação. Tá. Informação real.
11: Informação.
10: Aqui, esse final de semana estarão com bazar de Feira da Amizade em Blumenau.
7: Olha só.
10: Quem?
7: Não sei.
10: Sorrir Paradal.
7: Legal.
10: Esse final de semana vai ter um bazar. Boa. De Feira da Amizade, ali na Sorri Paradal.
11: Boa.
10: E a feijoada é em julho.
11: Tá. Então vamos falar com o Rodrigão lá, que é meu amigo também. Vamos pedir pra ele ver se ele disponibiliza os ingressos pra gente sortear aqui pra galera.
10: Não, tem nada de sortear. O povo tem que ir lá e comprar. É uma instituição beneficente e o povo tem que comprar.
11: Também.
10: Pra ajudar as crianças.
11: Faz a parte.
7: Tem que ajudar, tem que fazer parte. Projeto muito bonito, né?
10: É. Então,
7: sim, claro. Tem que. Todo mundo tem aí que. Tem a obrigação.
10: Isso.
7: De participar.
10: Isso.
7: Isso. Olha só, nesse feriado, muita gente que não vai trabalhar, que nem o Preguinha falou pra mim, né? Ah, falou lá na cozinha. Se eu não tivesse que vir fazer o programa, eu estaria dormindo.
10: É.
7: Só que não adianta nada tu fazer o estar no feriado sem trabalhar, aquele colchão duro.
10: Também não me adianta.
7: Amarelo, pode? 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
10: Parece até de cativeiro, nem é da casa da gente.
7: Exatamente, parece aqueles que...
10: Cativeiro, Morro do Alemão.
7: É, na Rocinha. Não adianta, né? 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
11: 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Também não precisa.
10: É, sonha com o Marcelo, vai te fazer uma carta de 5 quilômetros.
7: Oh. pensa na coisa boa.
10: O sonho é que tu dançando com o Pinhão.
7: Pinhão?
10: É, que tu tá pinhão? Contando aqui pra mim que estão desenhando agora os pinhão.
7: Ah, sim.
11: Ah, meu Deus do céu.
7: Tu já viu isso?
11: Não.
7: Eles pegam um pinhão, desenham com caneta Bic, daí põe aquela música, pinhão todo tatuado. Mas enfim, vamos voltar aqui ao nosso assunto. Hoje falando sobre coisas que a gente faria caso a gente ficasse rico. E eu trouxe aqui algumas coisas que alguns milionários...
10: Tu compraria uma Ferrari?
7: Se eu tivesse muito dinheiro, eu não sei. Eu não sei se a Ferrari...
10: Qual carro do teu sonho, assim?
7: Cara, eu gosto muito de carro antigo. Tipo assim, carro antigo, mas tipo... Tipo um Bentley, assim, sabe? Tipo aquele carro de presidente, tá ligado?
10: Tô ligado.
7: Um Rolls Royce.
11: Tu? Oh, carro, tá falando?
10: É.
11: Ah, então tem alguns, né? Mas eu também sou muito fã de carro antigo. Cara, eu comprei um... Putz. Dojão americano.
10: Ah, ia massa também.
11: Blá, blá, blá, blá, blá, blá, blá, blá.
10: Ah,
11: blá,
10: eu
11: blá.
10: Ia ser C10, D10, D20, D1000. Ah, F1000. Silverado. Caminhonete antiga.
7: Sim. E só uma dúvida, cavalo, qual que é o cavalo mais, tipo, tem raça de cavalo, tipo, que é a Ferrari dos cavalos?
10: Não é que tem raça de cavalo, que é a Ferrari dos cavalos, é que tem, tipo, tem o cavalo árabe, tem o cavalo crioulo, tem o cavalo quarto de milha, aí vai do teu gosto, entendeu? Mas tem cavalo crioulo aí que chega facilmente a 500 mil.
7: Meu Deus.
11: Ô, tá louco?
10: Tem cavalo aí, cara, o último cavalo que eu vi, assim, que eu olhei, eu disse, nu! Foi o do Fernando Sorocaba, que eles compraram um cavalo avaliado em mais de 8 milhões.
7: Nossa senhora.
10: Cara, é coisa arada, tá ligado?
7: Mas daí um cavalo desse serviria pra quê?
10: Pra reprodução.
7: Ah, entendi.
10: Reprodução, tá. Pra te tirar filhos deles, entendeu?
7: Entendi.
10: Vendeu os sêmen.
7: Top. Mas... que foi, Marcelo?
10: E eu falei muito sério agora.
7: É a quinta série. Mas enfim.
10: Mas tu, se tu estudar, tu pode ser gestor comercial de vender sêmen?
11: Não, né?
7: Pode, ué.
10: Por quê?
7: Alguém tem que vender.
11: É.
10: Tem o cara que vende o.
11: Tem que repassar pra alguém.
7: O cara que compra.
10: É.
7: Mas olha só, vamos ver aqui algumas. Para. Vamos ver aqui algumas.
10: Marcelo, esse aqui é. Ó, oh, bom, com alta qualidade.
11: Fala as mensagens do Wi-Fi. Vai pro WhatsApp.
7: Não, vamos ver aqui que alguns milionários compraram aqui.
11: Sim,
7: que,
11: tá.
7: que eu queria saber de vocês, se vocês se identificariam.
10: Vai.
7: Olha só,
10: vai.
7: O primeiro desse aqui, ó, o Praguinha, ele falou que se ele caso ele ficasse rico, ele não ia gostar de ver ninguém
10: pobre perto de mim.
7: Pobre perto de ti. Teve um cara aqui que ele comprou uma ilha particular.
10: Caraca.
7: Pra morar.
10: Isso seria maneiro.
7: O cara comprou uma ilha pra morar na ilha.
10: Oh, isso seria muito legal.
7: Vocês gostariam disso ou você já ia mais querer ficar perto das pessoas e tal?
11: Ah, não, não. E uma ilha também já é exagero, né?
10: Ah, não, mas não é nem porque ele ia ficar perto das pessoas. Pensa que maneiro, tu tem uma ilha tua. Pra te pescar e levar a família.
11: É, só barco ou helicóptero.
10: Porra!
11: Né?
10: Maneirão.
7: Muito top. Teve outro cara aqui que o hobby dele... Você tem o hobby de cavalo, né? Você gosta desse mundo de cavalo. O hobby do cara era pato.
10: Eu tenho uma piada muito massa. Ah. Uma vez dois ladrão. Aí eles foram roubar pato.
11: Cuidado,
10: na casa do vizinho tinha um muro muito alto. Aí eles... E um era fanho. Aí ele... Mas vamos bem animado. Não, eu vou te ajudar aqui, vem cá, bota o pé aqui. Daí um fez pezinho pro outro, daí foi pular e pegar o pato, né? Daí ele, ô, tu fica forte, hein? Eu vou pular e já jogo o pato pra cá. E daí fizeram o pezinho e pulou pro outro lado do muro, né? E aí ele caiu em cima de um pato do outro lado do muro. Aí o pato fez, ô! Aí o outro assim, pega qualquer um, cara, pega qualquer um! Não escolhe, não!
11: Como é que não vou continuar o programa?
10: Qual?
7: Depois dessa a gente vai até pro intervalo comercial. Eu não aguento falar mais nada. Enfim, não sai daí, manda sua mensagem, participe aqui no nosso WhatsApp. Que Fora da Curva volta já com muito mais.
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3: 1:05.
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3: Muito bem, o Fora da Curva tá mais uma vez aqui no ar para vocês, para você curtir e aproveitar todas essas, essa resenha, essa idiotice aqui que a gente faz. Para, Branguinho. Pelo amor de Deus. Mas olha só, a Letícia não veio hoje, né? A Letícia tirou férias,
7: tá,
3: né?
7: Tá na praia.
3: É, tá na praia. Nunca vi férias diziam que a férias do CLT é só depois de um ano de carteira assinada, né?
7: É mesmo?
8: Sim. Só depois de um ano?
3: O CLT, quando tem a carteira assinada, ele só tem direito a férias depois de um ano de serviço prestado.
7: É. Meu Deus, eu vou ter que esperar um ano pra pegar férias aqui?
3: Mas tu não é CLT, né, Preguinho?
7: É.
8: É, tu não é CLT.
7: Daí vocês gostam de acabar com a minha vida, né?
3: Mas
8: eu também não sou.
3: É, daí eu nunca vi, né, a garota com 2 meses já ter férias, né? Mas...
7: Ah, passou a experiência já?
3: Não, ainda não.
7: Eita, Letícia.
8: Letícia?
3: Acho que não, né?
8: Tá perto.
3: Tá que perto. Quer dizer?
8: Ela vai completar 3 meses. Olê, corrigei, mas eu acho que ela vai completar 3 meses logo, logo.
3: Tá perto de chegar no tempo, né? Limite, se vai, né? Passar ou não.
7: Vamos ter bolo?
8: Pra você, Edu. Ah. Pra você, ela tá aprovada?
3: Tá aprovada.
8: Pra você, Preguinha.
7: Eu sei que eu não contratei ninguém, né?
8: Não, mas o que, que tu acha ela como colega de rádio?
7: Uma bela profissional.
8: Ótimo, então pra mim tá aprovada também.
3: É, mas não depende, mas não, da gente, né?
8: É, não. E não avacalhe também.
3: É.
8: Só não avacalhar.
7: Não, quero bolo.
3: Não força amizade também.
7: Eu quero bolo.
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3: É.
7: Porque dá pra vir trabalhar.
3: É. Não, a desculpa dela foi que ela dormiu de boca aberta. Tu viu isso? É? Tu não viu o áudio do
7: ouvinte?
3: Que ela dormiu de boca aberta, daí secou a garganta.
8: Ô Letícia, assim, ó, compra um casaquinho, né? Vai ali, aproveita que a tua irmã tá fazendo bazarzinho, vê se não tem uma jaqueta lá pra te usar.
7: Se ela tiver dormindo, assim, ó. Da, a mãe vem e fecha o nariz dela, morre.
3: Tá bom. Que louco. É a Letícia Boca Aberta agora. Tem o... Como é que é? O Paulinho Espiga, agora tem a Letícia Boca Aberta. No apelido dela.
7: Ai, meu Deus, cara.
3: 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Então agora posso...
8: Pode.
3: Posso contar as coisas?
8: Larga, que você pode, aqui? Pode. Larga.
3: Antes do Praguinha
7: acabar. Não, eu não vou fazer mais nada, eu vou ficar quieto agora.
3: Olha só, então teve esse cara, né, que ele, eu falei, né, que ele gostava de pato.
7: Uau.
3: E ele gastou todo o dinheiro dele construindo um lago artificial de patos.
8: Mas qual a intenção disso aí?
3: Ele queria ver os patos nadando, ele gostava de pato.
7: Legal.
3: Ele queria ver os patos nadando.
7: Essa aí eu não compactuava.
3: Tem algum hobby assim meio estranho, assim, que vocês gastariam um dinheirão só pra...
7: Um lago de pato eu não faria.
3: Você,
8: não,
3: tipo,
8: não.
7: Mas Lego. Uma lagoa pra pescar.
8: Lego tem a possibilidade, quem sabe?
7: Não, eu ia fazer tudo que fosse perante sítio, assim, plantação, lagoa, criar bicho. Tudo que fosse dessa arte, você ia
3: top
7: fazer.
3: Demais. Olha
7: é
3: só.
7: O que eu gosto, né?
3: Uhum. Tem alguns ricos na Europa que eles compram castelos antigos.
7: Sabe, eu vi um castelo cajoso. Onde é que eu vi um castelo cajoso? Tava aí a Josi passando, nós vimos um castelo, eu vi um castelo cajoso. Eu disse, cara, que lugar da hora, cajoso.
3: Mas tu viu o quê?
7: Um castelo.
8: Onde?
7: Qual?
3: Qualquer um.
8: Agora ficou esse negócio do pato, né, cara? Meu Deus do céu.
7: Não, nós vimos em algum lugar que nós passemos, nós vimos um castelo e eu olhei, eu disse, meu, que maneiro, pensei comigo. Eu disse, cara, já pensou comprar um negócio desse aí? O cara fazer a residência do cara, tá ligado?
3: Tem muita gente que faz, principalmente na Europa, né, que é um...
7: Mas não, era um castelo tipo aquele perto da Bung ali, era tipo a casa do caseiro, né? O castelo que eu vi, não era aquela dimensão toda.
3: Não, mas muita gente, sabe, tipo o castelo do Drácula, sabe? Aqueles bem assombrado. Muita gente que compra, né? Na Europa tem muitos castelos abandonados, famílias que morreram e reis e tal, que, enfim, já não existem mais. E o castelo fica lá abandonado no meio do mato. Muita gente vai lá e compra.
7: É, mas eles pagam, tipo, só o IPTU, né? Regulariza o IPTU das terras e tem direito a ficar com a propriedade.
3: É, exatamente. Eu vi, inclusive, tem muitos lugares, se não me engano, eu vi na Noruega ou na Suíça, algum lugar assim, que tinha casas que eram vendidas por, tipo, 10 euros.
7: É?
3: Porque o preço, o valor da casa não tava no... Na venda, mas sim na reforma.
7: Uhum.
3: Então você comprava a casa, só que você era obrigado a reformar.
7: Era obrigado.
3: Às
7: a fazer.
3: Vezes a casa tinha risco de desmoronamento, sim, e tudo mais. E daí o. Enfim, seja quem for o proprietário, acho que é o. No caso
7: é
3: era
7: porque
3: o,
7: lá é diferente
3: o governo,
7: daqui,
3: né?
7: Aqui tu compra uma casa num barranco e tá tudo certo. Vai entrar pra dentro, vai morar, reforma como dá. Lá não, lá tem os padrões, né? Que tu tem que seguir, né?
3: É. E daí lá, quem sabe, vale a pena, assim, pra algumas pessoas.
7: Sim.
3: Tu vende, compra uma casa por um valor simbólico, basicamente, sei lá, 20 dólares, euros, no caso, né? 20, 30 euros. Só que você é obrigado a reformar a casa e deixar ela no estado seguro, digamos assim. Mas, então tem muita gente que compra gatos Gatos não.
7: Gato também?
3: Castelos. Mas
7: forma gato?
3: Eu vi gato aqui porque tem outra notícia de uma mulher que se chama Leona Hamsley, que era bilionária e ela morreu. Na verdade, ela era milionária e ela morreu. E daí, quando o cara tem muito dinheiro e perece precocemente, sabe, né? Os parentes já vêm tudo assim. E aí,
7: na hora.
3: A herança, como é que
8: sim,
3: vai?
8: O
3: que, vai ficar pra quem? Daí foram pegar o testamento da véia. A véia deixou tudo pro gato dela.
8: Ah, mas e pode? Mas,
3: pelo jeito, depende da legislação de cada país, mas pode deixar pro gato.
7: E o que ele vai fazer com o dinheiro?
3: Não faço a mínima ideia.
7: Vai fazer uma casinha pra ele dormir?
8: Não, provavelmente vai ter que ter um tutor pro gato, né?
3: A casa de...
7: Meu Deus.
3: De acolhimento.
8: E aí usar esse dinheiro pro gato.
3: O gato recebeu cerca de 12 milhões de dólares.
8: Imagina o gato.
7: Não, não quero que eu fique dentro todo esse gato aí. Dou só uísca pra ele. Dou uísca e uísca.
8: Tu queria ser o tutor desse gato?
7: Claro que sim. 12 milhão?
3: Olha só, esse... Esse eu não sei, esse eu... Né? Só supondo, tá, gente? Não, eu acho que isso aqui é crime, tá? É que eu vou falar, mas eu acho muito legal. Um cara... Não, calma.
7: Ô, Edu, pelo amor de Deus, eu passar da linha, beleza, mas tu não é...
3: Mas tu vai entender, tu vai entender.
7: O teu local de fala não é passar da linha.
3: Não, parceiro. Não é um crime ruim. Ah. É só o que eu acho que não pode, mas seria muito legal.
7: Ah.
3: Um cara que era um empresário americano, ele comprou uma viatura de polícia.
7: Ah.
3: E foi andando por aí pra ir no mercado.
7: Isso é maneiro.
8: É legal, mas não pode, né?
3: Não pode, tá, gente?
7: Ah, mas tem um cara...
3: E assim, tu também não vai conseguir achar uma viatura pra comprar.
8: Tá, mas acha. Mas na verdade, eu ia dizer...
7: Acha, mas daí tu compra pra desmanche, pra retirada de peças.
3: Ah, não, tá.
7: De leilão. Sim. É igual... Só que um rapaz conseguiu comprar um caminhão de dinheiro, carro forte, em São Paulo, e botou som dentro e anda com a família. Pra tudo que é lugar. E aí a polícia para ele diversas vezes pra ver igual o que que tá acontecendo. Porque, tipo, ele vai pra balada. Ele vai pra... Não pode. Eu comprei no leilão, regularizei, ele é meu. E ele pode, ele tem o direito de andar caminhão, mas ele tá... já dá alguns B.O. já.
8: É, porque daí a plotagem da empresa de...
7: Não, mas não tem plotagem, ele arrancou a plotagem. Mas por ser um carro de carregar dinheiro, um carro forte, ele não poderia ter, entendeu?
8: Imagina. Loucura, né?
3: Olha só, ela disse, mandou aqui, ó, seus canalhas. Eu achei que era que eu tava com a garganta seca no deserto do Saara por causa de dormir com a boca aberta. Mas não passou. Parem de desinformação. Tá bom, Tissa, tá bom.
7: Não vou acreditar.
3: Tu finge que me engana, eu finge que acredito.
7: É.
3: Mas olha só. Teve pessoas que tentaram comprar a lua.
8: Olha aí.
7: Hã?
3: Pessoas que gastaram dinheiro comprando terrenos na lua, vendidos por algumas empresas. Legalmente, esses terrenos não têm reconhecimento, mas o certificado existe.
8: A NASA provavelmente passou.
7: Não.
8: Só não. Pô, não? Quem então?
3: Empresas.
7: Eu ia falar um nome. Eu ia falar um nome aqui, mas provavelmente a dona Legend entrar por essa porta e cancelar o programa. Eu não sei nem se ela tá em Gaspar.
8: Tá.
7: Mas ela, se ela estiver em Floripa, ela aparece aqui do nada. Ela brota do chão se eu falar o nome aqui.
8: Ela não
7: de
8: tá
7: quem
8: aí,
7: vendeu os terrenos.
8: Ela tá aí. Seu Jota
3: hoje
8: aqui no jornal.
7: Não posso falar, cara.
8: Ok, em off tu fala depois.
7: Mas é... Algum charlatão, né?
3: Ah, sim.
7: Algum charlatão, porque como é que vai vender um negócio que não tem?
3: Com certeza. Olha só, tem pessoas também que montaram fliperama particular.
7: Olha!
3: Esse é legal.
7: Esse é massa. Bom. Eu ia querer botar que nem aqueles... não é fliperama, mas é... Sabe os carros da NASCAR? Da NASCAR?
3: Sei.
7: Lá, os pilotos têm em casa uma réplica do carro... Que daí tu dirige aqui, a tela tá dentro, parece que tu tá na corrida. É um simulador, né?
8: Isso.
7: É um daquele lá, eu queria ter.
3: Olha só, a Letícia mandou pra gente aqui, ó, que tem gente que compra estrela.
7: Hum?
3: Compra estrela.
8: Estrela? Ah, mas...
7: Esse é o mesmo vendedor da lua e dos terrenos no céu.
3: Ah, mas é tua. Agora a estrela é tua. Eles devem vender a mesma estrela pra 15 pessoas diferentes, mas...
8: Imagina, rapaz. Comprei uma estrela. Quanto é que pagou na estrela? R$1 milhão. Quanto é que quer vender? 5 milhões. Cadê a estrela? Ah, não sei, hoje ela não apareceu, mas amanhã ela aparece.
7: Tá lá no céu, vai buscar.
8: Que loucura é isso,
7: cara? Eu vou começar a vender esse tipo de coisa, cara. Que doideira. Eu vou começar a vender esse tipo de coisa. Estrela, nuvem, passarinho voando. Ah, e como é que faz pra adquirir? É só pra lá buscar, vai lá.
3: É. Olha só, tem bilionários que já pagaram dezenas de milhões de dólares por fósseis de dinossauro.
8: Ah, não, daí...
3: Pra botar dentro de casa em coleção particular.
8: Ah, não, não.
3: Sabe que tipo, aqueles museus que tem um Tiranossauro Rex, assim, de osso?
7: Cara, eu vou ir numa açougueira, vou falar com o Maurício e com o Denilson. Vou pegar uns ossos, Vou levar enterrado no meu terreno, daqui 2 anos eu vou lá, tiro e vendo como fóssil de dinossauro. Digo que é o osso do dedo de um dinossauro.
8: Ah, não. Ei, tu já tá forçando, né?
7: Não passa?
8: Não.
3: Olha só. Um italiano, um artista italiano, criou um vaso sanitário feito inteiramente de ouro 18 quilates.
8: Que legal, né? Imagina. Um
7: cara,
8: vaso sanitário.
7: Como é que os caras conseguem ter tanto dinheiro, cara, pra fazer um negócio desse, cara?
3: A peça, ela ficou famosa, ela foi exposta num museu e foi roubada.
7: Ah, que dúvida que alguém ia querer roubar? Não.
8: Claro, de ouro ainda, imagina.
7: Posso ir ali usar o teu banheiro? Pode. Sai o cara com o vaso nas costas. Ai, doido, cara.
3: Você tem alguma coisa assim que vocês fariam?
7: Roubaria esse vaso.
8: Não, deixa ele concluir a pergunta.
7: Eu achei que ele ia perguntar isso.
8: Não. Quem que tu ia perguntar, Du?
3: Tem alguma coisa que vocês fariam? Assim, alguma coisa maluca desse tipo? Que vocês têm um sonho assim de, sei lá, nem comprar uma viatura. Alguma coisa assim, quando vocês eram criança, vocês sempre sonharam em fazer.
8: Ah, eu acho que eu faria uma sala de cheia de brinquedos com fliperama, com autorama, videogame pra brincar, e uma sala só de fazer tipo uma baladinha em casa, assim. Ter uma área lá só com uns toca-disco, um disco de vinil, bababá, botar umas luzes, chamar a galerinha pra...
3: É. Marcelo, ia ser o pedir.
7: É. Eu não tenho tanta vontade dessas coisas assim. Eu acho que se eu fosse gastar um dinheiro assim, ia ser tipo comprando a ilha e um submarino pra entrar na ilha.
3: Ah, coisa boba.
8: É. Não, um submarino só.
3: E um avião? Tu não...
7: Ou um helicóptero.
3: Mas tu ia pilotar ou tu ia comprar um...
7: Não, eu ia pilotar, um nego.
8: Helicóptero.
7: Eu ia pilotar. Ai, coisa linda, praguinha passando.
8: Tu já viu do Neymar como é bonito?
7: Uhum.
3: Muito bem, a gente vai pro nosso intervalo comercial. E já a gente tá de volta lendo as mensagens que vocês mandaram aqui pra gente no nosso WhatsApp. Mande você também, 479-8823-0738, Fora da Curva. Já tá de volta com muito mais aqui no seu rádio, nesse feriado de Corpus Christi, dia 4 de junho. Então não perca e aumenta o som, que já a gente tá de volta.
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6: Muito bem, vem com a gente acompanhar mais um Fora da Curva, mais um bloco aqui no seu rádio nesse feriado pra você curtir e participar junto com a gente. Agora a gente vai ler todas as mensagens que o pessoal tá mandando tanto no nosso WhatsApp quanto também no nosso Instagram, e mande você que ainda dá tempo aqui no nosso WhatsApp 479-8823-0738. Quero saber de vocês como é que vocês estão nesse feriado e o que que vocês fariam caso vocês ficassem rindo também, né?
10: Porque se o cara ficar rico, o cara vai ficar rindo o dia todo.
6: Também. Então, manda aqui pra gente, participa aqui conosco, viu? Olha só, vamos primeiro ver aqui no nosso Instagram quem tá chegando, quem tá mandando sua mensagem. Olha só, a dona Leslie mandou aqui, ó, tá ouvindo.
11: Ô, ah, tá. Dona Leslie, beijo pra dona Leslie, querida, tá ouvindo, né?
10: Tá ouvindo, pessoa querida,
6: né? Ser humana.
10: Você é um doce. Você é um doce de pessoa.
6: Olha só, a Sueli Bittencourt.
12: É a sua patroa, né?
10: Qual,
12: nossa patroa.
10: Qual hora que ela ouviu? É isso que eu tô pensando aqui.
6: A Sueli Bittencourt mandou aqui, ó, pra gente, ó. É, boa tarde, meus amigos. Edu, Marcelo, Letícia. Letícia meio que...
10: A Letícia não veio hoje.
6: É, tem que ir lá pra Bombinhas pra dar, boa tarde pra ela. Praguinha também. Se eu ficasse rica, eu compraria uma casa com um lugar melhor pra ter um jardim pra plantar verduras e flores.
10: Ah, é, maneiro.
6: Coisa bonita, né?
10: Bom.
6: Coisa fofa. Um abraço pra vocês aí. Um beijo, isso, dona querida. Obrigado por estar aqui com a gente. Olha só, o seu Zenildo também tá aqui. Se a Letícia não vem, o pai dela tá presente, né?
10: O pai dela tá aí, né?
6: Ele é mais dedicado no programa do que ela.
10: Oh, ele dá valor.
12: É, o pai dela comparece, né?
6: Exatamente. O Éder mandou aqui, ó. Fala, galera do Fora da Curva. Se eu ficasse rico, eu primeiramente iria comprar uma casa. E depois ia comprar um motorhome, um cavalo, e aprender a laçar e ia me jogar no mundo do rodeio.
10: Aí, ó. É, olha bem só. Isso aí mesmo, gato.
6: Coisa boa.

0: Muita gente gosta de ter esse como hobby, né?
1: A gente fica assim, eu vou dar uma visão pra vocês agora, que eu não sei se é a correta, mas é a que eu tô usando. Às vezes a gente espera pra tudo se alinhar pra te poder viver a tua vida. Tipo, primeiro eu vou me fixar no trabalho, primeiro eu vou ganhar o dinheiro, primeiro eu vou comprar a casa, depois eu vou comprar um motorhome, depois eu vou comprar um pasto, depois eu vou ter... Cara, só vai, só faz, entendeu? Só faz. Não dá pra ter o motorhome, mas tem o cavalo, já tem o pasto, eu posso andar, eu posso me divertir, eu posso laçar. Começa dando o primeiro passo, irmão. Porque tá, se tu for esperar tudo se alinhar pra fazer as coisas acontecer, quando tu puder fazer, tu já não vai mais ter condição de fazer, porque a tua idade não vai permitir.
2: É isso aí. Olha só, quem mais tá aqui com a gente, América Chile, mandou aqui, ó, se eu ficasse rica, ia resgatar todos os cachorrinhos de rua e ajudar os abrigos.
1: Maneiro.
0: Também é bom.
2: Muito bonito também. O pessoal tá mandando mensagem aqui pra gente. A Paula Peixoto falava que ia quitar a casa dela.
1: Aí, tá vendo?
2: Também. Muito importante, né? Então, obrigado todo mundo que tá participando. Mande sua mensagem também.
1: Eu achando que era só eu que não tinha dinheiro, que tava com dívida.
2: Não.
1: Porque se tu olhar no Instagram, parece que eu sou o único pobre que tá ali dentro.
2: Nem tu, parece. Tu posta cavalo e não sei o quê.
1: Então... verdade é outra. Internet é uma ilusão, então, cara.
2: Olha só, o pessoal da Dona Jô tá aqui com a gente. Boa tarde, meninos.
0: Beijo, meninas.
2: Nós gostamos muito. Obrigado a vocês, gente muito boa. Maneiro. Melhores pra Letícia. Não, melhores nada. Se melhorar, melhora pra nós que estamos trabalhando. Ela tá lá em casa descansando. Olha só.
1: Sentindo a minha garganta, ó. Senti minha garganta aqui, ó.
2: Ó, estamos trabalhando sim, ouvindo vocês.
0: Valeu,
2: muito
0: meninas.
2: Bem. Obrigado sempre por estar ligadinhos aqui conosco. E obrigado por terem participado aí do cafezão. Tenho certeza que foi sensacional na tarde de ontem. Quem mais tá mandando o seu áudio aqui pra nós?
3: Boa tarde, Preguinha. Boa tarde, Marcelo.
0: Dona Ivani. Oi, Dona Ivani.
3: Ai, como que é o nome do rapazinho ali? Esqueci o nome dele agora.
0: O rapazinho.
3: Edu, né?
1: Edu.
3: Preguinha, hoje conheci tua legítima esposa, o cara, parabéns, viu? O pior é que eu tava do outro lado da rua e ela entrou no mercado e eu pensei, aquela é a Josi. E eu só vi o rosto dela assim na foto ontem de noite, quando vocês estavam lá de a cavalo, vocês dois. Eu ri de vocês, viu?
2: Beijo, minha querida. Obrigado.
1: Dona Ivani, uma querida, ela encontrou a Josi hoje lá no mercado de Thiago mesmo, mas fizeram os carcéus do relato. Muito massa.
2: Olha só quem mais tá aqui, ó. Quem falou que Corpus Christi era pra descansar, eu tô aqui pintando a casa e aproveitando esse feriadão.
1: É
2: isso aí.
1: Pintando a casa aí, eu tô com pena de tita.
2: Olha,
1: eu odeio pintar, cara.
0: Não, mas com esse tempo único que tá aí.
2: Pelo jeito ele também, né? Que ele mandou aqui um milhão na minha conta. Amanhã eu chutaria essa lata de tinta e parava de trabalhar nesse feriadão.
1: Pelo jeito, não é só eu que não gosto de pintar.
2: Tá certo, quem mandou foi o Sandro Camargo, do Santo Terezinha. Um abraço, meu querido.
1: Abraço, Sandro.
2: Olha só, bom dia, turma. Aqui é a Sheila, do Santo Terezinha. Se eu ganhasse um pix na minha conta, a primeira coisa que eu faria seria ligar pra minhas duas melhores amigas, contar pra elas e sair com elas pra gastar no shopping.
1: Olha aí, ó.
0: Tá bom.
2: Se vocês fossem no shopping, qual que seria a primeira loja, assim, sem pensar em dinheiro, qual que seria a primeira loja que vocês iriam pra comprar coisa?
0: Eu ia na... Hã?
1: Do frango.
2: Frango?
0: No shopping?
1: Aquele frango do baldinho.
0: Comer?
2: Tem no shopping?
1: Cara, ali naquele shopping ali, depois da polícia rodoviária ali, tem aquele negócio do frango no baldinho, que nem dos Estados Unidos.
0: Norte Shopping.
1: Aquilo é maravilhoso, nego.
0: Legal.
2: Muito bom. E você, Marcelo?
1: Uma cocona assim, ó, grandona.
0: Eu iria numa primeira loja de roupa, a mais top do shopping, pra renovar o guarda-roupa. Porque a lata já não ajuda, né, então?
1: Não que não ajuda, assim, né? Que tem que passar alguma coisinha, assim, né? Um cremezinho, revitalizador, né?
2: O óleo de peroba pra dar um...
1: É, um revitalizador, que tá aparecendo no Michelin, que rodou vazio 300 quilômetros.
0: Sim. Já não basta que vocês falam que um fala da minha careca e o outro fala com a cabeça de caixa d'água. Aí não dá, né?
1: Mas é passar um produto, é ter uma noite de sono de qualidade, é comer bem, se alimentar com coisa boa.
2: Sim. Exatamente.
1: Mas pra tua idade tu tá bem, maçã?
0: É.
2: Mas ótimo.
0: Sim.
1: Sim.
2: Tem 52?
0: Menos.
2: Ah, tá. Não, só pra...
1: 50, né, Edu?
2: É
0: arredonda.
2: Olha só quem mais tá aqui com a gente mandando seu áudio.
0: Oi.
3: Aí, piazada, de novo, como não dá pra ficar mandando muita mensagem no celular, então eu peguei do meu marido. Eu tenho um gato aqui. Gato não tenho, mas tem um gatinho aqui que, olha, eu não dou e não troco meu gato por ninguém.
1: Seu Edir, né?
3: Ela tá falando lá de dinheiro. Olha, se eu fosse rica, se eu tivesse bastante dinheiro, ou eu ficava pobre, né? Logo, ou eu não ajudava ninguém, porque eu sou uma pessoa assim, que se eu ver uma pessoa, se eu chego num lugar assim, num mercado, alguma coisa, vejo uma criança pedindo alguma coisa para comer, eu não penso em duas vezes em comprar um pão,
0: é
3: comprar alguma,
0: né? Criança...
3: coisa pra criança comer. Criança e pessoas idosas.
0: Isso.
3: Ô Praguinha, hoje nós somos no mercado, tá? Olha, parabéns aquele mercado lá, viu? Tchau, boa viagem pra você.
1: Hã? Valeu, Dona Maria, Deus abençoe.
0: Tchau, boa viagem pra você.
2: É isso aí, um beijo, minha querida. Valeu, e olha só, Maria. Eu trouxe aqui mais algumas, essa aqui, notícias de pessoas que ficaram ricas e algumas que, né, quando ficam ricas, compram coisas. Ferrari, mansão, castelo, pato, seja o que for.
1: Uau.
2: É. Mas teve um aqui, o nome do cara é Lee, eu não sei falar o nome desse cara, mas é o Lee. Ele ganhou cerca de 22 milhões de reais na loteria.
1: Caraca!
2: Isso, 22 milhões de reais, no caso convertido, né? Mas ele é do Reino Unido. E a primeira compra dele, como milionário, sabe o que foi?
1: Ah!
2: Um coçador de costas que tinha quebrado dele. Ele foi lá comprar.
1: Vai morrer milionário, né? Vai morrer milionário.
2: Mas daí tu pensa, não, mas daí a esposa gasta dinheiro.
1: É.
2: A esposa é gastadora. Sabe qual foi a primeira compra que a esposa fez?
1: Ah.
2: Areia pro gato dela que tinha acabado.
0: Coisa que custa, areia deve custar o quê? 15 pila.
2: É, tipo, algo
0: assim. E cair, um coçador de costas deve ser 5 reais.
1: Se cair uma milha dessa aí, de 22 milhas na nossa conta lá em casa, eu tenho certeza absoluta do que eu vou falar pra vocês, tá? Vamos comprar um pedaço de terra, tipo de Gaspar, tipo bairro do Arraial inteiro. É, a BMW da Josi, a minha caminhonete velha. Esse é o começo, assim, de
2: só
1: tudo.
2: Só pra,
1: né,
2: começar.
1: Só,
2: não,
1: pra começar.
2: E daí eu falo, né, um coçador de costas. Tu pensa, não, é aqueles tecnológicos, massageador e tal. Não, ele comprou aqueles palitinhos com uma mãozinha na
1: minha
2: boca.
1: Minha nossa senhora.
2: Isso aqui, ó. Ó, comprou.
1: Ah, não é possível.
2: É, merecia, né?
0: Coisa que...
2: Descansar também,
0: cinco,
2: né?
0: 5 reais, deve ser isso aí.
2: Meu, ó, tu acha no R$1,99 isso aqui, com certeza.
0: É.
2: Mas, enfim, ele ganhou e comprou aí esse...
1: Mas não, é...
2: Grande investimento.
1: Mas, né, é útil.
2: É muito útil.
1: Porque às vezes tu tem uma coceira nas costas, tu não consegue alcançar, dá um ódio.
2: Às vezes é mais útil do que uma Ferrari.
1: É.
2: Porque uma Ferrari faz a mesma coisa que um Uno. Mas quem é que coça tuas costas sem ser um coçador de costas?
1: Arruma gente pra coçar tuas costas daí.
2: Ai, tudo. Mas às vezes é mais caro, né? Do que...
0: Pois eu que sou o velho da turma.
1: O Marcelo ia estar namorando com 72 pessoas. Se ele tá de Ferrari.
2: É pra árabe, né?
1: 15 milhões. Isso é um shake, nego.
2: Olha só, tem aqui um outro cara, esse aqui é brasileiro. Miron de Souza, um boiadeiro de Goiás, que também ganhou uma fortuna na loteria e fez uma coisa muito simples. Sua primeira compra foi uma dentadura.
1: Dentadura?
2: Ele tinha um problema nos dentes, precisava ali recuperar ali sua autoestima, né? Foi lá e comprou uma dentadura.
1: Por que ele não mandou botar os dentes tudo de novo?
2: Não sei, mas ele queria uma dentadura, uma perereca, como chama, né?
1: Meu Deus do céu. Cara, podia ter mandado implantar dente na boca inteira, dente de olho.
2: Mas,
1: de ouro.
2: Mas olha só, depois disso.
1: Dente de olho não ia dar boa.
2: Dente de olho não. Depois disso, ele investiu em fazendas, em gado e também na educação dos filhos. Olha. Então, vai achando que ele é bobo.
0: Boa, boa, boa, boa, boa.
2: Exatamente.
1: De bobo só o andar.
2: De bobo só falta os dentes.
1: É. Aham.
2: Mas, olha só, teve aqui um cara, esse aqui não é nem sobre o que ele gastou, mas a forma como que ele ficou rico. É um tailandês chamado Charlene Chai Mahapal.
1: É o que, rapaz?
2: Isso mesmo.
1: Amarra quem?
2: Isso mesmo. É o nome dele, fazer o quê?
1: E não fui eu, cara, que legal.
2: Ele ganhou. Não falei nada, é o nome do cara. Respeita, por favor, tailandês.
1: Tá, desculpa aí.
2: Ele não ganhou na loteria.
1: Ah.
2: Mas ele ficou rico de um jeito muito estranho. Ele era pescador e ele encontrou, enquanto pescava, um bloco. Que é chamado de vômito de baleia.
0: Ah, cara, pelo amor.
1: Sério?
2: Deus. Que é, na verdade, âmbar cinzento. Que é um excremento ali, enfim.
1: Sim, não sei, sai certinho. Da baleia.
2: É. Só que é uma substância muito rara, utilizada na perfumaria.
1: Caramba!
2: Que é avaliada em mais de R$1 milhão.
1: Caramba!
2: Ele pescando encontrou ali
1: um bloco de vômito. E vendeu.
0: Cara, eu acabei de almoçar.
1: Mas o que nós temos a ver com a baleia, com o vômito e com o pescador?
2: Marcelo, você sabia contando? Que o mel não é nada mais nada menos que um vômito da abelha?
1: E tu toma mel pra caramba. Tu gosta de mel?
0: Não diga isso.
2: É sério.
1: É sério.
0: Que decepção.
1: É a regurgitação.
0: Que decepção com mel.
2: Se decepcionou. Mas, enfim.
1: Oh, mas é, isso aí é muito louco. Vocês já viram agora que eles tiram as pedras do estômago da vaca, lá quando abate a vaca, sai uma pedra do estômago. E essa pedra é considerada uma coisa rara, raríssima, que é cara pra caramba, eles vendem ao quilo, tipo assim. E outra coisa que eu acho muito louca é tipo a ostra. Às vezes tu acha uma ostra lá que tem uma pedra dentro, bate, estourou também, emburrou. Isso, essas coisas sim eu acho legal.
2: Como pode não? Uma coisinha tão pequena ser tão valiosa. Coisinha, tu acha na natureza e vale
1: isso.
2: Milhões. Olha só, teve um homem aqui, ó, que ele ficou rico usando detector de metais. Você já viu aqueles caras na praia?
1: Eu tinha um.
2: Tinha um?
1: Eu dei pro filho do Clebão.
2: Pois é, vai ver o filho do Clebão fica milionário e tu não. Porque teve aqui um inglês que encontrou uma moeda de ouro enterrada dentro de um bar.
1: Caramba.
2: No caso, no terreno de um bar. A peça era tão rara, foi avaliada em cerca de 1,4 milhões.
0: Caraca!
2: Uma moeda.
0: Teve um cara que encontrou aqui em Balneário Camboriú, o cara com esse detector de metal. Ele encontrou um iPhone intacto enterrado na areia. Ele achou, não vai ligar mais. O que ele fez? Ele levou o iPhone pra casa dele, botou no arroz seco.
2: Sim.
0: Deixou ele no arroz.
1: É, isso é verdade,
0: secar,
1: né?
0: Deixou ele lá com os grãos de arroz. Pô, bem e tal. E ligou, conectou na tomada. O senhor não vai mais. Ligou o iPhone, tinha bateria e conseguiu ainda achar a dona do telefone.
1: Que maneiro.
2: É porque pra quem não fica aí a dica, né? Quem teve algum problema com o seu celular, põe no arroz. Por quê? Porque o maior problema dos eletrônicos é o que? A umidade.
1: Uhum.
2: Umidade estraga muito. E o arroz, ele tem uma grande capacidade de sugar a umidade, sugar água, né? Tanto que se cozinha arroz, o arroz ele incha e seca a água,
1: sim,
2: né? Porque ele absorve. Então você põe no arroz, pro arroz meio que sugar, absorver a umidade do celular, do eletrônico.
1: É por isso
2: que
1: eles...
2: É, acho que tu botar uma geladeira no arroz, acho que é meio difícil.
1: Não. Celular na geladeira, meu Deus do céu.
0: Ah, então por isso que eles colocam o iPhone.
1: Pensa em quantos
2: quilos de arroz.
0: Entendi. E era um iPhone 16 Pro Max, eu acho que era. Uma coisa assim.
2: Olha só, muito...
1: Ai, meu Deus.
2: Muito legal. E nesse negócio de...
1: Tá convivendo muito comigo, não.
2: Aham. Esse negócio de pessoas
1: acabou
2: que...
1: Acabou-se toda a legenda.
2: Pessoas que encontraram coisas estranhas. Teve uma família inglesa. Que tinha, vocês já viram aquelas casas, umas casinhas mais tradicional, que tem umas decoraçãozinhas no jardim, umas estatuazinhas,
1: uhum,
2: uns anãozinhos. E tinha uma família inglesa que tinha duas esfinges egípcias.
1: Caramba!
2: E botavam no jardim como decoração. Quando eles decidiram vender, eles descobriram que não eram...
1: Uma réplica.
2: Uma réplica. Eram esfinges egípcias mesmo. E cada uma era avaliada em 1,4 milhão.
1: Caramba!
2: Então pensa... Tipo aqueles anãozinhos de jardim,
0: sim,
2: sabe?
0: Sim.
2: Pensa, tu foi, vai vender aquilo, descobre
1: que
2: aquilo
1: vale
2: milhões de dólares. De euros, no caso.
0: De euros.
1: E vocês sabem o valor de helicóptero?
0: Ai, cara.
2: Não sei.
1: Eu tô com isso desde a hora que vocês começaram a falar. Qual seria o valor de helicóptero, assim, do mais baixo? Tipo, pra mim comprar o Fuca do helicóptero. Não, nem Fuca, não dá mais de comprar, né?
0: Olha ou só, do velho da van.
1: A bicicleta do helicóptero ou a Ferrari do helicóptero?
2: Olha só, um preço do helicóptero, ele varia muito, né? Já pesquisei aqui, eu sou rápido.
1: Ah, aí eu gosto.
2: Antes da Jus mandar, eu já pesquisei. Agora eu tô contra a Jus, eu tô na nossa batalha.
1: Medindo forças.
2: É, um helicóptero, ele varia muito, né? Dependendo do modelo, da idade, também de quantos lugares, enfim, finalidade. Tem dos helicópteros mais comuns, que são ali os mais...
1: Básicos.
2: Digamos, o Fiat Uno dos helicópteros.
1: Isso.
2: Tem um que é entre 600 mil e 1 milhão, 1,5 milhão. Né, de 1,5 milhão até 4
1: milhões.
2: Tá o
1: mais barato?
2: É, mais barato.
0: Mas tem, começa com 600, talvez.
2: É, mas 600 é o teco-teco, né? Passarinho voa mais rápido. Mas helicópteros mais novos podem chegar a custar entre 4 e 6 milhões.
0: Então, o tipo do velho da van ali deve ser uns 10 milha.
2: Pois, olha só, o helicóptero do Neymar, que é um... Airbus BK-117D2, também conhecido como H-145. Ele é personalizado com o tema do Batman, bancos de couro exclusivos e as iniciais NJR no estofado do banco. A aeronave tem capacidade para cerca de 10 pessoas, incluindo piloto, e foi adquirida em 2019, custa cerca de 50 milhões de reais.
0: É enorme, tá? Pensa num helicóptero grande.
1: Bom, não tô nem pensando mais no negócio, tô pensando em quanto dinheiro esse louco
0: tem.
1: Sim,
0: sim, sim.
1: 50 milhões. É, cara, é muita
0: coisa. Por isso que eu falei pro Duque, a conta dele deve ser bi, né? Não é mais milha.
1: É quanto
0: bi,
1: é, né? Que é o PIB gasparense?
2: Não sei, mas sabe aquele, o helicóptero que eu falei que custa o mais baratinho?
1: Aham.
2: Esse helicóptero do Neymar conseguiria comprar de 15 a 20 helicópteros desse novo.
1: Caramba, cara. Eu fiquei pensando agora, que o Neymar, acho que ele botou o PIB gasparense no helicóptero.
2: O PIB de Gaspar é de aproximadamente 5,1 bilhão por ano.
1: 5,1 bilhão?
2: É.
1: A bilhão? Ô, Gaspar, gastei isso tudo?
2: Não sei.
1: Não, é o PIB, o PIB é o que recebe, né?
0: Mas Gaspar tem um poder econômico muito bom, tá?
1: Caramba, 5 bilhão?
2: Mas fica aí a informação. Hoje vocês estão querendo me...
1: Eu só tô fazendo perguntas.
0: Informação.
1: Eu só tô fazendo perguntas. Cada um que tire suas conclusões.
2: Quer saber como é que mede a altura do rio também?
1: Não, isso aí eu sei.
2: Ah, tá. Não, sai daí que já está de volta com muito mais aqui no Fora da Curva. Vem com a gente aproveitar. Vamos indo pro nosso último bloco, mas ainda tem muito tempo pra vocês mandarem suas mensagens. E tem mais gente participando aqui conosco no nosso WhatsApp e no nosso Instagram. Então já a gente dá mais uma atençãozinha pra vocês. Então não sai daí que o Fora da Curva já tá de volta.
4: Vai no banheiro.

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8: Na 89, 1h49.
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8: Nosso último bloco aqui no Fora da Curva tá começando, então eu, se fosse você, não perderia tempo e mandaria mensagem aqui pro nosso WhatsApp 479-8823-0738 ou pro nosso Instagram, @89FMSC, e já aproveita, já vai lá conferir tudo que, se eu não me engano, ainda deve estar no ar, nos stories.
11: Tá, tá rolando que, ainda.
8: Tudo que o pessoal
11: do cafezão ontem
8: gravou lá no cafezão, lá na Dona João Embalagens, entendeu? Teve um café maravilhoso, quer dizer, lanches maravilhosos, né?
12: É, que bom que retificou.
11: Não, mas faz parte o contexto geral ali.
12: O café.
8: Quando vocês falam, vou tomar café, vocês pensam só na bebida café ou vocês pensam ali no café, tipo, um bolinho, uma cuca, um pãozinho?
12: Com café?
11: Não, depende. Se tu tá com fome, tu vai pensar em tudo.
12: Não, quando tipo assim, eu falo pra Josi, tô saindo da rádio, faz um café.
8: Isso, tu espera o quê?
11: Aí tu quer só um cafezinho.
12: Não. O café, uma cuca, um um lanche, alguma coisa que ela faça, entendeu?
8: Entendi. Então, é. Mas vamos providenciar.
12: Na tua casa o café, quando tu toma, diz, ó, Edu, vem tomar café, eu botei um café. Tem só uma garrafa de café em cima da mesa?
8: Normalmente nem isso, eu faço meu próprio café na minha casa. É. Não. Olha, só falando nela.
11: Eita!
8: A mãe mandou aqui no nosso WhatsApp, a dona Leslie, mais conhecida como patroa de todo mundo, falou que o cara que roubou a privada de ouro tava cagando dinheiro.
12: Verdade.
8: É melhor tu rir.
12: Mas é verdade.
8: É verdade, verdade.
12: É que eu pensei assim, ó. Eu pensei e não falei, mas como a minha patroa falou, então eu também posso falar meu pensamento.
8: Diga.
12: Quem em sã consciência vai fazer um negócio de ouro pra cagar?
8: É que era uma peça, entendeu? Não era pra cagar mesmo, era tipo uma obra de arte.
12: Não era pra botar no banheiro mesmo da casa?
11: Não, não, não.
12: Eu tô pensando nesse negócio até agora. Quem é que vai gastar tanto dinheiro pra um negócio desse, cara?
11: Não, mas tem gente que tem as suas manias, seus... sei lá.
12: Não, não.
8: Será que naquela aquelas mansão lá na Bung, será que tem privada de ouro?
11: Ah, não duvide.
12: De ouro, não, mas as torneiras, as coisas,
11: pois né? É, isso pode ser.
12: Provavelmente deve ter uma televisão dentro do banheiro.
8: Ô, mas eu queria, tá?
12: Uma televisão no banheiro? Ó, oh, dona Léo, bota a televisão no banheiro, Dudu.
8: Eu queria.
12: Ia ser maneiro, né? Ah, não, mas aí se tiver só a banheira, né?
8: É.
12: Que daí o cara tava dentro da banheira ali, vendo um filme, um negócio.
11: Mas pra isso não precisa ter em casa.
8: Pra, Marcel...
11: Não precisa ter em casa isso aí.
12: Como não, Marcelo?
11: Não, claro que não, cara.
8: Tu não entendeu, Preguinho.
12: Ô, Maia, eu não frequento os ambientes que tu frequenta. Eu não sou desse negócio swing aí, cara.
11: Não, não, não, cara. Rola. Não é. Eu tô falando assim. E outra, o
8: Du. Para com esse assunto, para com esse assunto.
11: O Du falou que ia.
12: É ele que tá falando.
11: O Du que falou que tem TV no banheiro. Ele não ia sair mais do banheiro?
12: Mas bom.
8: Saúde?
12: É. Limpeza?
8: É, exatamente.
12: É por isso que ele tem essa cute.
11: Limpeza.
8: Claro. Olha só quem mais tá mandando. Dona Helena mandou mensagem aqui pra nós.
11: Ei, Dona Helena.
8: O que ela tem pra contar pra gente nesse feriado? Opa, mandou errado.
10: Oi, Marcelo.
11: Ah, oi.
10: E Letícia.
8: Não
11: que
8: tá
11: não
8: aqui.
11: Está.
12: Não veio.
10: E o Praguinha.
12: Eu tô.
10: O Edu.
8: Eu daí.
10: Ah. Eu tô dando um beijo, um abraço pra
11: beijo,
10: vocês. Querida. Ai, o café de vocês estava muito lindo, lindo, lindo.
11: Obrigado,
10: lindo.
11: Dona Helena.
10: Meu Deus, eu vi a minha mesa se encher daquelas coisas, eu acho que eu vou endoidar. Um beijão mesmo para vocês.
11: Um beijo para você também, feliz. Chuchu.
8: Beijo. É isso aí,
12: fica com Deus, Dona Helena.
8: Um beijo, minha querida. Que é, ó, a Letícia mandou que o Marcelo faria rivagem dentro de casa.
12: O Marcelo compraria rivagem.
11: Olha, não dá ideia.
12: DJ olha. Marcelo, sábado à noite, sorteio de um Fusca.
8: O melhor do Vale do Itajaí.
11: É, ou a Paradise aqui, né? Que hoje tá ocupado
12: também. Não, mas hoje é a igreja, né? Hoje já não dá mais comparar, né?
11: Mas é eterno ali? Não foi alugado? Foi comprado?
12: Eu não sei também. Mas eu digo, os caras não vão sair da igreja, né?
8: Mas... Na tua época ainda já tinha aquele luxo?
12: Mas ia fazer uma balada abençoada?
11: Tinha.
8: Ah, entendo. Pronto, tinha. Marcelo ia botar na casa dele, aquele luxo da rivagem.
11: Isso.
8: Entendeu? Só um...
11: Que se chama morcego, porque ele abre assim, cabeça pra baixo, assim, ele abre e fica ele gira assim, chama de morcego.
12: Eu nem sabia disso.
8: Também não fazia ideia.
11: Ah, Paradise também tinha?
12: Tinha. Mas tu acha que eu olhava pro teto? Tá aí doido?
11: Ah, viu? Depois eu que sou assanhado.
12: Ah, nega, aquele... Não, mas eu não era de assanhado.
11: Ah, não, imagina, tu ia ao Paradise pra dançar, né?
12: Pra dançar, sim. Pra beber, pra curtir. Noite da espuma.
11: Acredito.
8: Tá bom.
12: Comprei uma calça, cara, numa loja aqui na noite da espuma, pra ir pra noite da espuma no sábado. A calça branca. Era o tópico do negócio. Tu tem uma calça branca. Fui lá, comprei pedalada e não sei quantas vezes fui pra noite da espuma. Ou, oh, sem mentira... Da cintura pra baixo tava marrom a calça. Eu só usei uma vez, cara. Eu fiquei pagando aquela miséria daquela calça e só usei uma vez, doido.
8: Olha só, quem mais tá mandando mensagem aqui, ó. Olha só isso aqui, ó. Tu que criticou o golfe ontem.
12: Quem criticou o golfe?
8: Lembra que tu falou que só rico que sabia de golfe, que via golfe?
12: Ah, sim!
8: Quem mandou mensagem aqui, ó.
12: Quem?
8: Foi a Maria Regina que bateu na professora.
12: Joga golfe?
8: Boa tarde, galerinha. Se eu ficasse rica, ia fazer um campo de golfe.
11: Olha aí.
12: Pra quê, gente?
8: Jogar golfe?
12: Ninguém joga golfe.
8: A Maria Regina joga golfe.
11: Mas ela, o hobby dela seria isso? Como eu ia montar a rivagem na minha casa e que ia montar um negócio de golfe pra ela ficar lá atacando.
12: Nada a ver, Maria Regina, pelo amor de Deus, pensa direito.
8: Entendeu? Olha só.
12: Ficar andando atrás de uma bolinha. Monta um CTG, uma cancha de laço.
11: Então, mas aí é o que tu faria, né?
12: Sim.
11: Então,
8: pois é. Mas você tem
12: mas o olha só.
8: Você correr atrás de um
12: mas doido. Aí eu chamo vocês tudo pra ir pro meu rancho, pra gente fazer uma carne, fazer um negócio, brincar, andar a cavalo. Isso é ser... E uma coisa sobre isso que eu ia falar, que a gente começou o programa falando sobre as instituições, isso aí, para dar, ó, pai e coisa, né? Fizeram laço inclusão no coração do vale, né?
8: Sim.
12: Eu queria deixar aqui até pra algum vereador, alguém das autoridades, que eu não sei quem é competente, quem cuida
11: o
12: disso.
11: Órgão competente.
12: Isso, quem cuida disso, né? Esse laço inclusão, eles deviam fazer uma inclusão real. De tipo, abrir um CTG uma vez por mês pra levar as crianças pra andar a cavalo. Trazer as crianças mais pro mundo tradicionalista. Fazer um projeto pra isso, entendeu? Daí sim seria inclusão maneira.
11: Concordo. E assim, até a gente tava falando agora da Rivagem agora há pouco, o Raulino, que é o proprietário lá, junto com a filha dele, o que ele faz? Eu acho que é uma vez por ano, ou duas vezes. Ele leva todas as crianças da PAI lá, DJ bota música pra eles lá, eles ficam se divertindo lá durante a semana, né?
12: Maneiro, cara.
11: À tarde lá, eles brincam, se dançam. E eu acho que o pessoal do Sorri Paraná também, se confirma com o Rodrigo, mas acho que eles também vão lá.
12: Vou perguntar pra ele. Mas isso é muito também, legal, tá?
11: Isso é inclusão social.
8: É, isso é muito importante pra não ser alguma coisa só assim de, tipo, pra mostrar pros outros, né?
12: Ser
8: realmente pra, pelo bem dessas isso, pessoas, pela entendeu? Felicidade, pela...
12: É inclusão mesmo.
8: Exatamente.
12: E se sentir ali dentro.
8: Sim, com
12: porque
8: certeza.
12: Uma vez só não... É legal, é bonito, maneiro, parabéns pela atitude. Mas eu acho que poderia ter mais, entendeu? Poderia Sim. ser bem mais feito.
11: Agora no Tradição do Vale fica difícil.
12: Vai
11: né?
12: ter também?
11: Vai ter.
8: E lembrando
11: ter.
8: Sempre que tudo tem um começo, né? Então a gente não
12: Isso.
8: tá criticando.
12: Então não.
8: Meus parabéns a toda
12: Jamais,
8: a organização.
12: Eu não tô criticando, tô
8: do,
12: dando
8: do
12: parabéns.
8: Coração do Vale que teve essa.
12: Isso. O meu
8: esse pontapé inicial,
12: Isso.
8: digamos assim.
12: O meu intuito aqui é dar ideia pra algum vereador, alguém que é competente Isso. dessa área, fazer Pô. Alguma coisa nesse sentido.
8: Pô, não só vereadores, as organizações, os rodeios.
12: É que eu não
8: mais.
12: Sei quem faz, entendeu?
8: Mas Sim, com certeza.
12: Eu digo, pra dar ideia pra fazer isso, pra realmente ter uma inclusão social
8: é,
12: assim, dentro disso.
8: É muito importante mesmo. Olha só, pra finalizar, eu vou trazer aqui mais uma. Alguns casos de pessoas. De pessoas ricas e tudo mais. Teve aqui um caso que era um cara chamado Jeffrey. Ele vivia tranquilinho a vida dele. Ele morava num trailer. Tinha bem aqueles caipira.
12: Sim.
8: Sabe?
12: Colorado, Arkansas.
8: Usava roupa velha, ele cortava grama e ficava lendo jornal. Era o doidinho da cidade que todo mundo gostava dele. Morava no trailer, ficava vendo jornal, cortando a grama e
12: Eu
8: tal.
12: Eu queria ser ele.
8: Quando ele morreu, descobriram que ele era multimilionário.
12: Caramba!
8: E ele deixou cerca de 3,8 milhões de dólares pra cidadezinha que ele morava.
12: Caramba! Que maneiro!
8: Pro
12: cara.
8: Órgão, né? De,
12: competente.
8: Competente aí da cidade que ele morava. Era o doidinho assim que ninguém dava nada e descobriu que o cara era multimilionário.
12: Pensasse. E eu, quando tu começou a falar dele, eu fiquei pensando, como é que ele arrumava dinheiro pra sobreviver e ficar cortando grama, ficar tendo essa vida assim?
8: Vocês, quando, se vocês ficassem ricos, vocês iam esbanjar, ostentar, como dizem, ou vocês iam querer esconder assim? Não, sou...
11: Não, não. Eu sigilo bastante.
12: Quer que eu fale a maior verdade minha?
8: É.
12: Eu nunca sonhei em ser rico. Eu sonho em ter dinheiro na conta para a hora que os boletos bater, o dinheiro já tá lá. Eu não precisar correr atrás. E outra, se eu fosse rico, não ia dar certo. Eu venho fazer acerto do meu pagamento com a dona Leslie, cara. É uma confusão lazarenta, cara. Tanto é que eu só digo pra ela, onde é que eu assino, minha patroa? Diz onde é que eu assino, e a senhora resolve o cajoso. Que eu não entendo nada, cara, que eu tenho pra receber, o que eu tenho pra
11: Mas
12: pagar.
11: Mas vamos supor assim, que tu... Vamos, é um exemplo, tá? Que tu ficasse milionário sozinho, assim, né?
12: Não, viver só de tudo.
11: Não, mas eu digo assim, tu ia ter que, talvez, por tu não ter essa habilidade de administrar teu dinheiro, tu ia ter que ter alguém pra te ajudar nisso aí.
12: A Josi. Eu largar na mão dela.
11: E se não tivesse a Josi?
12: Aí tem que pagar alguém pra fazer isso.
8: Oh, esse aqui é o. Essa notícia aqui é o Praguinha. Eu olhei ela e eu.
12: Ah.
8: Nesse caso de não entender muito, não saber muito o dinheiro. Um cara, um vencedor anônimo de um prêmio. Ele ganhou nada mais, nada menos. 348 milhões de dólares.
12: Nossa senhora.
8: Ele foi entrevistado, né? O cara ganhou um prêmio, ele foi entrevistado e tudo mais. Sabe qual era o sonho dele? Comprar um cortador de grama.
11: Não, tu tá
12: o
11: zoando.
12: O sonho né? dele era... Ele...
8: falo, não, meu sonho é comprar um. Sabe o que? Que é um carrinho, sabe?
12: Uh-huh.
8: Era o sonho dele.
12: Tinha um filme uma vez que tinha esse carrinho, que daí no final do filme o cara saia com a garota em cima desse carrinho.
11: É lá nos Estados Unidos isso?
12: É.
11: Esse cara aí?
8: Sim, aham. Uh-huh.
11: É, porque lá nos Estados Unidos, lá tu não vê muro nas casas, né?
12: Sim.
11: É tudo gramadinho, tudo terreninho plano. Uh-huh. Então, assim, eles usam muito esse carrinho lá, né?
12: Eu vi, olhei, eu também achava mó legal pensar comigo quando cresceu, eu quero ter um carrinho.
11: Agora desse. Tu falou quantos milhões ali, quantos mil dólares?
8: 348 milhões.
11: Milhões de dólares. Converte isso em real, tá, o dólar tá o quê?
12: Nossa seis senhora.
8: E eu nem pouco. Sei fazer essa conta.
11: É, se tiver aí seis muito e pouquinho, dinheiro. Eu converte isso, dá...
12: 6,40 são também.
8: Dá quase mais de bilhão.
11: É, por aí.
8: Mas...
12: Eu sei fazer o que eu recebo do TikTok, do YouTube, que daí vem no dólar.
11: Ah, em dólar agora?
12: Eu só pago em dólar. Aí eu tenho uma conta americana, eles pagam em dólar nessa conta americana, essa conta americana reverte pro real e manda pro meu Pix do Brasil.
8: Puxa. Ô, oh, daí tem um laranja aqui pra tu não...
12: Não, é minha conta mesmo. E o mais incrível, eu mesmo abri minha conta americana.
8: Porra.
12: Eu, tipo, tinha que preencher o formulário, né? Aí eu ia no Google, como escreve, vamos dizer, casa. Daí ele me mandava, daí eu ia lá e escrevia. Como escrevo Rua Augusto Easy, daí ele ia lá, me falava, ia lá e escrevia, tá ligado? Levei quase um dia para preencher o formulário.
8: Muito bem, então agora 2:02 e a gente vai finalizando nosso programa de hoje nesse feriado. Agora sim a gente vai relaxar um pouquinho.
12: Vamos pra casa.
8: Aproveitar esse feriado, então vamos embora, Marcelo?
11: É, vocês vão, né? Eu fico. Vocês vão embora, né? Vocês vão pra casa descansar, né? Fico aí. Eu, Deus e audiência. Ainda bem, né?
12: Que bom, né?
11: Que tá comigo aqui.
12: Não, que bom que Deus tá contigo.
11: Também.
8: E o espírito aqui da rádio também.
11: Ah, não, não fala isso aí, pelo amor de Deus.
12: E o fantasminha vai ficar contigo aí também.
11: Provável, né? Porque...
8: Michael Jackson.
11: Provável, né?
12: Vocês viram que lançou um negócio do Michael Jackson?
8: O filme?
12: É.
8: Faz tempinho já.
12: Eu tá... É mesmo?
11: É, vai no cinema assistir. Sabe?
8: Não, eu vi... Faz um mês já que lançou.
12: Tá, mas eu vi na Netflix.
8: Oxi.
12: Alguma coisa do Michael Jackson?
11: Eu vi um documentário.
8: Deve ser
12: eu vi, daí eu tava pensando em assistir hoje.
11: Assiste, é legal?
8: Muito legal. Então, vai pra casa assistir o documentário?
12: Bora. Falou, Amarelo.
8: Ou vai terminar o rancho?
12: Não, hoje nós não vamos trabalhar. Nós trabalhamos até meio-dia e daí tava chuva. O pessoal gosta. Vamos trabalhar até meio-dia, só daí de tarde nós paremos.
8: Até quando parou de chover, né?
12: Aí quando eu tava vindo pra rádio, parou de chover, abriu o sol. Digo, mas não é uma safadeza comigo mesmo? É São Pedro, não vai com a minha lata.
8: Agora só de raiva não vai mais trabalhar, né?
12: Não, agora não. Agora deu.
11: Muito vai bem. Dormir.
12: Agora eu vou dormir.
8: É isso aí. Então, muito obrigado a todo mundo que acompanhou aqui.
12: Cuca. Tomar um café, assistir o Netflix.
11: Bom pra você.
8: Muito obrigado a todo mundo que acompanhou nesse feriado, você aí, que tá aí em casa.
12: Marcelo, aprenda uma coisa. Tudo que tu vê na internet e tu escuta aqui é uma pura ilusão, meu amigo. Eu vou sair daqui e eu vou ralar pra caramba ainda.
8: É isso aí. Muito obrigado a todo mundo que acompanhou. A gente se vê amanhã, sexta-feira, com Joia Rara. Quem que vai estar conosco, Marcelo?
11: Amanhã estará conosco a Malu Gaiteira, a menina que tá fazendo sucesso aí na região aí, com a sua gaita. Ela tá se apresentando aí em vários lugares. Nossa. E amanhã ela vai mostrar um pouquinho do seu...
12: Achei que ela vinha com violão.
8: Malu Gaiteira? Malu Gaiteira que toca contrabaixo na banda de rock.
11: É, toca bateria.
12: É. Oh, eu tô doidinho pra ver essa agulha. Ela vai trazer a gaita?
8: Claro, né? Claro.
12: Meu, vai ser maneiro.
8: Tem que vir aqui com a gente. Então você não pode perder esse programa sensacional na sexta-feira. Sextou.
12: Finalzinho de semana.
8: Pezinho no final de semana.
12: É.
8: E a gente acompanha vocês aqui no Fora da Curva do meio-dia às 14h. Então acompanhe, mande sua mensagem e participe. Que a gente se vê amanhã. Muito obrigado e fui. Valeu!
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0: E aí, turma, ótima tarde de quinta-feira pra você. Estamos chegando com muita música boa pra deixar o seu feriado ainda melhor. 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
1: Fala, turma, muito boa tarde pra você. Tá começando mais uma edição do Show da 89, edição desta quinta-feira de feriado, dia 4 de junho, ano 2026. 2:12 da tarde, 21 graus é a temperatura aqui na cidade de Gaspar, coração do Vale. Feriado de Corpus Christi, a gente tá aqui, claro, já nos estúdios da 89 para levar muita música boa, deixar sua tarde de feriado ainda mais gostosa. Eu, Marcelo, com muito prazer, feliz e grato, te faço companhia a partir de agora até as 6 da tarde. E claro, você vai poder participar com a gente através do nosso WhatsApp 479-8823-0738. Deixa beijo, abraço, alô pra quem você quiser. Me conta o que que você tá fazendo nesse feriado. Tá em casa, tá descansando? Tá pegando a estrada, tá na BR-470, tá indo visitar os parentes? Tá trabalhando, assim como o locutor aqui? Manda sua fotinho, compartilha com a gente coloca para toda a nossa audiência o que você tá fazendo nessa tarde de quinta. E claro, você já sabe que hoje é dia de pizza lá da Tito Pizzaria. Então eu tô aguardando a tua mensagem por aqui, tá bom? 479-8823-0738. É isso, né, gente? Feriadinho aí, feriadão para muitos, né? Muita gente vai poder descansar amanhã, vai aproveitar, muita gente vai trabalhar hoje para folgar amanhã. E assim, a vida segue, né, gente? Que maravilha! Vamos que vamos! E já teve chuva, já teve sol, enfim, eu acho que o tempo vai continuar assim, meio nublado, mas não importa, né? O importante é você estar aqui na companhia da 89 FM. Então vamos lá, gente, vamos começar o nosso programa de hoje, então. E a gente começa com... E é quinta de TBT, né? Hoje também, pra gente recordar algumas músicas boas aqui na programação da 89. A gente começa com Matheus e Cauã. Ótima tarde de quinta, Show da 89 tá no ar.

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5: Muito bem, vamos saber então como vai se comportar o tempo neste feriado e uma prévia também já para o final de semana. Seja bem-vindo, Peter. Boa tarde.
8: Boa tarde. Tanto hoje quanto amanhã segue com a influência da circulação marítima, alterna com muitas nuvens, intercala com períodos de sol e pontualmente alguma chuva rápida não pode ser descartada em um outro bairro aí da cidade. Lembrando que amanhã a condição de chuva diminui. E a temperatura ela se mantém agradável, próxima dos 22 graus hoje à tarde. Sábado e domingo, tempo bom, tempo firme, o sol acaba predominando. Frio durante as madrugadas e manhãs, com maior aquecimento durante o período das tardes. As máximas previstas devem chegar próximas da casa dos seus 22, 24 graus. E a maior parte do período é relativamente aproveitável. Volta a ter ocorrência de chuva durante o decorrer da próxima semana, mais ou menos ali na terça-feira. A maior parte desse fim de semana é aproveitável. Peter Scheuer, meteorologista, com a previsão do tempo.
5: Valeu, Peter. Obrigado pelas informações. E aí, então, hoje no feriadinho e amanhã, comecinho da manhã, ainda um tempinho um pouco mais fechado, depois vai melhorando. Tempo bom, então, né, gente? Pro final de semana, voltando a chover na próxima semana. E a gente continua por aqui, tá chegando a boiadeira.

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4: Na 89, 2:48.

0: Estamos de volta com o nosso show da 89 nesta quinta-feira de feriado. A galera tá participando com a gente, deixando seu recadinho. Muito obrigado pela sintonia. Muita gente trabalhando aqui na cidade de Gaspar, em toda a região, né? Cidade de Ilhota também, nossas cidades vizinhas aqui que acompanham a gente, Brusque. O pessoal tá querendo pizza, deixando aí, mandou, tem galera que mandou vídeo pra mim que tá trabalhando. Vamos conferir então. A Simone Borgonhovo, do bairro Figueira, tá participando com a gente. Valeu, Simone, beijo, boa sorte no sorteio. A Pati, lá do bairro Figueira, quer participar do sorteio de hoje. Beijos, beijocas pra você também, Pati, um abraço bem gostoso. Quem mais? Iris, Sirineia Russell, do Gasparinho. É, estamos aqui acompanhando a 89 FM, eu e o meu marido José Altair. Estamos trabalhando. Valeu, Iris. Beijo pra você, um abraço pro maridão aí. Tudo de bom. É, quem mais? Oi, Marcelo, tudo bem? É a Lari Marchetti aqui do bairro Figueira. Quero participar do sorteio da pizza do Tito. Desejar uma ótima tarde a todos os ouvintes e pra você também. E mandar um abraço aqui pra costura da minha mãe, a Raquel. Manda pizza pra nós. Valeu, Raquel. Valeu, minha querida Lari Marchetti, lá do bairro Figueira. Um beijo pra você e todas as meninas aí que estão trabalhando na facção da Raquel. Obrigado pelo carinho, viu? A Roseli, da margem esquerda, também tá com a gente. Valeu, Roseli. Beijos. Ó, tem um vídeo aqui que chegou pra mim que tá trabalhando no feriadinho. Ó, vindo 89 com a máquina de costura. Alice do Barracão. Valeu, Alice. Beijo, obrigado pelo carinho, costurando e ouvindo 89. Quem mais tá por aqui? Meu amigo Guilherme Sábio, que esteve de aniversário ontem, tá junto com a gente. Valeu, Gui, grande abraço. A nossa querida Cris, do bairro 7, também quer participar. Valeu, Cris, boa sorte, beijo. Oi, Marcelo, tudo bem? É a Zumira, do Sertão Verde. E quero participar do sorteio da pizza de hoje. Abraços e beijos pra você também, Zumira. Muitos beijos, muitos abraços também. Boa tarde, Marcelo. Gostaria de participar do sorteio da pizza Viviane da Margem Esquerda. Nosso café de hoje aqui na embalagem. Olha só, deixa eu ver. Me parece ser uma cuca pelo... Ah, uma nega maluca, melhor dizendo, com muitos salgados, né? Que maravilha, hein, Viviane? Obrigado por compartilhar isso com a gente aí. Vai bem com o cafezinho, com esse tempinho gostoso que tá, né? Bom café pra vocês aí, bom trabalho. Beijos.
1: Boa tarde, Marcelo.
0: Oi.
1: Bora trabalhar no feriadão, né? Manda essa pizza do Tito pra mim e bora lá, né?
0: Bora.
1: Que a gente não pode parar, a vida
0: com
1: que
0: certeza.
1: Segue. Bom feriado pra ti.
0: Obrigado,
1: e
0: amém.
1: Sextou, hein? Valeu, beijo.
0: Amém. Pra você também, minha querida Vanessa. Beijos, é verdade, né? Com um pezinho já no final de semana, amanhã sextou. Oi, Marcelo. Carlos Alberto Junks, do bairro Santa Terezinha. Quero participar do sorteio de hoje da pizza do Tito. Um ótimo feriado, um abraço pra você também, Carlos. Obrigado pela sintonia. E a gente continua por aqui, chegando o Sorriso Lindo.

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1: Informações do mundo da música. Ué, e a galera tá aí, como eu sempre digo, né? Se movimentando aí com novos projetos. E o Eduardo Costa também não é muito diferente, né? Também tá lançando aí os seus primeiros singles, um novo projeto, né? Que ele iniciou oficialmente o lançamento do seu novo projeto audiovisual, Eduardo Costa, do Velho Testamento. Apresenta um dos primeiros singles também nas plataformas digitais e rádios por todo o Brasil. Essa faixa bônus, né? Que passa nesse primeiro momento, chega às principais plataformas, como eu bem disse, né? E também tem um novo trabalho como uma marca, um encontro entre o artista, o repertório público gravado em Divinópolis, Minas Gerais. Diante de mais de 12 mil pessoas, esse DVD, esse stream, né, digital também celebra os 25 anos de carreira do cantor e resgata a essência musical que consolidou a sua trajetória na música sertaneja. Abrindo essa nova fase, o artista traz duas características que sempre caminham juntas na carreira de Eduardo Costa: o romantismo intenso e a comunicação popular e direta. E chega como uma das Imagina Eu, que é a música de novo trabalho dele, chega com uma das inéditas, né, nesse projeto, e traduz bem a essência romântica que acompanha o cantor desde o início da sua carreira. Intervalo comercial, volto já.
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Seguimos por aqui com o nosso show da 89 para todo o Vale do Itajaí, litoral norte catarinense. Ontem a gente fez o cafezão primeiro, né, de muitos que vão vir ainda. A gente esteve na Dona Jô, dobração em embalagens no bairro Figueira. Mais uma vez um beijo para as meninas aí, que eu sei que elas estão ouvindo. Então deixa eu dar o meu abraço bem apertadinho para todas elas, para os rapazes também que trabalham aí. E são um pessoal firme aí, né? Que batalha aí todo dia, começam cedinho, ouvindo a 89 FM. Você quer participar? Quer receber esse cafezão que a gente levou ontem na Dona Jô? Então você vai fazer o seguinte: você vai mandar um vídeo pro nosso WhatsApp, 479-8823-0738, falando o nome da empresa, quantos funcionários trabalham com você e o endereço. O vídeo é bem simples, de 30 segundos, um minutinho, pode ser vídeo, selfie mesmo, não tem problema. Você vai falar o seguinte: aqui na empresa tal, só dá 89 FM. Junta os funcionários o máximo que você puder aí, 10 pessoas, 12 pessoas, 15, 5, 2, 3, não importa. Junta o que você tem, faz esse vídeo, essa selfie e manda pra gente aqui, porque a gente vai selecionar os vídeos e vai fazer um sorteio. E aí, saindo o sorteio, a gente vai divulgar ali um dia antes, né, que é sempre na primeira quarta-feira do mês, um dia antes a gente divulga o ganhador, a gente vai ligar, na verdade, a gente vai fazer uma ligação ao vivo, a pessoa vai atender, e aí a gente vai falar quem será a empresa contemplada. Pode ser confecção, pode ser malharia, oficina mecânica, escritório, as lojas do comércio, no centro da cidade, nos bairros, não tem problema, pode ser também construção civil, tá valendo. Você tá ouvindo a 89, pode mandar esse vídeo pra gente e aí ficar na torcida pra ganhar esse super cafezão que vem cuca, vem salgado, vem refrigerante e prêmios também. A gente dá pra você aí um voucher de R$100 da loja Quanta Coisa e também outros brindes que a gente acaba com nossos parceiros aí que estão com a gente no nosso projeto, que é a Padaria 7 e também a loja Quanta Coisa, o seu shopping de Gaspar. Então manda o seu vídeo pra cá e boa sorte, que a gente tá te aguardando. Quinta de TBT, então vamos recordar ele, que é sempre bom ouvir, né? Cristiano Eterno Araújo.

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1: Hora da gente recordar um grande clássico aqui no momento Túnel do Tempo. E a gente vai ali pro comecinho dos anos 2000. 2001, bem precisamente, com o DJ Granada, com a música My First Love. Essa música que fala sobre amor e a sua batida eletrônica envolvente. Ali de 2001. Então aumenta o volume pra gente já entrar no clima do fim de semana e também do Flashback 89 no sábado. Tô te esperando, hein?

0: você vai ver, viu?
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0: Estamos de volta com o programa mais show do seu rádio nesta quinta-feira de feriadinho. Quinta de TBT também pra gente recordar boas músicas aqui da programação. Afinal de contas, a 89 FM já tem 28 anos de história. Então, hoje a gente vai recordar alguma, já está recordando alguma coisinha aqui dentro do show da 89. E você, tá participando comigo hoje? Tá mandando aquela mensagenzinha pra ganhar pizza do Tito? 47988230738. Muito prazer, eu, Marcelo, vou ficar contigo até às 6. A gente vai curtir muita coisa boa por aqui até às 6. Depois o Clayton chega com 89 na pista. A melhor programação da sua noite aqui nas ondas da Top. Deixa eu ver um áudio que chegou por aqui. Boa tarde.
1: Boa tarde.
0: Oi.
1: Em casa, descansando. A Liquides hoje não trabalha.
0: Olha que maravilha.
1: Eu não vou trabalhar nem amanhã, só na segunda. Férias boa.
0: Que bom.
1: E quero participar de todos os sorteios. Bota o nome da Natália, da Alice, do Vinícius, da Letícia, do Matheus e da minha netinha Alice fofinha.
0: Valeu, Nani. Beijo pra você. Bom feriadão, então. Bom descanso aí. Aproveita esses dias pra descansar, né? Volta só na segunda. Boa, boa, boa. Oi.
2: Boa tarde, Marcelo. Aqui
0: boa tarde.
2: Aqui é a Jéssica do Barracão.
0: Oi, Jéssica.
2: Estamos trabalhando ligado na Rádio 39. Quer participar do sorteio da pizza do Tito.
0: Valeu, Jéssica. Já tá participando. Beijo pra você. Bom trabalho. Paloma, da margem esquerda, também tá aqui com a gente. Valeu, Palominha. Beijo, beijo. Boa tarde, tô aqui costurando e curtindo a Rádio 89, a Kátia Regina do bairro Figueira, quero participar do sorteio. Valeu, Kátia! Obrigado pela companhia aqui com a 89 FM, bom trabalho pra você aí. Quem mais tá com a gente? O Elenir do bairro 7, valeu, Elenir, grande abraço. Ah, deixa eu ver aqui, chegou um outro vídeo? Não, esse aqui eu já rodei. Deixa eu ver, a Maria de Fátima do bairro 7 de Setembro com a gente. Beijo, Maria, tá curtindo 89 trabalhando. Oi.
3: Boa tarde, Marcelo.
0: Boa tarde.
3: Ótima e abençoada quinta-feira pra você.
0: Amém.
3: E todos nós. Aqui é Elaine do Poço Grande, eu quero participar do sorteio da pizza do Tito. Manda essa pizza top da 89 aí pra mim. Beijo.
0: Beijo, Elaine. Beijo pra você, bom feriado, um abraço pro maridão, pra todo mundo que tá trabalhando contigo aí, pro Azulão, né? Esse Azulão é uma figura, hein? Mais um áudio que chegou por aqui, oi.
4: Boa tarde, meu nome é Cecília, da margem esquerda, e queria concorrer à pizza do Tito. Queria mandar um beijão para minhas duas mães, minha mãe Thay e minha mãe Jess, o meu irmãozinho Taylor, e dar um beijão pra embalagem da minha mãe.
0: Tá bom, minha querida Cecília, o tio Marcelo vai ficar na torcida, tá bom? Pra você levar essa pizza hoje. Beijocas e um abraço bem apertadinho, tá bom? Quem mais tá por aqui? Oi, Marcelo, boa tarde, beleza? Beleza. É a Regina do Alto Gasparinho, que era a pizza do Tito. Valeu, Regina, boa sorte, já tá participando. Márcia Henkels, também por aqui. Valeu, Márcia, beijo, boa sorte no sorteio. Flávio, aqui do bairro 7, também tá com a gente. Valeu, Flávio, bom trabalho aí, boa sorte. O Alexandre, da margem esquerda, também tá com a gente. Valeu, Alexandre, grande abraço. Jussara, também, do bairro 7. A galerinha do bairro 7 hoje, né? Se manifestando, boa tarde.
5: Boa tarde, aqui é o Luiz Paulo do Barracão.
0: Luiz Paulo.
5: Participar aí do sorteio da pizza. Eu mandar um abraço pro pessoal lá da costura. Pra minha mãe Jéssica, para minha avó Albertina e pro meu pai Celso.
0: Valeu, meu querido.
5: E pra vocês aí da rádio.
0: Obrigado, valeu.
5: Boa tarde.
0: Valeu, meu querido, boa tarde pra ti também. Mas por que que tu fez essa voz de... Tu quer ser locutor de rádio? Mas eu gostei, viu? Eu gostei, é isso aí. Manda ver, boa sorte no sorteio. Titio Marcelo vai ficar na torcida, então cruza os dedinhos aí. E a gente continua por aqui, Michel Teló.

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1: Vamos lá então para as informações, o que está acontecendo aí no mundo da música, né? Que tá sempre agitado, tem sempre lançamento. Bom, vamos falar da rainha da música sertaneja. Tô falando da Roberta Miranda, que tá lançando aí um novo projeto, né? É, o seu novo single, Pensando em Você. A eterna rainha da música sertaneja, Roberta Miranda, traz mais uma novidade para os fãs. Estreou, na verdade, o lançamento foi agora no último dia 29 de maio, né? A artista colocou o single no ar, Pensando em Você. Composição inédita feita em parceria com Fátima Leão. O lançamento chegou em todas as plataformas digitais e acompanhado por um videoclipe com imagens registradas em uma das principais casas de eventos de Cuiabá, no Mato Grosso, contando com a presença de fãs e de uma festa aí com uma vibe muito positiva e energia muito boa. Consagradas como duas das maiores compositoras da música sertaneja de todos os tempos, Roberta Miranda e Fátima Leão se unem em uma letra essencialmente romântica para falar de amor e saudade. Pensando em Você fala sobre a dor de um término e a dificuldade que se tem de desapegar da antiga paixão. Mesmo diante do sofrimento e da certeza que o relacionamento acabou, a pessoa se apega no meio da madrugada pensando no ex e apressa nas lembranças aí que insistem, né, em dominar os seus pensamentos. A música fala sobre tudo isso, né? Resumindo, né, gente? A música traz aí o sofrimento, né, após um término de relacionamento, que não é muito fácil, né, gente? Cada pessoa reage de um jeito, tem gente que sofre mais tempo, tem gente que sofre por menos tempo, tem gente que consegue virar a página rapidinho, outras pessoas demoram muito mais tempo. Intervalo comercial, minha gente, eu volto já.

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0: Estamos de volta com o nosso show da 89. Eu vejo as coisas na internet aqui, olha, meu Deus do céu. Ai, ai, ai, tem coisas que, assim, a internet tem coisas que é muito boa, mas tem coisa, meus amigos, pior que tem uma câmera aqui no estúdio, se estão me vendo aqui, estão rindo de mim, né? Porque eu tô dando risada aqui com os vídeos que eu tô assistindo, e que me mandaram agora há pouco aqui no meu WhatsApp. Não, olha, esses meus amigos também não me ajudam, né? Galera participando aqui no WhatsApp, 988-230738. O Celso do Barracão tá participando com a gente. É, ele quer participar do sorteio da pizza. Manda um abraço pra minha esposa Jéssica e pra minha sogra Albertina. Então um abraço, meu caro, pra você, um beijo pra sua esposa, com todo respeito, claro, e pra sua sogra também, a Albertina. Valeu, gente, obrigado pela sintonia aqui com a 89 FM. Tamo junto nesse feriado. Quem mais tá comigo aqui? A Graciele do Gasparinho. Beijo, Graciele, boa sorte no sorteio.
1: Oi, boa tarde.
0: Boa tarde.
1: Sou o Osni aqui do Gasparinho. Também quero participar do sorteio. Valeu, obrigado.
0: Valeu, meu querido. Tamo junto. Grande abraço. Quem mais? Boa tarde, Marcelo. Tudo bem? Quero participar do sorteio da pizza do Tito. É a Sandra do Alto Gasparinho, trabalhandinho. Somos dois, então, minha querida. Beijo pra você. Bom trabalho. Boa sorte no sorteio. Rita do Bateia também tá com a gente. Valeu, Rita. Beijo, beijo. Fala, dona Helena.
2: Ô, Marcelo.
0: Oi.
2: Aqui é a dona Helena, eu quero participar do sorteio.
0: Tá participando.
2: Vai ver que rola hoje.
0: Beijo, beijo pra você. Tá participando, minha querida. Boa tarde, Marcelo, tudo bem? Manda um abraço pro pessoal da dobração da dona Jo. Estamos trabalhando e curtindo a rádio. Queremos participar do sorteio da pizza. Toca peão todo tatuado. Eu já, se eu não me engano, já tocou aqui na programação, tá? Ó, um beijo pra vocês, meninas. Obrigado aí pelo carinho. Um abraço pros rapazes. Ontem a gente foi aí, né? Fizemos uma baguncinha aí com vocês, tomamos aquele cafezão gostoso do Cafezão 89.
3: Boa tarde, Marcelo.
0: Boa
3: Sou
0: tarde.
3: Daiane Cristina, de Santa Terezinha, e gostaria de participar do sorteio da pizza do Tito. Um bom feriado pra todos.
0: Valeu.
3: Estamos aqui trabalhando e amanhã vamos trabalhar também.
0: Boa! Valeu. Bom trabalho pra vocês aí, boa sorte no sorteio. É isso aí, tamo junto. Amanhã nós estamos por aqui também. Oi, Marcelo, boa tarde. Aqui é a Terezinha da Margem Esquerda. Quero concorrer à pizza do Tito. Marcelo, manda um abraço. Eu gostaria de ouvir uma música romântica, isso? Que tu me mandou um coraçãozinho aqui. Beleza, Terezinha? Um grande abraço pra você, tá? Se der, a gente encaixa aqui na programação. Oi, Marcelo, boa tarde, tudo certo? Quero a pizza do Tito hoje. É a Grace da Margem Esquerda. Valeu, Grace. Beijo pra você, boa sorte.
4: Oi, Marcelo, boa tarde.
0: Boa tarde.
4: Martins, bairro Samirim. Quero participar do sorteio da pizza do Tito.
0: Uhum.
4: Beijo.
0: Beijo pra você, minha querida. Boa sorte no sorteio. Isadora, do bairro Gaspar Menin, por aqui também com a gente. Valeu, Isadora. Beijocas pra você, boa sorte. Janete, do bairro 7, também tá com a gente. Boa sorte, Janete, no sorteio da pizza. Milta, do Arraial, também tá com a gente. Valeu, Milta. Beijo, beijo. Oi, Marcelo, tudo certo? É a Jennifer, do bairro 7. Quero a pizza do Tito. Manda pra nós aqui pra aproveitar o feriadão. Com certeza, né, Jennifer? Vai muito bem. Obrigado, uma pizza nesse feriado. Boa tarde, Marcelo. Show de bola programação. Grande abraço, eu, Elias, do bairro 7. Valeu, Elias. Obrigado pelo carinho aí. Mas aí eu estendo o meu agradecimento. A gente agradece ao nosso querido Gêner, né? Que é o coordenador artístico aqui da rádio. Ele que programa tudo aqui. A gente só conduz, né? Só vai levando aí as melhores pra você aqui no nosso show da 89. Que continua com Diego e Arnaldo. Arnaldo, Rio Negro e Solimões, assim, ó.

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0: Estamos de volta. Show da 89 por aqui, para todo o Vale do Itajaí, litoral norte catarinense. Obrigado a galerinha nos quatro cantos da cidade ouvindo a gente. E também cidades vizinhas como Ilhota, Brusque, Navegantes, Itajaí. Ali um pouquinho mais pra frente, Balneário Camboriú, Blumenau, também tem uma galerinha que ouve a gente aí. Valeu, pessoal. Obrigado pela sintonia sempre aqui com a sua Rádio Top. Você pode acompanhar a gente, claro, através do nosso FM, o sonzão que ecoa por todo esse vale do Itajaí, nos 89.7 FM. Pode ouvir a gente também através do aplicativo 89 FM, baixa lá. Você pode ouvir no seu celular, ouvir no seu computador, tanto faz. E através do nosso site também, www.89fmsc.com.br. Por falar em site, dá uma conferida lá no nosso Instagram, no conteúdo, os conteúdos que estão saindo por lá. A Letícia postou mais alguma coisinha ontem por lá, amanhã provavelmente ela vai postar mais coisas. Aliás, por falar nisso, a Letícia tá dodói, né? Então um beijo pra você, Lê, tá lá se recuperando em casa, né? Pegou um resfriadinho, hein, Lê? Bastante chazinho de mel e limão. Amanhã, com certeza, a Lê tá de volta aí e ela dá um oi pra vocês aqui, vai participar também do Fora da Curva, que amanhã tem joia rara, né? Amanhã vai ter Malu Gaiteira aqui com a gente, uma menina que tá aí, estourou aí nas redes sociais e todo o vale aqui, ela tá fazendo apresentações, Blumenau, cidades vizinhas. Ela teve em Gaspar aqui no CTG Coração do Vale, manda muito bem na gaita, toca demais e canta também. Então amanhã vocês vão poder conferir um pouquinho do trabalho dela aqui no nosso Fora da Curva. Última hora do nosso programa e dá tempo de você participar ainda, 47988230738. Quem tá chegando por aqui?
1: Boa tarde, Marcelo.
0: Boa tarde.
1: É a Marilene do bairro Figueira.
0: Oi, Marilene.
1: Gostaria de participar do sorteio da pizza. Gostaria de parabenizar minha filha, que hoje completa seus 15 aninhos.
0: Deus meus abençoe 15.
1: Ela sempre com muita paz, alegria, saúde.
0: Amém.
1: E que o dia dela seja lindo e maravilhoso.
0: Que maravilha.
1: Um abraço.
0: Um abraço pra você, um outro abraço.
1: Manda essa pizza pra nós comemorar os 15 aninhos.
0: Um beijo pra você, um beijo pra sua filhota também. Parabéns, felicidades. Muitos anos de vida. Vou ficar na torcida pra vocês ganharem essa pizza aos meus 15 anos. Aproveita, menina, porque é uma fase muito gostosa. Marcelo, boa tarde. Quero ganhar a pizza do Tito, a Silvana do Arraial. Valeu, Silvana. Beijo. Deixa eu ver, o Gilson do Barracão também tá com a gente, costurando e escutando 89. Valeu, Gilson, grande abraço, bom trabalho pra vocês aí, boa sorte no sorteio.
2: Boa tarde, Marcelo, aqui é o Bertinho do Barracão.
0: Oi, Bertina.
2: Queria participar do sorteio da pizza Tito.
0: Beleza.
2: Um final de feriado pra nós.
0: Obrigado, amém, pra você também, já tá participando. Rafaela do bairro Figueira por aqui também, valeu, Rafa. Beijo. Boa tarde, Marcelo, estou aqui desde as 4 da manhã nesse feriadão na produção e curtindo a melhor rádio da região e desejando essa pizza do Tito pra fechar bem a quinta-feira. A Camila do Gasparinho. Valeu, Camila. Beijo pra você. Obrigado pela companhia já desde as primeiras horas da manhã com 89, né? Com Sérgio Fontinelli no Alô, Bom Dia. Depois o Paulo Flores chega por aqui com o Jornal da 89. Viviane Batista, Manhã Total, Fora da Curva, eu e o Cleiton. Essa é a programação da sua melhor, a Rádio Top, que há 28 anos está no coração dos gasparenses. Luan Pereira.

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0: Seguimos por aqui na reta final do nosso show da 89. As participações continuam chegando por aqui no nosso WhatsApp 479-8823-0738. Todo mundo querendo pizza do Tito, assim como a Suzana Reinert Miller, lá de Ilhota, quer participar do sorteio. Valeu, Suzana, beijo pra você, um abraço pra toda a galerinha da cidade de Ilhota. Quem mais tá comigo aqui participando? O Ivonei do Alto Gasparinho também quer a pizza. Valeu, Ivonei. Grande abraço. O Adriel do Bateias também com a gente. Valeu, Adriel. Quem mais com a gente aqui? A Marli do Barracão. Manda logo essa pizza pra cá. Beijo, Marcelo. Valeu, Marli. Beijo pra você também. Ruth do bairro Figueira também quer participar do sorteio. Beijos, beijos pra você também, Ruth. Beijo.
1: Céu. Aqui é Cida de Santa Terezinha.
0: Oi, Cida.
1: Hoje eu tô fazendo mais um ano de vida.
0: Que maravilha, parabéns.
1: Eu gostaria também de participar do sorteio da pizza.
0: Parabéns, felicidades pra você, muitos anos de vida. Vou ficar na torcida pra você levar essa pizza, tá bom? Pra comemorar teu nível. Beijo, beijo. Oi, Marcelo, aqui é a Josi do Gasparinho, quero participar do sorteio da pizza. Valeu, Josi, já tá participando.
2: Sou a Cato da Bateia, quero participar da pizza do Tito, obrigada.
0: Valeu, participando, meu bem, boa sorte. A Fabi do Gasparinho aqui com a gente também, valeu, Fabi. Beijocas para você. O José Altair, do Gasparinho, também tá com a gente. Grande abraço, meu querido, boa sorte. A Natasha do Santa Terezinha também tá por aqui, valeu, Natasha. Beijo. Oi, Marcelo, tudo bem? Cláudia do Barracão, quero participar do sorteio. Já tá participando, minha querida. Boa sorte. Giane Aparecida do Bateias, também quer a pizza do Tito. Valeu, minha querida. Beijo, beijo. Letícia Doroff do Gaspar Alto, quer a pizza do Tito também, né, Lê? Beijo pra você. Boa sorte. Cristiane da Margem Esquerda, tá participando com a gente também, quer muito essa pizza do Tito. A nossa querida Tamiris também quer a pizza do Tito. Manda pra cá, Marcelo. Boa sorte, vou ficar na torcida. Rafa e Júnior.

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7: Já já eu venho com o resultado de hoje da pizza.

0: Marcos e Belucci, pra fechar todas hoje do show da 89 desta quinta-feira, das antiguinhas, Amor de Madrugada.
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0: Muito bem, vamos ao que interessa, vamos ver quem ganhou a pizza do título desta quinta-feira de TBT, quinta-feira de descanso, de trabalho para muitos, enfim, pode comemorar você do telefone 479-9964, final 60, quem levou foi a Marilene do bairro Figueira, parabéns! Ela que foi a grande sorteada ontem, contemplada aí de hoje, ela que quer comemorar, agora que eu vi aqui, que eu lembrei que a princesa dela hoje, a filha dela faz aniversário 15 aninhos, que maravilha, foi grande sorteada de hoje, então vai poder comemorar com a sua filha comendo uma bela pizza lá da Tito Pizzaria. Pra você que não ganhou, não fica triste, Cleito tá chegando aí com 89 da pista, vai ter prêmio também, mais música boa na sua noite de quinta-feira. É, amanhã, sexta-feira, claro, vai ter mais pizza do Tito aqui no nosso show da 89. Certo, galerinha? Então, uma ótima noite pra você deste feriado. Eu, Marcelo, vou ficando por aqui. Volto amanhã, meio-dia, com a galerinha do Fora da Curva, com Joia Rara, com a menina Malu Gaiteira. Tá fazendo o maior sucesso na região aí, você que gosta aí, principalmente a galera aí que gosta de música gaúcha, prepare-se e acompanhe o nosso programa amanhã, que ela vai estar aqui amanhã com a gente, passando um pouquinho do seu trabalho, falando um pouco da sua carreira aí. É uma jovem menina aí, tem acho que 14, 15 anos, aí o pai vai vir junto com ela, e vai ser muito legal o nosso Fora da Curva amanhã. Beijo no coração, gente, ótima noite de quinta, e até amanhã. Tchau!
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0: Olá, estamos chegando em mais um 89 na pista. E se não, é um 89 qualquer. É um 89 na pista de quinta-feira. Sim. Quinta-feira, 18 graus de temperatura nesse exato momento. Estamos aqui no bairro 7, Gaspar, Santa Catarina, sul deste Brasil. Sejam todos bem-vindos ao nosso 89 na pista. Vamos até às 9 horas da noite com aquele embalo que você já está acostumado. Com os ritmos, com as melodias, com as canções que você gosta, que te anima, que te faz ficar alegre, mais alegre ainda, que te faz ficar compenetrado, que te faz ficar tranquilo. E é assim que a gente vai seguindo nessa atmosfera linda desta noite boa de quinta-feira. 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Corpo e Alma, viu seu pause no início do nosso...
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0: E foi assim que tudo começou nessa noite de quinta-feira, aqui no 89 na pista. Sim, seguimos no nosso 89 na pista. Paulinho Mocelin veio, deu as caras, soltou a voz, cantou bonito, beleza pura. Menino Campeiro. Abrimos espaço também para os reis do baile, né? Vieram para a pista e trouxeram também aquela bonitona que você adora cantar enquanto está tomando banho, é? Pássaro Livre. Ela é demais, Tiaguinho. Tiaguinho cantando, ela é demais, boa. Porca Véia Liberdade. O que será essa tal liberdade, não é mesmo? Só uma canção ao vivo foi com Barbarella e, é claro, a perigosa e linda do Corpo e Alma e o Viu Seu Paulo. Eu sempre costumo dizer, ela é perigosa porque ela é linda ou ela é linda porque ela é perigosa? Ou periga nós ou quem está admirando essa beleza chegar à conclusão de que ela é simplesmente linda. Somente isso. É o único perigo que ela oferece. É. 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
9: Estamos na pista da 89. Agora são 6:30.
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9: Sim, estamos no 89 na pista de hoje, quinta-feira, noite chuvosa, 18 graus de temperatura. No final do programa, iremos sortear para você um limpador multiuso Azulim da Start Química e da loja Rabi. E também vamos sortear para você, vamos sortear para você almoço buffet livre, visto espécie, porque é uma delícia. 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E também vamos sortear um limpador multiuso Azulim da Start Química e da loja Rabi. Bom saber que nós estamos bem. Vamos curtir São Marino chegando.

O casal sensação aqui no nosso 89 na pista. Os Valdir e Carlos Magrão cantando aquela música que você já pediu algumas vezes e agora ela está aqui no nosso roteiro sonoro musical do nosso 89 na pista. Nós é o nome da música. Ai, ai, ai, ai, ai, coração, como está batendo diferente nessa noite de quinta-feira. Será porque eu vi você passar pela rua? São Marino que o diga. É. 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
7: Estão faltando 12 minutos para 7 dessa noite de quinta-feira.
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7: É noite de quinta-feira e no final do 89 na pista desta noite sortearemos para você um almoço buffet livre delicioso do restaurante Hotel Titon, que sempre está aberto ao público de segunda a sexta-feira, das 10 horas e 45 minutos da manhã até as 2 horas da tarde. Vamos sortear também um super limpador multiuso Azulim da Start Química e também da loja Rabi. Vamos em frente, tá bom demais o nosso 89 na pista desta noite de quinta-feira, feriado Ilinê do bairro 7. Desejo uma ótima noite para todos que estão ligados aqui na 89. O Elias do bairro 7 também está adorando, gostando muito da programação. O roteiro musical está para lá de especial. Final, nós merecemos, é claro que sim. Alô, boa noite.
8: Boa noite, Cleito. Quintou, ótima noite de quinta-feira para você e todos nós. Aqui, Elaine do Poço Grande.
7: Oi,
8: quero
7: Elaine
8: participar dos sorteios da Top. E toca aí pra gente curtir um Tortilho Negro.
7: Tortilho
8: Mano,
7: Negro.
8: Manda um prêmio top desse aí pra mim, que eu tô só na espera. Beijo.
7: Valeu, garota. Daqui um pouquinho, Tortilho Negro vem pra pista. Mas agora é o Trio da Terra.

0: Patrícia, estação Fandangueira, o sorriso lindo. Nossa noite foi com a banda Catedral, a música dos Tiranos e o fim de semana que já está aí, né? Aliás, fim de semana prolongado a muitos ou muitos que emendaram, só vão voltar na semana que vem. E o Trio da Terra também batendo coração, pulsando forte aqui no nosso 89 na pista. Na volta vamos ter Adson, Alana, Corpo e Alma, Vida de Luxo, sim, já estão confirmados para vir para a pista também. Vem você também.
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7: 7:04 no 89 na pista dessa noite de quinta-feira.
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7: E 89 na pista dessa noite de quinta-feira vai dar de presente para você um super limpador multiuso Azulim da Start Química e da loja Rabi. 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Muito bom saber que você, além de estar curtindo imensamente esta noite de quinta-feira, bom, claro, o feriado sempre é bom para a gente repor as energias, colocar as ideias em ordem, os pensamentos também, ou simplesmente não pensar em nada, só ficar ligado aqui no nosso 89 na pista. Abraço para a nossa querida Terezinha da Margem Esquerda. Grande abraço, a Aline do Santa. Ela gosta muito da música Nós, com os Valdir e Carlos Magrão. Pode ter sido coincidência, pode bem ter sido que você ligou o rádio nesse exato momento, sim. Porque essa música dos Valdir e Carlos Magrão veio na abertura do programa, inclusive. É verdade. Na abertura do programa nós ouvimos o Valdir e Carlos Magrão cantando essa super música. Espero que você tenha ouvido, minha querida Aline. Abraços também para Flávio Zancanella, do bairro 7. Alô, Luciana Vipel, de Amorim. Oi, tudo bem, Luciana Vipel? Mas se tu quiseres também pedir outra música, minha querida Aline, Santa Terezinha, fique à vontade. Uma outra do Valdir e Carlos Magrão, pode ser, claro que sim. Sim. Quem mais apareceu por aqui? Daqui a um pouquinho vamos ter os atuais cantando do outro lado da cidade. Do outro lado da cidade, com os Reis do Baile. Michael aqui do centro também está curtindo imensamente o nosso 89 na pista, que bom. E ele pediu e a gente vai curtir Paulinho Mocelin ao vivo cantando Troféu.

Abra malas que o nosso Tordilho Negro chegou e os serranos também vieram. A pedida foi da Elaine. Oi, Elaine. Acabamos de ouvir Tordilho Negro. Esta noite foi com a Ana Carolina, do outro lado da cidade, os atuais. Pedida também veio aqui do Santa Terezinha, Thaís, grande abraço. E Vida de Luxo, Corpo e Alma, Adson e Alana. 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

Todos os dias, novas evidências reforçam o alerta. 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
1: Sete horas e 29 minutos no 89 da pista.
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1: 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No 89 na pista de hoje, no final, na saideira, vamos entregar para você, sim, dois super presentes. 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Sendo assim, só tem que desejar a você uma ótima noite de quinta-feira, você que está aí na tua atividade, ou caso você já tenha emendado, não está mais aqui, quem sabe tenha vontade de ir para, tenha ido para o litoral, já está no litoral, para aproveitar o final de semana, porque segundo a previsão que nós temos aqui, é que o sol vai reinar em absoluto, inclusive, no final de semana, sim. Sol vai predominar, não vai chover no final de semana, é isso mesmo, é isso mesmo. Final de semana com massa de ar seco, permanente, inclusive, é isso mesmo. Mínima de 14 graus e máxima de 26 graus, tanto no sábado quanto no domingo. Então, vale a pena emendar, por que não? Alô, noite boa para Maísa Vipel, esse é o nome dela, sim, esse é o nome dela. Quem mais está por aqui? A nossa querida Aline do Santa Terezinha pediu o João Luiz Correia, pediu, na verdade, a música do João, cantada por João Luiz Correia, China Atrevida. Ele está do lado da pista, vai cantar aqui nesta noite de quinta-feira. Noite boa também para Cristiano da Margem Esquerda. Ele pediu, nós vamos curtir com ele, Brilha Som.

0: Olha só que trio, Paula Fernandes, Vitor e Léo, não precisa, claro que precisavam estar aqui na pista, claro que sim. João Luiz Correia também veio a pedidos, super pedidos, aliás, que foi da nossa querida Aline, do Santa. João Luiz Correia, quem mais? A Última Flor do Rancho. Grupo Galderias, gostaram? Muito boa, gostei também. A Lua aí, a noite foi com Brilha Som e foi também na pedida do Cristiano da Margem Esquerda. 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Bom apetite para você. Vamos pro intervalo, voltamos já já.
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8: Estão faltando 10 minutos para as 8 horas. 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
8: 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Tem prêmios, tem presente no final do programa de hoje. 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Abraços para Ednei aqui do bairro 7. Grande abraço, seja bem-vindo ao nosso 89 na pista. Lise também aqui do bairro 7. Ótima noite para vocês, casal. Abraços também para abraços para a Deise do Gasparinho. Pessoal, ADF Móveis, ADF Móveis, desde do Gasparinho, grande abraço e noite boa para vocês também. Adair da Silva, do bairro Santa Terezinha, ligado também aqui no nosso

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1: Bora, mano. Vamos com mais uma? Maria Isabel, capricha aí. Dá o tiribiribim, pom, pom, pom, pom agora aí, mano.

Hoje às 10, e essa é a música que o Bruno Marrone cantou com Corpo e Alma. E a gente acabou de ouvir também o Rogério Melo e o César Oliveira. Gostou desse musicão No Rumo de um Coração? É, No Rumo de um Coração. Haja Maria Isabel, hein? Haja Maria Isabel. Banda Estúdio, Meia Lua Inteira foi com Sereno e muito Os Gurugo Dom nessa noite de quinta-feira. Tá tudo bem por aí? Tudo ótimo. Vou saber que nós estamos juntos até as 9 horas. Tem um breve, rapidíssimo intervalo daqui, porque a gente volta com Tchê Chaleira na

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4: Estamos 89 na pista, são 8:07. Noite boa pra você.
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4: FM. 18 graus de temperatura, estamos nesta quinta-feira, amanhã, sexta-feira. Clima chuvoso também para sexta-feira. Sim, vai ser mais ou menos parecido com essa nossa quinta-feira. Uhum. Mas será nesse ritmo de chuva, chuvisco, chuva fraca. E é claro que é a possibilidade de que o sol apareça, dê as caras, mas vai ser um clima úmido e chuvoso como nós tivemos nesta quinta-feira. Temperatura mínima de 15 graus para amanhã e a máxima de 24. Para o final de semana, para você que emendou o feriadão, sabe que você vai pegar um final de semana ensolarado, então vai aproveitar muito, porque as temperaturas são ótimas, inclusive para você estar na praia. Temperatura mínima de 14 graus e máxima até de 26 graus. Isso é ótimo! Vamos à La Playa, então! 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Vamos em frente com o nosso 89 na pista. Vamos lá com Tia Chaleira e Eco.
6: É Tia Chaleira.

0: Essa música nós do San Marino fizemos especialmente, a gente fez pra vocês de casa. Curtem a nossa música, né, negão?
1: É isso aí, magrão. E a gente canta numa boa pra você.
0: E o Chico vai soltar a viola pra gente cantar aí, gente, assim, ó.

0: Indústria Musical, no 89 na pista, te levo no meu coração. Grupo Chamamento, Peito Apaixonado, São Marino. O que mais podemos dizer dessa sequência? Que foi escolhida, claro, porque nós estamos praticamente no final do programa de hoje. Sabemos que o programa passa muito rápido, passa voando. Mas no final do programa, sortearemos para você um super limpador multiuso Azulim da Start Química e da Loja Rabi. Vamos sortear também para você um delicioso almoço buffet livre no restaurante Chiton, que sempre está aberto ao público de segunda a sexta-feira, das 10h45 até as 2h. Vamos para o intervalo, rápida pausa, corpo e alma na sequência do nosso 89 na pista.
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0: 8h25 no 89 na pista.
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0: 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Seguimos em frente com o nosso 89 da pista. E você, é claro que vai encarar a tua sexta-feira com trabalho de novo. Exatamente, você já então, já provavelmente já está naquela fase de me tranquilizar daqui a um pouquinho. Vamos pra cama, vamos descansar, que amanhã vai ser um novo dia. Pra você que emendou, pra você que está aí sossegado onde você estiver. Grande abraço. Esse é o nosso 89 na pista, que traz o corpo e alma e o Marcos e Belucci para cantar juntos data especial.

Tá uma noite bem preguiçosa essa noite de quinta-feira. Deve poder, é feriado e você está aproveitando como pode, é claro, os últimos minutos deste feriado de quinta-feira. Amanhã para você vai ser um dia normal ou não, mas o nosso 89 na pista faz aquele embalo noturno de todos os dias e todas as noites aqui na 89. Trazendo músicas especiais que você gosta sempre de ouvir, como esse do Som 7, ao lado da Keila Lima. Shot de Primavera foi com o Candieiro, Caldério, cantada na voz do José Cláudio Machado. 18 graus de temperatura, noite boa de quinta-feira para você, onde você estiver. Seja bem-vindo, você que está também interagindo com o programa e além de interagir com o programa, vai participar dos sorteios do final do programa de hoje, que será ou que serão um almoço buffet livre do restaurante Titon aqui na Francisco Mastella e vamos sortear também um super limpador multiuso Azulim da Start Química da loja Rabi também. Até já! Rápido intervalo.

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7: No 89 na pista, faltam 14 minutos para as 9.
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7: Boa noite, boa para Alexandre Amorim da margem esquerda, oi também para Janete aqui do bairro 7, grande abraço para Adair Silva do bairro Santa Terezinha do bairro 7 também, a Lise, oi Lise, noite boa também para Ednei, oi também para Cristiano da margem esquerda, Elaine, grande abraço Elaine. Alô também para Aline do Santa, Terezinha, Maísa Vipel, Luciana Vipel, a Thaís do Santa Terezinha também passou por aqui. Abraços também para Terezinha da margem esquerda, Flávio Zancanella, Maicon aqui do centro, Elinir também aqui do bairro 7. Abraços também para Elias e todos vocês que participaram ativamente do nosso 89 na pista dessa noite de quinta-feira, terceira dimensão.

No fim da noite e também no fim do nosso 89 na pista, ela apareceu, a Adriana e a rapaziada, junto. E a canção que então colocou um ponto final no nosso programa de hoje. A Costeira foi com Jorge Guedes e a família veio junto também, fazendo voz, fazendo volume sonoro e bonito, por sinal. Gotas de Amor e Corpo e Alma, Maré do Amor, terceira dimensão. Tá parecendo quarta love, mas é quase, né? Quinta love, pronto. 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